0: Mudanças nas receitas médicas controladas.
1: Uma nova regra da Anvisa autoriza os médicos a emitirem as receitas de forma totalmente digital.
0: A partir de hoje, as vigilâncias sanitárias locais passam a usar um sistema único integrado em todo o Brasil. Cleide Lopes.
2: O novo sistema foi criado para centralizar a gestão na prescrição de medicamentos sujeito a controle especial.
1: Está chegando o Dia das Crianças.
0: E você?
3: Não vai significar mais risco, nem para os jogadores, nem para os pacientes. Então a gente passa a ter pessoas que antes eram inaptas, agora podendo fazer a doação.
1: Hoje na apresentação da Voz do Brasil, eu, Mariana Jungmann e Luciano Seixas.
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1: Prorrogado o prazo para microempreendedores aderirem ao programa de renegociação de dívidas.
0: Agora quem tem até 20 mil reais na dívida ativa da União pode renegociar até 29 de janeiro do ano que vem.
1: Também foi lançada uma nova modalidade específica para quem tem débitos de até 8 mil reais.
4: Microempreendedores individuais podem negociar a partir desta quinta-feira dívidas fiscais com o governo federal de até 5 salários mínimos, ou seja, R$ 8.105. É uma nova modalidade do Desenrola, o Desenrola MEI Pequeno Valor. Quem aderir paga uma entrada correspondente a 5% da dívida sem desconto. O valor restante tem desconto de 50% e pode ser pago em até 55 parcelas mensais. Mariana Correia, coordenadora geral da Dívida Ativa da União e do Fundo de Garantia do Tempo de Serviço, explica que a nova modalidade deve alcançar mais de 3 milhões de pessoas.
5: A gente focou nesse universo, parece pequeno, né? Mas que representam 3,6 milhões de microempreendedores individuais que possuem essas dívidas e que agora vão ter a chance de retomar suas atividades sem pendências perante a Procuradoria da Fazenda.
4: Além da criação da nova modalidade, o governo prorrogou o prazo do Desenrola MEI já existente, a modalidade que atende microempreendedores com dívidas de até 20 mil reais junto à União, fica disponível até 29 de janeiro de 2027. Nesse caso, podem ser abatidos todos os valores de juros, multas e encargos. Com isso, o valor do débito pode ser reduzido em até 70%. A coordenadora da dívida ativa, Mariana Correia, destaca que as adesões a esses planos de negociação podem ser feitas pela internet.
5: O procedimento é 100% online, via Regularize. O contribuinte consegue entrar lá dentro, consultar a sua dívida, simular os descontos máximos aplicáveis àquela dívida, verificar se ele tem condições de aderir àquele acordo e concluir aquela negociação 100% digital em coisas de minutos.
4: O endereço para aderir às modalidades do Desenrola MEI é www.regularize.pgfn.gov.br. Reportagem Gabriela Noronha.
0: Vítimas de violência doméstica que forem afastadas do trabalho por medida protetiva terão a renda garantida.
1: A medida terá validade por até 6 meses e garante também o pagamento a mulheres sem vínculo previdenciário.
0: O governo federal seguiu o parecer da Advocacia Geral da União após um entendimento do Supremo Tribunal Federal sobre a Lei Maria da Penha.
6: O parecer da Advocacia Geral da União garante a mulheres vítimas de violência doméstica o afastamento remunerado do trabalho por até 6 meses, desde que determinado pela Justiça como medida protetiva. Esse afastamento já era previsto na Lei Maria da Penha, mas a norma não especificava quem pagaria o salário da trabalhadora nesse período. A incerteza sobre o recebimento da remuneração fazia com que muitas mulheres tivessem de optar entre a segurança e o próprio sustento, como destaca a ministra substituta das mulheres, Eutália Naves.
7: Um passo muito importante para que nenhuma mulher precise escolher entre proteger a própria vida e garantir a sua sobrevivência econômica e muitas vezes também da sua família.
6: O parecer da AGU segue entendimento do Supremo Tribunal Federal, que em junho esclareceu que o empregador é responsável pelo pagamento dos 15 primeiros dias de afastamento e o Instituto Nacional do Seguro Social, INSS, pelo restante do período. Nos casos em que a mulher é contribuinte individual, facultativa ou seguradora especial, o INSS vai pagar o benefício integralmente. Já para as mulheres que não são seguradas da Previdência, o pagamento terá natureza assistencial. A presidente do INSS, Ana Cristina Viana Silveira, destaca que bastará a decisão judicial para que o Instituto faça o pagamento.
8: O INSS tem a responsabilidade de assegurar que esse direito chegue a essas mulheres com agilidade, respeito e sensibilidade, especialmente para mulheres que enfrentam a violência doméstica.
6: Após a publicação do parecer da AGU, o Ministério da Previdência Social e o INSS terão até 15 dias para regulamentar o pagamento. As dúvidas podem ser tiradas pelo Disque 135 do INSS ou pela Central de Atendimento à Mulher, o Ligue 180. Reportagem Luana Karen.
1: E quando o assunto é proteção e garantia de direitos da mulher, o dinheiro que chega todo mês também faz diferença.
0: E por isso que o Pix Pensão foi criado, para facilitar o pagamento e o recebimento da pensão de um jeito mais simples e seguro.
1: Vamos entender mais sobre a medida que começa a valer no ano que vem.
9: O Pix Pensão entrará em vigor em julho do ano que vem. A medida altera o Código de Processo Civil para permitir o pagamento de pensão alimentícia de forma automática, via Pix, conforme decisão judicial. Antes da sanção da lei, o pagamento dependia exclusivamente de quem devia a pensão, que podia optar entre transferência manual, boleto ou desconto em folha de pagamento, no caso dos assalariados. Juliana Hernandes Cores, coordenadora geral de políticas de cuidado da Secretaria Nacional de Autonomia Econômica e Política de Cuidados do Ministério das Mulheres, detalha a mudança.
10: A gente tem números que mostram que as mulheres, principalmente mulheres, ficam sem a garantia dos seus direitos, como é exercido o direito hoje. 90% dos pedidos de execução de alimentos não são constantes, então a gente entende que o Pix Pensão vai facilitar aí não só a tramitação judicial, mas a tramitação bancária também.
9: As mães ou responsáveis legais que detenham a guarda de crianças e adolescentes beneficiários de pensão alimentícia poderão solicitar o Pix Pensão a qualquer momento do cumprimento da sentença. Para isso, será preciso procurar um advogado ou defensor público, acessar o processo judicial onde a pensão foi definida e pedir o Pix automático. O interessado precisa informar nos autos os dados bancários, agência, conta e chave Pix cadastrada, tanto de quem recebe quanto de quem deve pagar. E só então o juiz vai expedir a ordem eletrônica para que o sistema bancário agende o pagamento, como explica o advogado especialista em direito de família, Marcelo Lucena.
11: É uma parte devedora, independente de sua vontade, ela vai receber uma ordem judicial em sua instituição financeira e naquela data que o juiz determinar ou no acordo que foi feito e homologado pelo judiciário, naquela data fixa, será cadastrada uma ordem judicial para que se transfira de forma automática o valor referente à pensão pelo tempo que ficar determinado.
9: Por se tratar de decisão judicial, o Pix da pensão alimentícia só poderá ser cancelado ou alterado a partir de nova manifestação da Justiça. Reportagem Graziele Bezerra.
0: E a partir de hoje, o pagamento via Pix por aproximação pode ser feito para valores acima de R$500.
1: Para mudar esse limite, a pessoa deve procurar o banco onde realiza a transação e solicitar a nova quantia máxima que o cliente vai permitir.
0: Essa nova regra foi autorizada pelo Banco Central em junho e passa a vigorar a partir de hoje.
1: O Clube Esportivo fecha acordo para a ocupação de um patrimônio público.
0: É o Centro de Treinamento Rei Pelé, uma referência no cenário do futebol brasileiro.
1: Entenda o que representa para os dois lados o acordo assinado hoje em Brasília.
12: O Santos Futebol Clube negociou um acordo com a União para garantir a permanência no Centro de Treinamento Rei Pelé por 20 anos, renováveis por igual período. Por meio desse acordo, o clube ganha segurança jurídica sem que a área deixe de ser patrimônio público, como disse a ministra da Gestão e da Inovação em Serviços Públicos, Esther Dueck.
13: A gente tem uma propriedade da União que vai ser preservada, vai ser cuidada. É um imóvel, uma área muito importante, muito valiosa. O patrimônio vai deixar de ser um motivo de litígio para cumprir sua função social.
12: O Centro de Treinamento Rei Pelé tem cerca de 40 mil metros quadrados e fica no bairro do Jabaquara, em Santos, São Paulo. O complexo foi inaugurado em outubro de 2005 e se tornou uma referência no cenário do futebol brasileiro profissional. As negociações foram conduzidas pela Advocacia Geral da União e, segundo Jorge Messias, o advogado geral, representam mais que uma transação econômica.
14: Nós entendemos que este patrimônio da União, ele tem um trabalho e um serviço que transcende a uma equação econômica. Nós estamos falando do valor imaterial que ele representa, não só para a sociedade santista, mas para toda a sociedade brasileira.
12: A partir do acordo, o Santos Futebol Clube assume uma série de compromissos relacionados a ações sociais, investimentos nas categorias de base e conservação da área. Reportagem Luciana Colares de Holanda.
0: Hoje é dia do idoso, uma data para lembrar que cuidar da saúde também é uma forma de garantir mais qualidade de vida e proteção na terceira idade.
1: E entre esses cuidados, a imunização tem um papel importante. Manter as vacinas em dia ajuda a prevenir doenças e complicações que podem ser mais graves em pessoas idosas.
15: Envelhecer com saúde também passa pela vacinação. Manter a caderneta em dia é uma das formas mais simples e eficazes de prevenir doenças graves, reduzir internações e garantir mais qualidade de vida. No Sistema Único de Saúde, pessoas com 60 anos ou mais têm acesso gratuito às vacinas previstas no Calendário Nacional de Vacinação. Em Brasília, a aposentada dona Gilmara Teixeira tem a caderneta de vacinação completa. Aos 70 anos, ela não esconde a preocupação de ficar livre das doenças.
16: A vacina em dia, a gente livra da doença. Não quero ficar doente. Eu sou com 70 anos e eu quero ter uma vida saudável.
15: O exemplo da dona Gilmara é a recomendação para todos os idosos. Entre as principais vacinas estão a da gripe, aplicada todos os anos, o reforço contra a Covid-19 a cada 6 meses, além das vacinas contra hepatite B, tétano e difteria. Dependendo da situação de saúde e do histórico vacinal, também podem ser indicadas vacinas como a da febre amarela e a pneumocócica, que protege contra formas graves de pneumonia e meningite. A diretora substituta do Programa Nacional de Imunizações do Ministério da Saúde, Ana Catarina de Melo Araújo, explica a importância da vacinação para os idosos.
17: A criança e o idoso, ele é mais vulnerável. Então, às vezes, uma doença que na fase adulta ela não teria uma complicação tão importante, mas na fase do idoso ela pode complicar e até levar ao óbito ou deixar alguma sequela.
15: Com o avanço da idade, o organismo fica mais vulnerável às infecções. Por isso, manter a vacinação atualizada ajuda a evitar complicações, internações e até mortes provocadas por doenças que podem ser prevenidas. Para a dona Gilmara, do começo da reportagem, a vacina é proteção e vida longa.
16: Vacina salva vidas e muitas vidas. Vamos confiar. A ciência está aí para poder estudar e ensinar para a gente que a vacina é fundamental na nossa vida.
15: A recomendação é não esperar uma doença aparecer para procurar proteção. Atualizar a caderneta é simples. Basta procurar a unidade básica de saúde mais próxima, levando um documento de identificação e o cartão de vacinação. Mesmo quem perdeu a caderneta deve buscar a unidade para que os profissionais avaliem o histórico e indiquem quais vacinas ainda precisam ser aplicadas. Reportagem Pablo Mundim.
0: E idosos podem contribuir também para salvar vidas.
1: Novas regras autorizam que pessoas com 70 anos ou mais sejam doadoras de sangue.
0: O regulamento também reduziu o tempo de espera para que pessoas temporariamente impedidas possam voltar a doar.
1: A coordenadora geral de sangue e hemoderivados do Ministério da Saúde, Luciana Carlos, explicou para a gente essas mudanças. Acompanhe a entrevista. Coordenadora geral de sangue e hemoderivados do Ministério da Saúde, Luciana Carlos. É um prazer ter a senhora com a gente aqui na Voz do Brasil. Vamos falar então sobre essas mudanças nessa parte de doação de sangue que foram anunciadas recentemente. A doação de sangue passou a ter então novas regras para coleta, armazenamento, isso, transporte, não é isso? Entre essas isso mudanças está o prazo, por exemplo, para quem fez tatuagem, piercing, endoscopia. Explica pra gente então quais essas mudanças.
18: Bom, eu queria agradecer inicialmente, né, a oportunidade de estar conversando com o Brasil inteiro sobre isso. E, na verdade, essa atualização do regulamento técnico da hemoterapia no Brasil é uma coisa que a gente esperava há muito tempo. Está sendo muito bem recebido e saudado por toda a hemoterapia brasileira, porque a gente tinha algumas regras que datavam de 2014. Então, eram regras e normas que já estavam um pouco defasadas e distantes da necessidade de segurança dos serviços. Então, agora a gente tem realmente uma atualização desse regulamento técnico, e isso faz com que a gente tenha mais segurança para doadores e pacientes, porque a gente, vamos dizer assim, a gente melhorou, né, a segurança desses regulamentos ou desses critérios que são aplicados, né, para que as pessoas possam ou não fazer a doação de sangue com segurança.
0: E por que foram feitas essas atualizações, então?
18: Existem várias tecnologias que surgiram, algumas situações epidemiológicas que mudaram, alguns critérios técnicos que antes a gente não tinha evidência da segurança e hoje a gente tem. Então, assim, são atualizações técnicas e científicas mesmo que surgem ao longo do tempo e que a gente vai precisando fazer a adequação. Infelizmente, teve um tempo muito longo e agora a gente conseguiu trazer essa adequação, que não está restrita apenas à doação de sangue ou aos critérios de doação. A gente também tem outras alterações de incorporação de tecnologias, uso, por exemplo, de ferramentas informatizadas dentro do serviço para atendimento ao doador. Então, várias oportunidades de atualização que foram feitas, né? E sempre voltadas para a segurança dos doadores, porque o que a gente precisa é que os doadores, as pessoas que podem doar, elas realmente façam a doação com segurança e tranquilidade e continuem saudáveis e até voltem a doar, né, como doadores regulares, e para a segurança também dos pacientes que vão receber esse sangue ou esses componentes que são produzidos a partir do sangue doado.
1: Agora, só para a gente deixar mais claro, né, eu cheguei a mencionar aí os prazos para quem fez tatuagem, piercing. A senhora pode dizer para a gente, então, quais são as principais mudanças, principalmente as que mais impactam os doadores?
18: Uma das coisas que mudou e que a gente fica muito tranquilo e feliz com essa mudança é o tempo máximo de doação, então a idade máxima para fazer a doação. A gente tem vários doadores regulares que chegavam a 70 anos e que não podiam mais doar por causa do corte que a gente tinha no regulamento anterior. Agora, essas pessoas, se saudáveis, avaliadas pelo médico do serviço, elas podem continuar fazendo a doação. A tatuagem, a gente tinha um tempo de inaptidão longo. Agora, a tatuagem feita em serviços regulamentados e fiscalizados pela Anvisa, o tempo é de 7 dias. E aquelas tatuagens que são feitas sem a gente saber como, o tempo é de 4 meses. Então, as endoscopias, que eram 6 meses, passaram a 4 meses. Então, assim, são muitas alterações que a gente incorporou ao texto, mas sempre garantindo que essa incorporação ou essa alteração não vai significar mais risco, nem para os doadores, nem para os pacientes. Então, a gente passa a ter pessoas que antes eram inaptas, agora podendo fazer a doação, e ampliando, né, também o número de potenciais doadores no país. Então, a gente espera que isso tenha uma repercussão muito boa. Principalmente essa questão da tatuagem, porque a gente tem hoje, a população mais jovem usa muito está todo mundo se tatuando, e lindos e maravilhosos, mas a gente, então a gente perdia muito doador com isso, né? E agora não, agora a gente vai poder realmente, a partir até da melhoria dos serviços que fazem a tatuagem, né? A gente tem agora agulhas descartáveis, as tintas que são também alicotadas, então a gente tem segurança, e a partir dessa segurança, na forma como a tatuagem é feita, a gente vai poder flexibilizar isso. Então, falando, isso traz muitos doadores para os serviços.
0: Falando sobre a doação de sangue em si, por que a doação regular é tão importante para manter os estoques no país e em que situações os estoques costumam ficar mais baixos ao longo do ano?
18: O doador regular, ele é importante porque ele é uma pessoa que já entendeu o processo como um todo, então ele já sabe o que é que acontece, ele já se compromete com a segurança do processo, está sensibilizado para ter as respostas corretas às perguntas que são feitas na triagem, ele já foi testado anteriormente, então a gente já tem várias informações desse doador, e ele é uma pessoa que já está comprometido com o sistema. Então, os homens podem doar até 4 vezes por ano, as mulheres 3 vezes por ano, e esse doador que volta, né, ele tanto é mais seguro, como ele já é uma forma da gente ter um número regular, né, de doações.
1: Muito bem, nós conversamos com Luciana Carlos, coordenadora geral de sangue e hemoderivados do Ministério da Saúde. Coordenadora, muito obrigada pela sua entrevista aqui, a Voz do Brasil.
18: Nós que agradecemos. Obrigada.
0: A disputa mundial por minerais críticos usados na fabricação de baterias de celulares e carros elétricos já é uma realidade.
1: Mas a ciência brasileira está de olho em uma alternativa sustentável, a partir de uma matéria-prima que tem a cara do Nordeste do país, o coco.
0: Pesquisadores da Universidade Federal de Sergipe estão transformando os resíduos do fruto em uma peça-chave para uma nova geração de baterias.
1: Os detalhes dessa inovação você acompanha agora no quadro Ciência na Prática.
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20: Sergipe é um dos maiores produtores de coco do país. E depois de consumido, o fruto pode virar lixo. Mas essa realidade vem mudando graças a uma pesquisa realizada no estado. A casca e o pó residual do coco têm se tornado um material de alto valor tecnológico, conhecido como biocarvão.
21: Meu nome é Yara de Fátima Gimenez e eu sou do Departamento de Química da Universidade Federal de Sergipe. Produção e consumo de coco é muito importante aqui no estado, né? Então gera um grande volume de resíduos. E um dos produtos que podem ser obtidos são os materiais carbonáceos, ou conhecidos popularmente como os biocarvões. Que tipos de bioprodutos nós podemos obter? Em filtros, como absorventes, também como suportes para catalisadores. E uma das aplicações, né, que nos chamou a atenção são as aplicações em energia.
20: Atualmente, as baterias dependem do lítio, um mineral caro e que pode se tornar escasso no futuro. A solução encontrada pelos pesquisadores foi substituir o lítio pelo sódio, usando o biocarvão de coco para fazer a bateria funcionar.
21: O íon lítio, ele sofre oscilações de preço e disponibilidade no mercado mundial. E nesse contexto, o estado de Sergipe, ele tem reservas de potássio e de sódio. As baterias de íon sódio são biocarvões preparados a partir de biomassa a temperaturas altas.
20: A pesquisa ainda está sendo desenvolvida em laboratório, mas promete colocar o Brasil em um mercado promissor, criando uma alternativa viável e sustentável para o futuro da energia global.
21: A China, ela está privilegiando muito os tipos de pesquisas no desenvolvimento de baterias de íon sódio. Em escala ainda de laboratório, a gente conseguiria, entre 4 a 5 anos, ter uma linha de desenvolvimento até a otimização desse carbono.
20: Acompanhe a pesquisa na página da Universidade Federal de Sergipe. E esse foi o Ciência na Prática, com produção de Warby Calil e edição de Edinaldo Júnior. E nosso encontro com o Saber Científico volta na próxima semana. Até lá.
0: Instrumentos musicais, microfones e máquinas de costura agora podem ser importados sem o pagamento de imposto.
1: A importação desses produtos estava sujeita à alíquota de 18%.
0: No caso das máquinas de costura, a medida que já valia de forma provisória e com restrições de cotas, agora é definitiva.
1: A redução tarifária consta em resolução da Câmara de Comércio Exterior, que incorporou decisões do Mercosul.
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1: E agora com as notícias do Poder Judiciário e do Congresso Nacional. Boa noite.
0: Boa noite para você e até amanhã.
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3: STF envia conciliação do caso sobre a aplicação do Estatuto da Pessoa Idosa a contratos de planos de saúde.
5: Justiça do Trabalho vai fazer um mutirão de conciliação em processos que envolvem pessoas a partir dos 60 anos.
3: Tribunal Superior Eleitoral define relatores para recursos relacionados à apuração das eleições 2026.
5: Boa noite, eu sou Marcela Luiza.
3: E eu sou Walter Lima.
5: Em nota publicada nesta quinta-feira, a presidência do Supremo Tribunal Federal firmou o compromisso com a democracia e a liberdade de escolha de brasileiros e brasileiras em ambiente de paz.
3: O voto é a expressão máxima da cidadania, segundo o presidente do STF, ministro Edson Fachin, e a garantia de que a vontade popular define o futuro do Brasil. Na nota, o ministro ressaltou que isso só é possível graças ao empenho incansável da Justiça Eleitoral brasileira.
5: TSE define relatores para recursos relacionados à apuração das eleições 2026.
3: Os ministros ficarão responsáveis pela análise de processos relativos aos cargos de presidente e vice-presidente da República. Fábio Ruas.
23: O ministro Sebastião Reis Júnior vai ser o relator da apuração dos resultados eleitorais do Amazonas, Alagoas, São Paulo e Tocantins. A ministra Estela Aranha ficou com Minas Gerais, Mato Grosso, Espírito Santo e Mato Grosso do Sul. Já o ministro Floriano de Azevedo Marques será o responsável pelo Ceará, Sergipe, Maranhão e Goiás. Os processos de apuração dos votos dos estados do Rio de Janeiro, Paraná, Pará e Piauí ficarão sob a relatoria do ministro André Mendonça. O ministro Ricardo Vilas Boas Cueva vai atuar nos processos da Bahia, Pernambuco, Paraíba e Santa Catarina. E o ministro Dias Toffoli ficou com o Distrito Federal, Rio Grande do Sul, Rio Grande do Norte, Acre, Amapá, Roraima e Rondônia. A distribuição garante a organização e a celeridade dos trabalhos da Justiça Eleitoral durante a totalização dos votos.
5: O Supremo suspendeu o julgamento sobre a aplicação do Estatuto da Pessoa Idosa a contratos de planos de saúde firmados antes de 2004.
3: A discussão envolve reajustes das mensalidades em razão da idade.
5: O estatuto proíbe a cobrança de valores diferenciados em razão da idade. Com a lei entrou em vigor em 2004, o Supremo discute se essa proteção também se aplica aos contratos firmados antes dessa data, inclusive nos casos em que o beneficiário completou 60 anos após a entrada em vigor do estatuto.
3: A questão é discutida em dois processos diferentes, que começaram a ser julgados por composições distintas da corte. Na sessão de hoje, o ministro Dias Toffoli propôs o envio do caso ao Núcleo de Solução Consensual de Conflitos do Supremo para tentativa de conciliação. A sugestão foi acolhida pelo plenário.
5: Hoje, 1º de outubro, é o Dia Nacional e Internacional da Pessoa Idosa.
3: De olho na data, a Justiça do Trabalho vai fazer um mutirão de conciliação em processos que envolvem pessoas a partir dos 60 anos. Rocine Gomes.
24: É isso mesmo. A ação em todo o país será de 5 a 9 de outubro. Chamada Em Pauta a Melhor Idade, a iniciativa vai dar preferência aos processos de pessoas idosas. Para participar e adiantar a sua vida, basta procurar seu advogado, ir ao Tribunal Regional do Trabalho e pedir que o processo seja priorizado. É o seu processo em cima da pilha.
5: O STJ recebeu o primeiro recurso especial da história, autuado de acordo com os novos critérios da sistemática da relevância da questão federal.
3: O chamado filtro de relevância entrou em vigor em 3 de setembro. Fátima Uchoa.
25: Nesse novo sistema, só serão julgados pelo STJ casos com relevância econômica, política, social ou jurídica que ultrapassem os interesses das partes, além dos que já têm relevância presumida, como previsto na lei que regulamenta o filtro. O primeiro recurso com relatoria do ministro Herman Benjamin, da primeira turma, teve origem em execução fiscal ajuizada pelo Conselho Regional de Engenharia e Agronomia do Paraná para cobrar dívida decorrente de infração à lei que rege a categoria. Vale destacar que o STJ começou e deve concluir até 7 de outubro as primeiras sessões virtuais para analisar propostas de submissão de recursos especiais ao filtro da relevância.
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4: Uma boa noite.
3: E até amanhã.
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7: Eu sou Humberto Pinheiro e estes são os destaques de hoje do Jornal do Senado, que começa agora. Senado debate projetos para ampliar a inclusão e qualidade de vida dos idosos. CCJ analisa a criação da Universidade do Vale do Juruá, no Acre. Nova lei do seguro rural amplia a proteção de produtores contra grandes perdas. Boa noite. 1º de outubro é o Dia Nacional do Idoso, data dedicada à reflexão sobre os direitos e as condições de vida dos brasileiros com 60 anos ou mais. O Senado analisa projetos para ampliar a inclusão digital e incentivar a participação das pessoas idosas em atividades turísticas. Repórter Rodrigo Rezende.
8: Uma lei sancionada em 2006 determinou que 1º de outubro é o Dia Nacional do Idoso. Em 2003, três anos antes, o país ganhou seu primeiro conjunto de leis específicas para essa parcela da população, o Estatuto do Idoso, hoje denominado Estatuto da Pessoa Idosa, como destaca o senador Paulo Paim, do PT do Rio Grande do Sul.
10: O Estatuto garantiu algo fundamental, reconheceu a pessoa idosa como sujeito de direitos, com prioridade nas políticas públicas, proteção à saúde, à moradia, à previdência, ao trabalho, à assistência social e, acima de tudo, à dignidade.
8: O Senado debate diversos projetos para melhorar a vida dos idosos brasileiros. Um deles, apresentado pela senadora Damares Alves, do Republicanos do Distrito Federal, quer promover a acessibilidade, inclusão e segurança da pessoa idosa nos ambientes digitais. Já o senador astronauta Marcos Pontes, do PL de São Paulo, é relator na Comissão de Direitos Humanos de uma proposta que incentiva a participação dos idosos em atividades turísticas.
7: A Comissão de Constituição e Justiça analisa o projeto de lei que autoriza o Poder Executivo a criar a Universidade Federal do Vale do Juruá, UFVJ, com sede em Cruzeiro do Sul, no Acre. A proposta tem o objetivo de interiorizar a oferta de ensino superior público na Amazônia Ocidental e impulsionar o desenvolvimento científico e socioambiental da região. A reportagem é de Bruno Lourenço.
11: A proposta prevê a criação de uma fundação pública federal sediada em Cruzeiro do Sul, no oeste do Acre, com atuação em outras localidades do Vale do Juruá. O senador Hamilton Mourão, do Republicanos do Rio Grande do Sul, defendeu a importância de expandir o ensino superior público para além das capitais.
26: A interiorização do ensino superior público, especialmente em territórios com as peculiaridades socioambientais e os desafios logísticos do Vale do Juruá, é medida de inegável e urgente interesse público.
11: A Universidade Federal do Vale do Juruá deverá ter como foco suas vocações regionais e priorizar áreas como bioeconomia, agricultura familiar, biotecnologia, saúde e conservação ambiental.
7: O Brasil e os Estados Unidos anunciaram a criação de um grupo de trabalho para negociar o tarifaço. O objetivo é avaliar possíveis soluções e avançar nas negociações sobre um eventual acordo. No Congresso, aguarda análise uma MP que destina crédito subsidiado a exportadores e setores estratégicos. Repórter Pedro Pincer.
27: O governo norte-americano deve apresentar nas próximas semanas uma proposta para definir os assuntos das negociações. As conversas ocorrem enquanto os Estados Unidos mantêm sobretaxas sobre parte das exportações brasileiras. Em julho, foi anunciada uma tarifa adicional de 25% sobre determinados produtos brasileiros. No Congresso brasileiro, aguarda a instalação a comissão mista que vai analisar a medida provisória que prevê R$ 18,5 bilhões em crédito subsidiado para exportadores e setores estratégicos. O presidente do Senado, Davi Alcolumbre, afirmou que o Legislativo está unido na defesa dos interesses nacionais.
9: Nós vamos defender a soberania nacional, vamos defender os empregos dos brasileiros, defender os empresários brasileiros que geram a riqueza para o Brasil, e tenho convicção também que esse processo tem que ser liderado pelo Poder Executivo. Buscar estreitar os laços e fazer as coisas acontecerem defendendo os brasileiros. O parlamento está integralmente à disposição da defesa dos interesses do Brasil.
27: A partir de um documento que será enviado pelos Estados Unidos, o grupo de trabalho vai buscar um entendimento entre os dois países.
7: O Executivo sancionou uma lei aprovada no Senado que muda as regras do seguro rural para proteger produtores e seguradoras em caso de grandes perdas no campo. Repórter Patrícia Oliveira.
12: O dinheiro que o governo federal destina para ajudar o produtor a pagar o seguro rural

0: Aqueles que têm seguro terão prioridade nas linhas de crédito para prorrogar ou renegociar dívidas.
1: O plenário pode votar em breve um projeto que estabelece condições de trabalho específicas para mulheres com câncer de mama, incluindo aquelas em tratamento ou em período de remissão. A proposta autoriza a adoção de medidas para flexibilizar as condições de trabalho, como teletrabalho, redução da jornada, horários flexíveis e apoio psicossocial sem redução salarial. Além disso, institui o selo rosa para reconhecer empresas que adotarem práticas inclusivas e não discriminatórias. Durante a leitura do relatório na Comissão de Assuntos Sociais, o senador Flávio Arnes, do PSB do Paraná, ressaltou que o trabalho pode contribuir efetivamente para a saúde mental de quem enfrenta o câncer de mama.
2: É comprovado que se manter ocupado e produtivo representa um grande apoio psíquico aos pacientes de câncer ao obstar ou ao menos dificultar o advento de depressão que muitas vezes os acomete.
1: A Comissão de Constituição e Justiça do Senado pode votar o projeto de lei do senador Chico Rodrigues, do PSB de Roraima, que muda a contagem de prazos para manifestação da Fazenda Pública, do Ministério Público e da Defensoria Pública em processos de inventário. Pela proposta, os prazos passam a ser contados em dias corridos, incluindo sábados, domingos e feriados. Atualmente, a contagem é feita apenas em dias úteis. O relatório do senador Jorge Cajuru, do PSB de Goiás, recomenda a aprovação do projeto.
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1: Na hora de votar, além do celular, o eleitor precisa deixar outros equipamentos eletrônicos fora da cabine, como relógio inteligente e óculos com câmera. A proibição vale até para aparelhos desligados e foi reforçada pela Justiça Eleitoral para garantir o sigilo do voto. Repórter Marcela Cunha.
6: Não é só o celular que deve ficar fora da cabine de votação. Com o avanço de dispositivos cada vez menores e mais conectados, a Justiça Eleitoral detalhou as regras para impedir que novas tecnologias comprometam o sigilo do voto. A proibição também vale para máquinas fotográficas, filmadoras, relógios e pulseiras inteligentes, óculos conectados, fones de ouvido, câmeras corporais e microcâmeras. A medida busca evitar que equipamentos capazes de registrar ou transmitir informações sejam usados para revelar a escolha do eleitor. Também ajuda a combater a compra ou a coação de votos ao impedir a produção de uma prova da opção registrada na urna, como lembrou a senadora Damares Alves, do Republicanos do Distrito Federal.
7: A legislação é muito clara. O voto, ele é secreto.
6: Quem se recusar a entregar o equipamento aos mesários não poderá votar até cumprir a orientação. O caso será registrado em ata e, se necessário, a força policial poderá ser acionada. Já equipamentos de acessibilidade e tecnologias assistivas continuam permitidos.
1: Com trabalhos técnicos de Eliseu Caires, o Jornal do Senado fica por aqui. Acompanhe agora as notícias da Câmara dos Deputados. Boa noite e até amanhã.
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8: Mulher que delatar violação de medida protetiva poderá ter escolta policial.
9: Deputados esclarecem a atuação do Ministério Público em pedido de pensão.
8: Escolas devem informar suspeita de trabalho infantil ao Conselho Tutelar.
9: Avança projeto que aumenta a punição para corridas ilegais em vias públicas.
8: Boa noite. A Comissão de Viação e Transportes aprovou penas mais rígidas para quem participar de corridas ilegais em vias públicas. A repórter Kate Nayane traz mais detalhes sobre o que agora será analisado pela Comissão de Constituição e Justiça.
10: O projeto de lei que aumenta as punições para os chamados rachas foi aprovado pela Comissão de Viação e Transportes da Câmara dos Deputados. Pela proposta, a multa pela prática de corridas ilegais em vias públicas passa de 2.934 para 4.402, além da suspensão do direito de dirigir e apreensão do veículo. O aumento do valor da multa

0: Também se aplica para quem promover ou participar de eventos que envolvam manobras perigosas, corridas ou disputas em vias públicas sem a permissão da autoridade de trânsito. O texto aprovado também agrava as penas. Caso a infração ocorra próximo de escolas, hospitais, locais de embarque e desembarque de passageiros, ruas estreitas ou onde exista grande concentração de pessoas, as penas passam de 3 a 6 anos para reclusão, de 4 a 8 anos em caso de lesão corporal grave e de 6 a 12 anos em caso de morte. O relator da proposta, deputado Hugo Leal, do PSD do Rio de Janeiro, defende que infrações como estas não devem ser tratadas como acidentes.
1: Inclusive, no caso de lesão corporal ou morte, aí sim, responsabilidade por homicídio. Homicídio, essa é nossa principal mudança, principal alteração, é que quando uma prática ilegal dessa natureza, o resultado dela é o homicídio, nós temos que tratar esse indivíduo como um homicida, não como um acidente de trânsito.
0: Em seguida, o projeto de lei que aumenta as punições para quem pratica corridas ilegais em vias públicas será analisado pela Comissão de Constituição e Justiça. Da Rádio Câmara de Brasília, Kate Nayane.
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3: Economia.
4: Afonso Mota, do PDT do Rio Grande do Sul, destaca a importância da lei que reduz as alíquotas do PIS/PASEP e da CONFINS para a indústria química e petroquímica. O deputado ressalta que o setor recolhe aproximadamente 40 bilhões de reais por ano em impostos.
5: Afonso Mota avalia que a redução dos tributos tem fortalecido uma atividade estratégica para a economia brasileira diante da concorrência internacional. O parlamentar reitera que a medida cria condições para que o setor continue contribuindo para o desenvolvimento do país.
4: Marcos Aurélio Sampaio, do MDB do Piauí, defende projeto que acaba com a cobrança pelo uso da rede de distribuição de energia elétrica para microgeradores de energia solar. O texto garante isenção permanente aos consumidores que injetam energia excedente na rede.
5: A proposta estende a isenção a todos os usuários de fontes renováveis, independentemente da data de adesão. No entendimento de Marcos Aurélio Sampaio, a medida garante segurança jurídica e incentiva a democratização da energia limpa.
3: Agricultura.
4: O projeto de Renilson e Nicodemos, do MDB do Pará, estabelece um período de paralisação temporária na colheita do açaí e cria um seguro para os extrativistas do fruto. A ideia é pagar aos trabalhadores um salário mínimo por até 4 meses no ano para permitir a regeneração natural das palmeiras.
5: Na visão de Renilson e Nicodemos, a medida garante a sustentabilidade ambiental e assegura renda às famílias extrativistas no período de entre-safra. A proposta prevê ainda ações para diminuir os acidentes de trabalho na subida dos açaizeiros e modernizar as técnicas de manejo.
3: Relações Exteriores.
4: Felipe Martins, do PL Tocantinense, apoia a criação da Frente Parlamentar Mista pela Integração Continental e Desenvolvimento Sul-Americano. O objetivo do colegiado é elaborar iniciativas de conexão produtiva, digital e institucional entre os países do continente.
5: De acordo com Felipe Martins, o grupo vai articular com governos estaduais, municipais e a sociedade civil para ampliar o protagonismo do Brasil na América do Sul, promovendo o intercâmbio tecnológico e o crescimento socioeconômico.
3: Segurança Pública.
4: A Comissão de Segurança Pública aprovou uma escolta policial para mulheres vítimas de descumprimento de medida protetiva. O repórter Luiz Cláudio Canuto explica a questão.
6: A Comissão de Segurança Pública e Combate ao Crime Organizado aprovou o projeto que prevê escolta policial para mulheres que denunciarem descumprimento de medida protetiva. Pela proposta, a escolta deveria ser concedida quando houvesse risco à integridade física. A proposta muda a Lei Maria da Penha e também a lei que disciplina a proteção de vítimas e testemunhas ameaçadas. O colegiado aprovou a versão da relatora, deputada delegada Ione, do Avante de Minas Gerais. Segundo ela, o objetivo é fortalecer a proteção das vítimas no momento em que procuram as autoridades para comunicar que o agressor desrespeitou a decisão judicial. O texto aprovado amplia o alcance da proposta original e incorpora a proteção da escolta a um conjunto mais amplo de medidas protetivas na Lei Maria da Penha. A proposta original da deputada Rogéria Santos, do Republicanos da Bahia, previa a obrigatoriedade de escolta policial para a mulher que comparecesse à delegacia para denunciar o descumprimento de medida protetiva de urgência. Pelo texto aprovado, a adoção de escolta policial deixa de ser uma medida automática e passa a depender de avaliação técnica do risco enfrentado pela vítima. Entre os critérios poderiam ser considerados o histórico de violência praticada pelo agressor, a gravidade das ameaças e a possibilidade de novas agressões. Segundo o Conselho Nacional de Justiça, a cada 45 segundos, uma mulher recebe a proteção judicial. O projeto tramita em caráter conclusivo e aguarda indicação de relator na Comissão de Defesa dos Direitos da Mulher. Em seguida, passará pela Comissão de Constituição e Justiça. Da Rádio Câmara de Brasília, Luiz Cláudio Canuto.
5: Franciane Baier, do Republicanos do Rio Grande do Sul, apoia projeto que destina 30% da arrecadação de apostas de cota fixa ao Fundo Nacional de Segurança Pública. A proposta também reserva, no mínimo, 30% do fundo para o combate à violência contra a mulher.
4: Franciane Baier informa que os recursos vão financiar ações como monitoramento eletrônico de agressores, patrulhas especializadas e casas de acolhimento. Para a deputada, a medida garante orçamento contínuo para interromper os ciclos de agressão às mulheres.
5: Projeto de lei quer proibir a nomeação ou contratação de pessoas condenadas por crimes sexuais contra crianças e adolescentes para cargos ou funções públicas. De autoria de Júnior Lourenço, do MDB do Maranhão, a medida valeria para órgãos públicos, empresas estatais e contratos de prestação de serviços.
4: A proposta determina ainda que a proibição só será aplicada após condenações definitivas. De acordo com Júnior Lourenço, a iniciativa reforça a proteção de crianças e adolescentes e a integridade da administração pública.
5: Misael Varela, do PSD de Minas Gerais, apoia a proposta de emenda à Constituição que reduz a maioridade penal de 18 para 16 anos. A mudança visa punir com mais rigor menores envolvidos em crimes hediondos e em casos de violência extrema contra pessoas e animais.
4: Misael Varela pondera que a responsabilização penal vai depender de laudo técnico que comprove a capacidade do jovem de entender a gravidade do ato. Para o deputado, a proposta evita a impunidade em casos de extrema violência.
5: Exigir vídeo monitoramento e punir a omissão de casos de agressão contra crianças e adolescentes em creches e escolas é a proposta de delegado Bruno Lima, do Podemos de São Paulo. O texto ainda impõe pena para os dirigentes que deixarem de notificar casos suspeitos.
4: Delegado Bruno Lima argumenta que crianças pequenas muitas vezes não conseguem relatar abusos, o que exige provas objetivas. O parlamentar pondera que as câmeras devem ficar restritas às áreas comuns, prevendo penas mais duras para maus tratos em creches.
5: André Fernandes, do PL do Ceará, apresentou o projeto que determina a queima completa como único método para destruir entorpecentes apreendidos e plantações ilícitas. Pela proposta, a destruição deve ser gravada em vídeo com registro de geolocalização.
4: Na avaliação de André Fernandes, métodos atuais como enterramento não garantem a destruição total dos materiais apreendidos. Para o deputado, a incineração evita que drogas e lavouras voltem ao mercado ilegal por falhas no descarte policial.
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3: Justiça.
5: Os deputados aprovaram um projeto que esclarece a atuação do Ministério Público em pedido de pensão alimentícia. A repórter Paula Bittar explica os detalhes.
8: A Comissão de Constituição e Justiça da Câmara aprovou uma proposta que inclui no Estatuto da Criança e do Adolescente uma regra autorizando o Ministério Público a pedir judicialmente pensão alimentícia em favor de crianças e adolescentes. Pela proposta, isso poderá ocorrer mesmo que os pais continuem exercendo seus direitos e deveres legais em relação ao filho, que a criança ou adolescente não esteja em situação de risco e que exista defensoria pública na comarca. O objetivo é transformar em texto legal um entendimento que já é adotado pelo Superior Tribunal de Justiça. A relatora na CCJ, deputada Maria Arraes, do PSB de Pernambuco, destacou que a proposta não traz uma inovação substancial, mas confere maior precisão ao texto legal ao incorporar orientação jurisprudencial já consolidada, promovendo segurança jurídica, uniformidade interpretativa e previsibilidade na atuação dos órgãos responsáveis pela tutela dos direitos infanto-juvenis. De acordo com o Estatuto da Criança e do Adolescente, o Ministério Público pode promover ações de alimentos em favor de crianças e adolescentes, mas a lei não explicita que essa atuação independe da situação familiar da criança ou adolescente, da existência de situação de risco ou da disponibilidade da Defensoria Pública. A autora do projeto, deputada Laura Carneiro, do PSD do Rio de Janeiro, explicou que parte da doutrina tem uma visão distorcida sobre o tema e seu objetivo foi deixar a regra bem clara.
9: O Ministério Público precisa poder pedir alimentos quando eles são de interesse do menor, quando as crianças estão em vulnerabilidade, quando as crianças precisam dessa ajuda do Estado. Na prática, o que a gente faz é colocar agilidade numa rede de proteção que é muito importante para as crianças. Porque a gente sabe que a justiça tem o seu próprio tempo, ela demora, mas a fome, essa, não tem tempo.
8: A proposta, que inclui no Estatuto da Criança e do Adolescente uma regra autorizando o Ministério Público a pedir judicialmente pensão alimentícia em favor de crianças e adolescentes, pode seguir agora para a análise do Senado, a menos que haja recurso para votação antes pelo plenário da Câmara. Da Rádio Câmara, de Brasília, Paula Bittar.
3: Ciência e tecnologia.
4: Aliel Machado, do PV do Paraná, defende a regulação e o combate ao abuso de poder de grandes empresas de tecnologia. Ele explica que a ideia é permitir que o governo federal imponha regras de transparência e evite privilégios para produtos das próprias plataformas.
5: Aliel Machado argumenta que o mercado digital exige uma área especial dentro do Conselho Administrativo de Defesa Econômica para proteger o direito do consumidor. Ele ressalta que as regras devem focar apenas nas chamadas Big Techs, garantindo mais espaço para pequenos concorrentes.
4: Doutor Ismael Alexandrino, do PSD de Goiás, quer estabelecer diretrizes mais rigorosas para a classificação indicativa de desenhos e animações digitais. A proposta obriga emissoras e serviços de streaming a barrar produções com cenas de violência, humilhação ou duplo sentido.
5: Doutor Ismael Alexandrino lembra que o uso indiscriminado de telas por bebês e crianças pequenas traz prejuízos ao desenvolvimento cognitivo e emocional. Ele defende que as plataformas de vídeo auditem seus catálogos sob pena de multas milionárias e suspensão da empresa.
4: Pastor Eurico, do PSDB de Pernambuco, cobra do governo explicações sobre denúncias de interferência na eleição do Conselho Regional dos Técnicos Industriais da Terceira Região. Ele quer saber se o Ministério da Ciência, Tecnologia e Inovação apoiou uma das chapas concorrentes em Pernambuco e na Paraíba.
5: Pastor Eurico pede detalhes sobre agendas, manifestações públicas e uso de recursos do Ministério em favor de candidatos. Segundo o parlamentar, denúncias apontam quebra dos princípios da impessoalidade, neutralidade, além de possível abuso de poder político.
3: Direitos Humanos.
4: Comissão aprova projeto que obriga as escolas a comunicarem suspeitas de trabalho infantil ao Conselho Tutelar. A reportagem é de Agui Pontes.
10: A Câmara dos Deputados debate fazer com que as escolas sejam obrigadas a comunicar ao Conselho Tutelar suspeitas de trabalho infantil. A proposta, apresentada pelo deputado Amon Mandel, do Republicanos do Amazonas, insere a mudança no Estatuto da Criança e do Adolescente. Segundo a proposta, já aprovada pela Comissão de Educação, a suspeita ou comprovação da prática de trabalho infantil precisa ser apontada pela instituição de ensino, especialmente se envolver uma criança de até 12 anos. A Constituição já prevê o contato da escola com o Conselho Tutelar, em caso de maus tratos ou faltas excessivas e injustificadas à escola. Segundo a relatora na comissão, deputada Franciane Baier, do Republicanos do Rio Grande do Sul, a escola é estratégica para dar esse primeiro alerta.
11: A escola é muitas vezes o primeiro lugar onde os sinais de exploração aparecem. E ao tornar essa obrigação expressa na lei, damos mais agilidade para que o Conselho Tutelar seja acionado e as medidas de proteção sejam tomadas o quanto antes.
10: A Constituição proíbe o trabalho para menores de 16 anos, salvo na condição de aprendiz, que o jovem pode desempenhar a partir dos 14 anos. Segundo um estudo recente do Fórum Nacional de Prevenção e Erradicação do Trabalho Infantil, 1 milhão e 650 mil crianças e adolescentes estão tendo sua força de trabalho explorada no Brasil. A proposta que prevê a denúncia do trabalho infantil pelas escolas ao Conselho Tutelar será analisada pela Comissão de Previdência, Assistência Social, Infância, Adolescência e Família. Da Rádio Câmara de Brasília, Agui Pontes.
5: Márcio Alvino, do PL de São Paulo, enaltece o trabalho da APAE, Associação de Pais e Amigos dos Excepcionais, na inclusão e na defesa dos direitos das pessoas com deficiência. Ele ressalta a atuação de profissionais, voluntários e famílias no apoio a milhões de brasileiros.
4: Márcio Alvino defende o fortalecimento das APAEs por meio de mais recursos e de políticas públicas voltadas às pessoas com deficiência. Vice-presidente da Frente Parlamentar em Defesa das APAEs, o deputado reafirma o compromisso de apoiar as instituições presentes em todo o país.
3: Educação.
5: O projeto de Geraldo Mendes, do União do Paraná, prevê o abono de até 3 dias de faltas escolares por mês para alunas com deficiência durante o período menstrual. A medida dispensa atestado médico, bastando a notificação da família à instituição de ensino.
4: Geraldo Mendes argumenta que dores intensas tornam a frequência escolar dolorosa para muitas adolescentes com deficiência. Para ele, a dispensa de laudo mensal evita filas desnecessárias nos postos de saúde e assegura o direito à educação sem reprovação por falta.
5: Fomentar o hábito da leitura e ampliar o financiamento de bibliotecas públicas é o objetivo de projeto de Amaro Neto, do PP do Espírito Santo. O texto permite que empresas e pessoas físicas usem deduções no imposto de renda para apoiar a compra de livros, feiras literárias e acervos digitais.
4: Amaro Neto argumenta que o país ainda enfrenta gargalos no acesso à literatura e na preservação de espaços culturais. Ele diz ainda que a proposta estimula a cooperação entre a iniciativa privada e o governo para modernizar estruturas de bibliotecas públicas do país.
5: Termina agora o Jornal Câmara dos Deputados, produzido pela Rádio Câmara com trabalhos técnicos de Wellington Teles e apresentação de Luciana Vieira e Val Monteiro. Boa noite.
4: A Voz do Brasil volta amanhã. Uma boa noite para você.
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9: 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Depois da Voz do Brasil, Fernando Berti por aqui contigo, pra gente juntinhos deixar rolar até meia-noite. Bora!
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9: Pouco papo e muito som. Eduardo Costa na Estúdio. Boa noite.

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0: a número 1 do seu rádio, Ella Langley, Choosing Texas. Boa moda da Ella Langley. Fechamos com essa primeira sequência de sucessos no nosso Deixa Rolar desta quinta-feira, véspera de sexta-feira, graças a Deus. E depois do break eu volto com mais. Você não sai daí, fica aí comigo. E 29 na estúdio.
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0: Falei que era rapidinho, já estamos de volta por aqui no Som da Poderosa, em 99,1 MHz, de Jaraguá do Sul, Santa Catarina, Brasilzão, vamos pra cima com tudo. Vou mandar um abraço pro meu amigo O Substituto, tá na área ainda, estão comendo uma carne, turma aí. É, agita. Bruninho e Davi na estúdio.

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0: Rádio, a número 1 do seu rádio, Cleiton e Romário, Chuva de Bênçãos, carimbando mais uma sequência de sucessos por aqui, no nosso Deixa Rolar desta quinta-feira, que volta já depois do intervalo. É a Poderosa! 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
5: 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De volta, identificando a frequência ZYD 741, 99,1 MHz estúdio, a número 1 do seu rádio. Seguimos com Nilson Neto, Luan Pereira, é o roteiro de casamento no Deixa Rolar Estúdio.

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1: 11:06 na estúdio.
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0: estúdio, a número 1 do seu rádio, Luan Santana, te esperando, chonadão demais o Luan Santana, né? E essa versão nova aí, deste multimídia 2026 que o Luan Santana gravou, bacana. Fechamos com essa mais uma sequência de sucessos por aqui. Vou fazer o seguinte, agora vou girar o break, o intervalo é bem rapidinho, e na sequência eu volto com o bloco saideira do nosso Deixa Rolar de hoje. Na estúdio, 11:28.
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0: De volta! E agora pro bloco saideira do nosso Deixa Rolar desta quinta-feira, quase sexta-feira, meu! Vamos lá para a última meia hora de som de hoje com Fergie, Big Girls Don't Cry. Aumenta o volume, vai!

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0: estúdio, a número 1 do seu rádio, Olivia Newton-John e Cliff Richard, Sandali. Boa, fechamos com essa o nosso encontro nessa night de quinta-feira, quase sexta. Beijo do Bert pra você, bom descanso. Amanhã eu tô de volta um pouquinho mais cedo, às 7h15. No Estúdio Atualidades. Até lá, tchau, tchau.
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0: Meia-noite 32 na estúdio.
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0: Estúdio, 6:58.
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1: Opa, opa! E aí, salve, salve, galerinha! Estamos chegando, hein? No estúdio, a número 1 do seu rádio, XYD741. Vai começar a hora do cowboy! Bom dia! Aumenta aí, aumenta, aumenta, aumenta!

0: legal, legal, legal. Aô! Potência! Bom dia, bom dia. Chegamos, gurizada, chegamos a partir de agora. Prazerosamente, orgulhosamente pra você, pra toda a região. Por aqui é o Cowboy Souza Filho, original do Rádio Catarinense. Bom dia, bom dia, bom dia, meu povo. Fala comigo, Zunido. Bom dia, bom dia, bom dia. Chegamos, chegamos, hein? Sextou, Zunido. Até que enfim, a sexta-feira chegou.
1: Uhul. Sextou, bebê.
0: Sextou, sextou com S bem grande. De sem dinheiro. E o pagamento só vai sair na semana que vem, viu? Só pra te lembrar que não tem dinheiro esse final de semana, viu, Zunido? Não tem, não tem. Quem tem, tem. Quem não tem, não tem, viu? Se for reclamar, se for chorar, mande áudio, mande áudio. Bom dia, bom dia, bom dia, carniça!
2: Eita, chegamos com tudo, cowboyzinho! Aqui, ó, no clima de rodeio, yupi, yupi! Gente, bom dia, bom dia! Olha, que você tem um ótimo dia maravilhoso, tô por aqui, carnicinha, a hora do cowboy chegou com os dois pés, hein?
0: Chegou, né? Chegou, carniça, hoje você tá com uma cara de quem foi pro ferro, hein, cara?
3: Você tem uma cara que foi pro ferro hoje.
2: Não, ah, ei, nem vem, cara, nem vem.
0: Rapaz, rapaz, bom dia, bom dia, bom dia, dona Lúcia, ô, como é que é?
2: Como assim, cowboy?
0: Pois é, cara, eu não sei de nada, bom dia, bom dia, bom dia!
2: Bom dia, cowboy, bom dia, pessoal!
0: Vamos juntos até às 7h15 da manhã, até que enfim, não temos hoje, graças a Deus, não temos aí programa eleitoral no programa de hoje da estúdio, né? Todas as rádios do Brasil e do mundo da TV também, viu? Ah, coisa boa! Aí sim eu digo vixe, viu? Fala comigo, quem fez, fez, quem não fez, não faz mais. Bom dia, bom dia, bom dia. Aumenta esse volume aí porque chegamos nesta sexta-feira bruta, hoje dia 2 de outubro. Coisa boa! E pra começar muito bem o programa, eu quero falar pra você, tem. Ó, tem pares de convite pra você por aqui. Hoje, três casais ou três pessoas aí vão se dar bem com os nossos presentes de hoje. Sabe por quê? 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Você quer bailar, quer fazer o joinho, né? Quer se mexer esse corpinho seu aí? Manda aí, 984027371. Vem comigo! 4h08 na estúdio. 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Bom dia, bom dia. Ah, vamos ter que tomar. Vamos tomar um cafezinho agora. Bom dia, bom dia.

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0: Rádio FM, é número 1 do seu rádio, tá aí, coisa boa, bom dia meu povo, bom dia minha gente, vamos lá, vamos se mexer, vamos acordar, gurizada, vamos acordar porque é o seguinte, viu? Quer não ter as manhas, não entra não sem a instrução de um profissional, viu? Ei, meu Deus do céu, tem batata de alguém que tá assando aí logo cedo, viu, rapaz, é verdade. Não quero colocar fogo na lenha, né, cara? Fogo no paeiro. Mas eu vou dizer pra você, viu? Atenção, atenção, Guaramirim. Atenção. Aô, Guaramirim. Atenção, gurizada. Quem? Atenção, você que mora em Guaramirim. Mais precisamente, o nome dele, né? O nome dele chama... Como que é mesmo, Carniça? O vulgo. O vulgo, o seu tio Vonei. Que sua batata está assando, viu? Bom dia, dona Zenilda. Olha aí.
1: Olá, cowboy. Bom dia, tudo bem? Sextou, né, cowboy?
0: Sextou.
1: Mandar um programa para todo mundo que tá ouvindo. Principalmente pro Valnei.
0: Se comportou
1: essa semana muito bem.
0: Sério?
1: Não foi nem pro boteco. Você me acredita, cowboy, que foi até numa palestra da automecânica lá em Pomerode.
0: Ah, é?
1: Nossa, essa semana se comportou muito bem. Dei até o alvará pra ele hoje.
0: Ah,
1: mas
0: é?
1: Não é por isso que a batata dele não tá assando, cowboy.
0: Ai, meu Deus do céu, cara. Não é por isso que a sua batata não tá assando, né, seu Valnei? É, meu amigo, eu vou falar pra você, viu? Você, olha, a vida tá difícil pro seu lado aí, seu Boninho. Tá difícil, viu? Tá difícil, seu Boninho. Pelo amor de Jesus Cristo, eu vou dizer um negócio, viu? A sua batata tá assando, viu, seu Boninho? Só pra dizer, viu? É uma vida boa, né, cara? Uma vida boa, né, cara? Você fica tranquilo, né, seu Boninho? Porque a batata já tá indo de boa, tá assada, né? Bom dia, cowboy. O Jatir já tá na sintonia, viu? Manda uma moda três pedras de gelo aí pra nós, cowboy, porque hoje vamos virar daquele modelo, viu? Chama na capa, viu? Bom dia, bom dia. Um abraçamento aí pra vocês aí, viu? Alô, seu Jatir, bom dia, bom dia. O Jatir já mandou, tá, 2h30, 2h59 da manhã, já tava lá mandando mensagem aqui, ó, acorda. Dando um giro, dando um grau aí no carro, né, cara? E é vida boa, né, cara? Falou, sextou, cowboy, sextou, viu? Com um S bem grande. De saúde e um S bem grande sem dinheiro, né, cara? Fala, seu Luiz, bom dia.
2: Bom dia, Paraná, Carnice e Companhia Limitada. Ao falar pra senhora aí, seu Volney, tá comportado baseado em minhas experiências aqui, nos meus comportamentos, alguma coisa ele aprontou.
0: Ai, olha, eu vou falar pra você, viu, rapaz? O bagulho é diferente, viu, seu Luiz? Não é fácil, viu? Eu vou dizer pro senhor, viu? Quando, se tem duas coisas nessa vida, né, cara, que não tem solução, vou dizer pra você, viu, o seu menino, duas coisas, viu, que tem, ó, quando a mulher olha assim e falar pra você, já era, você tem que tomar cuidado, viu, e não é fácil, né, e também um pedaço de papel rasgado, cara, não tem conserto mais, né, bom dia.
2: Corrigindo aí, cowboy.
0: Me chamando de Paraná, vai ver se eu tô na esquina, rapaz. Você bebeu hoje aquele remedinho que você tá tomando, homem? Tá virado no dia, bom dia, bom dia. Olha lá, ó. O Maranhão já tá logo cedo aqui na frente da rádio, já me fazendo, olha, fazendo graça na frente da rádio aqui, cara. Meu Deus, olha lá, ó. Tomado, cara. É, mãe, olha, passando aqui na frente da rádio, sabe o Maranhão, né? Meu Jesus amado, cara. Já passou aqui, ali, ó, tá ali nos vidros ali, cara. Convidando pra beber, não quero, cara. Carniça, vai lá, né? Vai lá, Carniça, dá atenção pro Maranhão lá, vai lá, você que é cachaceiro, né, cara? Ai, tá com umas bandeiras ali na frente da rádio, tomando cachaça, né, cara? Eu vou falar um negócio pra você, viu? Bom dia, cowboy, você tá bom? Manda uma moda pra nós aí, viu? Bom dia, bom dia. Quem tá na sintonia por aqui? É o nosso querido amigo Gilmar, né? O Gilmar Ferreira. Bom dia, cowboy, você tá bom? Manda uma moda pra nós aí, viu? Sextou, né, menino? Bom dia, vamos pra cima. Bom dia, bom dia. Fala com nós aí. O cowboy é o seguinte, o Diogo também, né? O Diogo Silva também tá virado no sarapatel, né, cara? Mandou uma mensagem pra nós aqui, falou assim, dá uma olhadinha aí, ó, como é que nós tá, tá? Quer dar uma voltinha no meu carrinho? Ah, você toma jeito, cara. Bom dia, viu, seu Pelego, velho? Alô, seu Ademir!
3: Bom dia, meu amigo cowboy. Aqui é o bonitão da Xereda. Passando aqui, meu amigo, pra desejar uma ótima sexta pra ti, meu amigo, pros unidos, pro carniça, pra todos nós. e coloca nós no participamento aí, meu amigo. Um abraço e fica com Deus.
0: Valeu! Tchau, obrigado! Fala comigo, fala comigo. Bom dia, bom dia, bom dia. Cowboy véi, manda um abraço pra nós aqui, viu? Quem tá na sintonia também aí, ó, deixa eu ver.
4: Bom dia, meu amigo Cowboy.
0: Fala, Almir.
4: Chegou sexta-feira.
0: Chegou.
4: Uma ótima sexta-feira, um ótimo final de semana. E Deus abençoe seu dia.
0: Amém, Deus abençoe.
4: Vamos que vamos.
0: Vamos que vamos. Valeu, os meninos, bom dia, viu? Você tá doido, bom dia, Cowboy. Manda um abraço pra nós aqui, ó. É, pra, e quero esses ingressos, gostaria de fazer uma surpresa, né? Pra esposa Gisele. É, levar ela nesse bailão, viu, Cowboy? Tchau, obrigado. Alô, Chico. Chico do Raul, um abraço pra você, viu? Tá concorrendo aí, viu, seu pelego, velho? Bom dia, chama na capa, viu? Obrigado pela companhia. Ô, Cowboy, tamo ligadinho com você aqui, dá uma olhadinha, viu? Manda um abraço pra nós aí, manda o seguinte, viu, Cowboy? Bom dia pra gurizadinha que tá participando com nós na manhã aí desta sexta-feira, né? Tchau, obrigado, é hora de trazer moda, é hora de trazer moda. Vamos lá, pelego, velho.
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0: 4h25 no estúdio. E o Maranhão tá ali, né, cara, convidando o Diogo pra tomar uma, né? Ai, ai, ai.

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1: 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Aô, potência! Bom dia, bom dia. Abração pra vocês aí que se liga com a gente aqui na manhã. Muito obrigado pelo carinho, muito obrigado pela sintonia. Você que tá mandando um recadinho pra cá, 984027371. Alô, seu Vonei, caiu da cama, né, Vonei? Olha, não sei não, cara. Eu acho que as formigas bateu aí no pé da cama do Vonei, cara, né? Logo cedo, cara. Tá virado no Jodianho aí, viu, rapaz, né, Zunido? Vou falar pra você, viu? Carniça do céu, o negócio tá feio pro lado do tio Vonei, viu? Tem negócio pra te contar depois, você nem imagina, cara, nem imagina, cara. Aham, verdade, verdade.
2: Tá, mas acabou, me conta aí, cara, fala o que é?
1: Conto nada, você é fofoqueiro, não sabe guardar segredo, né, cara? Ah, verdade, não dá pra contar, não dá, não.
2: Ah,
1: dá,
2: tá, né? tá bom.
1: Miserável. Fala, seu Vonei.
3: Bom dia, Cowboy.
1: Bom dia.
3: Vamos aproveitar esse alvará aí.
1: Ah.
3: E vamos começar a trabalhar cedo, porque até meio-dia.
1: Ah, é?
3: Depois do meio-dia, só pinga foguete.
1: Olha.
3: Vai ser de arrebentar, né?
1: Quem vê, pensa.
3: Vamos aproveitar, né, esse alvará aí da estrutura, porque não é sempre que acontece, né?
1: Aham.
3: Vamos embora. Beleza, quer dizer. Falou, Cowboy.
1: Valeu.
3: Bom dia pra ti.
1: Bom dia.
3: Vamos tomar uma pinga com nós.
1: Vamos.
3: Pinga não bebo, né, cara?
1: Ah.
3: Cerveja. Vamos tomar uma cerveja com nós. Beleza? Fechou? Um abraço.
1: Fechou. Tudo bom. Beleza, um abraço, viu? Olha, o tio Vonei, ontem tinha aqui um encontro, né, cara, na rádio, né? Só pros homens, né, cara? O único que não veio é o Carniça, porque o Carniça é metade de homem, né? É um homem e meio, né? Não veio, né, cara?
2: Ei, nem vem, cara. Nem vem.
1: Carniça não apareceu, cara. Deu golpe de nós ontem, não veio. Falou que ia vir. Pra acabar, hein, Carniça? Que tipo de homem que você é? Eu já sabia, né, cara? Não veio. Ontem tava aqui quem mais ali? O substituto, né? Mandar um abraço lá pro Andrezão, o pessoal lá do Castro, né? Da Parada Castro, que nos presenteou ontem, que nos patrocinou aí com churrasco, com um kit sensacional aqui pra galerinha, né? Pros homens, né? Menos o Carniça, que não é homem, né, cara? Metade de um homem, né, cara? Verdade, né? E aí não apareceu aqui o miserável, né, cara?
2: Ah, para de ficar aí se fazendo. Puxa, de louco.
1: Louco você,
2: tá,
1: cara.
2: Bêbado, tá fora da casa. Sai fora.
1: Bêbado é você, cara, que você não aparece nos compromissos. Que homem de palavra você é, cara? Rapaz, depois a gente pega você, mete ali um taco na sua cabeça, né, cara? Pelo amor de Deus,
2: nossa,
1: cara.
2: Nossa, tô morrendo de medo.
1: Ah, vai lá pra esquina, vai. Não dá pra contar com você, Carniça, não dá. Meu Deus do céu, nem o Mário Júnior não veio ontem. São 4h38.
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1: Rapidinho, 984027371, tá valendo aí pares de convite hoje para o Toninho Centro Evento, hein? O bicho vai pegar por lá hoje, hein, gurizada? Você não pode perder, viu? Você tá doido, menino? Baile das multidões aí, viu, gente? Bora, Bill, bora! Vou falar um negócio pra você, viu? Hoje é o dia, viu? De entortar o caneco, de dar um cavalinho de pau com o tratorzão, aquele da roça, aquele que você colhe banana. Hoje é dia de chegar, rapaz, de dar trabalho. Hoje é dia de chegar na boteca pilotando um trator, verdade, viu? Quem achar ruim, que chama os homens, cara. Vamos que vamos, viu? Vamos que vamos tomar hoje, vamos tomar.

0: Pix, né? Contestado, mas que vai hoje entortar o caneco, vai, né? Meu Jesus, o Vonei também já tá aqui mandando mensagem aí, ó.
1: Trator é comigo mesmo.
0: Aí,
1: eu
0: ó.
1: Tô indo lá mexer, não. Deixa ele comigo que eu vou testar ele.
0: Aí, ó, vai testar hoje o trator, cara. Vai lá no centro do Toninho, dá pra fazer um cavalinho de pau lá, né, cara? O espaço é grande, né? Bom dia, bom dia, bom dia, meu povo. 984027371. Quem tá na sintonia por aqui, bom dia, o Jatir. Faja Jatir.
2: Bom dia, Kawai.
0: E aí?
2: Manda um abraço aqui pra SCJ de Palmeirode.
0: Palmeirode, um abraço pra vocês aí, viu? Espelego dos Pelegos, bom dia, bom dia. Alô pro Márcio, bom dia, Márcio.
3: Bom dia, estúdio. Aqui bom é o Márcio do 33 Rio do Sul.
0: Oi.
3: Bora, sexta-feira, sextou então.
0: Uhum.
3: Até nesse sorteio do par de ingresso pra dançar um bailão aí amanhã. Rancho, Toninho.
0: Valeu, bora, seu Márcio. Bora, bora. Bora acelerar, homem. Bom dia, bom dia. Obrigado pelo carinho, viu? Ô, Gerardinho, você tá bom?
4: Olha a hora, olha a hora. Vamos pular, vamos pular.
0: Guarda!
4: Sextou?
0: Sextou. Ô, Gerardinho, a mãe mandou mensagem, cara. Sabe pra quem? Pra quem? Pra quem? Imagina pra quem, né? Seu Vonê, cara, né? Eu duvido você meter lá no grupo fuleiragem, né, cara? Aquele grupinho, né? Manda lá, né? Se você é bem corajoso aí, cara. Manda aí, manda aí. Gerardinho, Gerardinho. Eu vou dizer um negócio pra você, cara. A batata do Vonei tá assando, cara, né? Jesus amado, né, cara? Esse daí é metade de um homem também, né, cara? Meu Jesus amado.
4: Eu escutei já que ela mandou a história. Ganhou o varal, mas tem alguma coisa errada. E pode contar que a casa vai cair.
0: Vai cair, vai cair, viu? Vambora, meu povo. 4h42. Oi, oi, oi. Simbora, simbora, simbora. É a estúdio? 4h42.

0: 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Aô, trem, que na farmácia não tem. Segura aí.
1: Esse medo terrível de amar.
0: É o que, o que, o que, o que? Ah, louco, né, bicho? Carniça do céu, você tá virado no Jan hoje, hein, cara?
2: Hã? Que foi pro ferro hoje.
0: É verdade, o Carniça tá com uma cara de que foi pro ferro hoje, cara, viu? Ô, Carniça, manda uma musiquinha legal lá pro Gerardinho, cara, pro Gerardinho, também pro tio Vonei, né, cara? Pra ver se alegra o dia deles, né, cara? Né, ô,
3: tá que o Sandro Luiz acordou? Já
0: acho
3: tá
0: que
3: tapetão,
0: não.
3: Tapetão, não?
0: Ah, não sei.
3: Um abraço aí pra todo mundo que tá no tapetão aí.
0: Aham.
3: Ô, o macho Alves não duvidou pra ir comer na casa dele ontem?
0: Também, né?
3: Aniversário da mãe.
0: Ah, é? Xiii. Rapaz, o macho alfa, cara, sumiu, cara, no meio do mato. Não aparece, não falou comigo, não mandou mensagem. Mas tem uma música aqui, ô Gerardinho, uma musiquinha pra você. Canta, Carniça, canta, miserável.
4: Ela roda a cidade inteira pra ficar comigo. Porque eu sou o esquema preferido. 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
0: Ah, é?
4: É. Calma, gurias, calme. Tem homem pra todas, tá?
0: Ah, tá.
4: Relaxe.
0: Relaxe, viu? Mas a frase motivacional pro você, Carniça, pro Gerardinho, ó, inclusive pro Vonei também, é o seguinte, tá vendo? Ó, o seguinte, mandaram aqui especialmente pra vocês aí, ó.
5: Rosquinha.
0: Tá vendo o quê? Aqui, ó, peraí, pega de novo lá, ó.
5: Tá vendo essa rosquinha?
0: Aí, ó. Ó. Tá vendo essa rosquinha, hein? Ó, ó.
5: Você já tentou comer ela sozinha?
0: Você já tentou?
5: Ela... é seca.
0: Ah.
5: Difícil.
0: Ah.
5: De comer.
0: Ah, é? Entendi. O que mais?
5: Mas a partir do momento que eu pego leite e adiciono.
0: Adiciona na rosquinha.
5: Ela fica muito mais gostosa.
0: Ah, é? Ah, entendi. Que mais? Que mais, ô miserável?
5: Talvez a sua vida esteja passando por uma situação parecida.
0: Do Gerardinho.
5: Quem sabe?
0: Ah.
5: A única coisa que você precisa
0: é
5: que alguém coloque leite na sua rosquinha.
0: Ah, sai fora, velho. Sai fora, bicho. Ah, vai lá pra casa do Gerardinho, seu homem. Ah, vai ver se eu tô na esquina, cara. Vai, vai. Você e o Carniça que estão precisando, cara. Você, o Carniça, Gerardinho. Estão precisando de leite da rosquinha, né, cara? Sai fora, cara. Tá me estranhando, cara. Ah, vai ver se eu tô na esquina, cara. Olha só as conversas dos caras, né, bicho?
4: Meu Deus, para de falar tanta besteira, tá louco?
0: Ah, tá louco é você, né, cara? Vai que o chefe vai escutar aí depois na censura, vai dar problema, né, cara? Foi a ideia do Carniça, não foi minha, viu? Não foi minha, ideia do Carniça, viu? Pelo amor de Deus. O Gerardinho falou que vai comprar mais tarde leite, né, pra comer com a rosquinha, né? Que a rosquinha tá meio virada no Jânio, cara. Meu Jesus amado. Bom dia, bom dia. Cowboy, velho, bom dia, manda um abraço pra nós aqui, tamo ligadinho, trabalhando. Quero participar do sorteio dos ingressos aí do Rancho do Toninho. É a Simone do Trezios, obrigado, bom dia, bom dia. Abração pra vocês aí, viu? Obrigado. Quem mais tá na sintonia por cá, Nardinho, você com a gente, 984027371. O Gerardinho gostou da ideia, cara, né? É, vou virar, vou lá comprar leite, né? Vou comprar um leite. Olha só, mas que barbaridade.
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0: Jesus amado, hein, ô Gerardinho?
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0: Aí, ó.
8: Miserável.
0: Miserável.
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0: Aham.
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6: Garçom.

0: 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Os meninos, fala comigo, eu sou seu amigo. Bora lá, meu povo, participar, interagir com a gente na manhã. Coisa bruta, hein? Ê, lasqueira. Tá virado no Janho, né, cara? Olha, 984027371, aquele abraço, aquele bom dia pra você que tá ligadinho com a gente aí, sintonizando a programação. Vamos lá, viu? Manda um abraço aqui pra gurizadinha aí no 984027371. Fala aí, ô Diogo, o que que aconteceu, seu miserável?
1: Fala comigo, seu pelego, velho. Ah. Bom dia. Estou, né, Piazito?
0: É isso aí.
1: Chamei o Uber pra vir do Raul aqui pro centro. Pensei, o boi vai aceitar a corrida, né? Que nada, né, cara? Eu vi que ele passou na frente de casa ali, nem quis trazer o filho pro centro hoje.
0: Ah,
1: bom
0: é?
1: Dia, boi, seu cabeção.
0: Ah, é? O boi? Ah, não, cara. E, você chamou ele e não aceitou a corrida? Mas como assim? Não entendi, cara. Não entendi o que que... Ah, vamos chamar ele, né, cara? Chamar ele na chincha por aqui no ar, né? O boi, o BYD, né? O boi que tem um BYD, né? E... fica rejeitando as corridas aí, né, cara? Inclusive do Diogo, né, cara? Não quis trazer o filho pro centro, né, cara? Rejeitando a corridinha. Mas é que é muito pequeno, é muito baratinha a corrida, né, cara? Então por isso não vai dar certo, né, Diogo? Aí ele não aceita, né, cara? Tá explicado a situação aí, tá explicado. Um abraço pra você, viu, seu miserável? Obrigado pela companhia, viu? Você tá doido, menino? Bom dia. Eu acho que ele não tá nem ouvindo a rádio, né, cara? Se ele tivesse ouvindo, já ia mandar aqui, ó. Ó, mensagem, né? Ô, tio Vonei, a dona Zenilda mandou aqui uma figurinha, cara. Falou assim, cowboy, dá uma olhadinha aqui, ó. O pau de macarrão vai esquentar hoje na cabeça de alguém, né? É, rapaz, olha na cabeça do seu Vonei que tá, hein? Jesus amado, hein? Bom dia, cowboy, manda um abraço pra nós aí, pra galera aqui da Metalúrgica Rami, especialmente pro senhor Dirley, né? O melhor montador do mundo, cara, né? Montador do mundo, viu? E também pro Frango, também pro Marreco, né? Um abraço pra vocês aí, viu? Bom dia. Obrigado pela companhia de vocês aí, viu, gurizadinha? Fala com nós aí, viu, seus pericanas? Obrigado pela companhia, viu? 984027371, bom dia! Vamos acordar! Da estúdio, 5:04.
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0: Legal, de volta pra você por aqui no Sonzão da Estúdio. Aô, os meninos! Vamos acordar, gurizada. Passarinho que não deve nada pra ninguém, já acordou cedo, já cantou, né? E você? Tá dormindo ainda, né, seu pericana? Fala comigo. Deixa eu mandar bom dia por aqui. Tá na sintonia com a gente aí, Dona Maria Aparecida, bom dia.
4: Bom dia, cowboy. Ótimo final de semana pra você. Até domingo no churrasco 99, cowboy. Deus abençoe seu final de semana. Manda um abraço pro seu Zé, a família dele, pra todos os meus amigos e amigas. E coloca todo mundo na oração que tá precisando, cowboy. Tomara que tenha sol. Procura-se sol, cowboy.
0: Procura sol.
4: Sucesso.
0: Tá bom, procura-se o sol. Bom dia. Ô, seu Vonei, dá uma olhadinha na figurinha aí que a sua dona patroa mandou pra nós aí, ó. Falou que disse que o pau de macarrão vai sentar-lhe o sarrafo na sua cabeça hoje, né?
5: Olha que mistério. É só acabar o serviço.
0: Eu não sei não, mas olha, eu não quero fazer encrenca, né, cara? Não quero fazer briga, tal coisa, né? Mas olha, vou dizer um negócio pra você, viu, seu Vonei? Você tá doido, né? Olha, se estica na botina aí, viu? Se estica porque, olha, o pau de macarrão vai cantar doído hoje, viu? Você tá doido, viu? Jesus amado, dona Zenilda do céu, viu? Olha aí, viu? Seu Vonei tá tentado, virado no Jang mesmo, né, cara? Que situação é essa, né, cara? É, depois fala que não dá e tal coisa, né? Escuta aí, dona Zenilda, eu vou falar nada, né? não quero colocar fogo na palha, não quero arrumar encrenca nem pro lado dos meninos, mas olha, você tá doido, viu? Pau de macarrão vai cantar hoje aí, viu? Alô, André, bom dia, sextou, cowboy, bora pra cima, viu? Semana tá só começando, dia maravilhoso, bom pra tomar um cubetinha, né? Vamos lá, né? Bora carniça, o André lá do São Luís tá na sintonia chamando aí, chama na capa, viu? Fala com nós, meu povo!
6: Ah, se liga, bicho, se liga!
0: Olha, carniça, respeita os nossos ouvintes, cara. Bom dia, cowboy, você tá bom? Manda uma moda pra nós aí, pra todos os ouvintes, coloca na oração também, quero presente, viu? Ricardo, ele da Figueira, um abração pra vocês aí, viu, seu atentado, um ótimo dia, acompanhando aqui a programação, chama na capa, bom dia, olha lá, seu Paulo, tá acordadinho, né? Seu Paulo César Pelissari, fala comigo, seu Pelego, Dom Pelego, seu cabeça de manga chupada.
7: E aí, Santa Filha, viu?
0: Oi.
7: Fica esperto, hein, cara? Ordem assim, vai trocar o nome do programa, em vez de Hora do Cowboy, vai ser Hora do... Como é que era ali, do Gerardinho, do Gorninho, ali. Cuidado, hein? Nós tô perto, tem espaço.
0: Verdade, viu? Verdade. Tem que abrir o oi com esses caras, né, bicho? Tem que abrir o oi, né? Ô, seu Paulo, um abraço, viu? Deus abençoe seu final de semana, viu, seu Pelego? Manda um abraço pro pessoal da Protec também, na sintonia com nós. Um abraço, bom dia. Fala, Gerardinho.
8: Eu sei a palestra que o Bonney foi.
0: Aí,
8: com certeza, palestra de vinho. Foi o nosso tio Loris, o Brasil não vai pular hoje? Vai bater lata, vender rolamento aí?
0: Pois é, cara, né? Ele vai vender rolamento mais tarde, né, cara? Bom dia. 5:08. 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
2: Meus irmãozinhos César e Paulinho, em meu nome, em nome do inesquecível João Paulo, queria dizer da satisfação de estar cantando com
1: vocês. Bora! Tchau, obrigado! Ei, mundão vem sem porteira, bom dia! Bom dia, seu Zé lá da Figueira, né? Dono Simone, o Gui falou, sabadu, cowboy, sabadu, yabadu, yabadu. É sexta-feira, né, cara? Bom dia, viu? Sextou, cowboy, bom dia a todos os ouvintes aí na sintonia com a gente. Obrigado pela companhia, viu? Seu Pelego. Ô, Divan, bom dia, cowboy. Coloca no sorteio aí, também coloca na oração, viu? Obrigado pela companhia de vocês aí, um ótimo dia. O Sérgio Ferro também tá na sintonia, desejando um ótimo dia pra nós. Que Deus abençoe aí. Valeu, meu irmão. Um abraço pra você. Tamo junto aí. Obrigado pela companhia também, viu? O Mário também tá na sintonia. Bom dia, cowboy. Olha, tu deve ter amanhecido o quê? Aonde? O Carniça amanheceu na casa das Luz Vermelha, cowboy, né? Com essas músicas aí de arrastar o chinelo, o chifre no asfalto, né? Pois é, né, cara? O Carniça amanheceu no boteco, né, cara? Bebendo, enchendo a cara, né? Aham, verdade, viu? Por isso que ele tá assim desse jeito, né, cara?
3: Ah, se liga, bicho, se liga.
1: Mas é verdade?
3: Meu Deus, para de falar tanta besteira, tá louco?
1: Aham, Zunido do céu, vou falar um negócio pra você, viu? Você imagina, né, cara? Aham. Imagina, né, o Carniça desse jeito. Alô, o seu Ademir, bom dia. Cowboy, estamos aqui na barra, viu, trabalhando e escutando aí a melhor, viu? Sextou, menino, bom dia, viu? Fala comigo que eu sou seu amigo, viu? Obrigado pela companhia de vocês. Olha, o Diogo Silva, o boi não atendeu a nossa mensagem, não escutou nós e eu acho que ele tá ocupado, cara. Tá ocupado. Não quis responder pra nós aqui, mas tá virado no Janho, né? Ou tá dormindo, só pode, né? Na Estúdio 521.
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1: Olha a hora, gente. 5:21. Bom dia pra você. 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Vamos lá, gente, de volta pra você, pra toda a região aí. Bom dia, por aqui é o Cowboy Souza Filho. Até as 7:15 da manhã. Vamos lá, Carniça.
3: Ai, meu Deus do céu.
1: Vamos que vamos! É hora de moda! Segura, pião!
6: Ô, cowboy, você tá meio biruleide hoje?
1: Tô nada!
3: Ah, claro que não!
1: Só o Carniça que tá, viu? Tchau, obrigado, vamos lá! Canta comigo! Alô, os botequeiros de plantão aí! Choranã!

0: 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Os modelos, hein? Bom dia, bom dia, bom dia. Vamos acordar. Ô, cowboy, toca aí a máquina de pegar ladrão, cara, doutor Adair Sampaio. Vamos procurar, viu? Bom dia. Fala comigo, seu Luiz Carlos, bom dia. Alô, Joel Reis, a família Reis, bom dia.
1: Bom dia, cowboy, bom dia, Zunido, bom dia, Carniça. Uma ótima, abençoada sexta-feira pra todos aí. Partiu, filho, em trabalhar. Valeu, obrigado.
0: Bom dia, viu? Rapaziada que se liga com a gente nessa manhã de sexta-feira. Ô, potência. Agora são 5h33, bom dia.
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0: Legal, vamos lá, meu povo, levando pra você muita música, muito som bacana pra você aqui nos 99,1 do seu rádio. 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Bom dia. De volta pra você, pra toda a região, por aqui é o Cowboy Souza Filho. Vamos juntos até às 7h15 da manhã. Lembrando para você que tá valendo aqui pares de convite para o Toninho Centro Evento, hein, que acontece nesse final de semana. Bora, meu povo! Vai estar rolando lá o Baile das Multidões, hein? Baile das Multidões que acontece amanhã, sabadão, dia 3 de outubro, lá no Toninho Centro Evento, a partir das 21h30, viu? Às 9 horas da noite. O chão vai tremer, a poeira vai sacudir lá no Toninho Centro Evento. Você não pode perder, viu? Grupo Cayenne, Banda Diamante e Corpo e Alma. Ingressos aqui pra você, pares de convite pra você participar e mandar pra gente aí, né? Quer se pinchar no meio da galera lá então? Amanhã é o dia, viu? No Toninho Centro Evento, a partir das 9h30 da noite amanhã, o bambu vai envergar, trem! Aô, barbaridade! Você vai, Carniça? Vai lá dar uma bailadinha, o Carniça falou lá que vai mexer o esqueleto, né? É, na verdade ele tá solteiro, né, Carniça? Tá à procura de uma cara à metade, né? Que tipo de mulher que você tá procurando, Carniça? Me conta, que tipo?
4: É, eu tenho um gosto diferente, assim, mulher, assim, pra mim, além de ser gata, linda, maravilhosa, cheirosa, sedutora, gostosa, tudo que é de bom, que, assim, pouca coisa, limpando a casa, lavando as roupinhas minhas, cueca, né? Sempre colocando uma cervejinha pra gelar, colocando um sonzinho, tá fazendo comidinha, né? Poder também pagar pra mim uma saidinha aí, de repente, vamos comer um lanche, também pagar, né? Não é somente eu que ficar pagando. Tem que ser diferenciado o negócio, né? É o Carnicinha, gente.
0: Aí, tá vendo? Tá vendo só? Meu Jesus amado, viu? É pra acabar um negócio desse, né, cara? Você, na verdade, não quer uma mulher, né, Carnicinha? Você quer uma empregada, né? Só pode, né, cara? Tá vendo só, dona Lúcia, né?
5: Cowboy, você tá falando demais ultimamente, hein? Por abre nada. O olho. O chefe tá de olho, hein?
0: Tô nada. Alô, Tafarel, bom dia.
6: A mulher do Carniça aí, ó. Bom dia, cowboy. Fala comigo.
0: Cadê a mulher do Carniça? Cadê? Ah, mandou a figurinha lá em cima, né? Ali, ó. Olha lá, Carniça, ó. Mandou uma fotinha pra você, né? Sabe mulher de penca, cara? Mulher de penca. É verdade. Ai, ai, ai. Você não tem jeito não, né, Carniça? Pelo amor de Jesus Cristo, né?
4: Hoje eu tô afim de arrumar um corpicho, sabe? Aquelas lindas mulheres que estão aí ouvindo, de repente, tá solteira, né? Não vai vir casada aí, que não dá problema.
0: Dá problema, dá problema. Depois você vai pro xilindró, viu? Ah, Jesus amado. Alô, Tafarel, bom dia pra você também, seu atentado. Fala comigo.
6: Coloca no sorteio aí, cowboy. Coloca eu no sorteio aí nas orações, cowboy. Tamo na escuta aí.
0: Tamo na escuta.
6: Esse carniça aí, tá aí a loira dele.
0: Aí a loira dele, a loira do saco, né, cara? A loira do saco, né? Jesus amado. Vamos que vamos! Grita, grita, carniça. Cê tá louco?
4: Vem buscar tuas abóbora.
0: Aqui não, pica-pau! Simbora! 5h38 no estúdio. Eu tive...

0: 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Tá aí, bom dia, bom dia, bom dia, meu povo, bom dia, gente, bom dia. Vamos acordar, vamos se mexer, porque o dia tá raiando, seu Pelicana. Bom dia, bom dia, bom dia, viu, gurizadinha? Fala comigo, que eu sou seu amigo, viu? Tchau, obrigado. Alô, seu Rides, bom dia.
1: Bom dia. Tudo é bom, ótima sexta.
0: Amém.
1: Coloca nós na oração aí, estamos trabalhando.
0: Será? Será que você está trabalhando, seu Rides? Será? Bom dia, bom dia, bom dia, bom dia. Fala comigo que eu sou seu amigo, viu? Obrigado pela companhia. Abração pra vocês aí, viu? Sintonizando a nossa programação por aqui também, viu? Sextou, cowboy. Bom dia pra dona Erilda, pro senhor Idazil. Obrigado pela companhia e pra vocês também. Ligadinho com a gente, né? Alô, Lori. Lori acordou agora. Tá na hora, né, cara? Vamos que vamos, hein? Bom dia, bom dia. Um abraço pra vocês aí. Chique no último. Tamo junto aí. 984027371. Tá valendo presente pra você. Pare de convite aí para o Toninho Centro Evento amanhã, sabadão. Tchau, obrigado. Aô, os meninos. Olha a hora na estúdio, 5:48.
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0: Vamos lá, gente. Bom dia, bom dia, bom dia. 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Tchau, obrigado! Tamo de volta. De volta pra você no Sonzão da Poderosa, na estúdio. Bom dia, bom dia! Daqui a pouquinho tem momento de fé, momento motivacional. Fala comigo, que eu sou seu amigo. Bom dia!

0: Manda um abraço também pro Luan Carlos, né, na sintonia aí com a gente. Bom dia.
1: Fala, cowboy. Bom dia.
0: Bom dia.
1: Vamos pra que assista, né?
0: Vamos pegar. Vamos pegar. Não podemos perder. Não perdemos perder o meio do foco, né, cara, né? Vamos lá. Bom dia pra vocês aí, viu? Bom trabalho pra gurizadinha. Abraço pro Lori, pra toda a família também na sintonia. Pô, Divan, tá na sintonia com nós aí, viu? Cê tá doido! Briga! Briga de foice, né? Você imagina, hã? Vamos unido. Pega descendo, que subindo em contramão, viu? 5:52 na estúdio. Aô, Barracão Velho. Bom dia.

0: Aqui o sistema é bruto. Bom dia, bom dia, bom dia. Vamos lá, meu povo, vamos acelerando, vamos unido. Vamos que vamos, né? Porque a gurizadinha tá daquele modelo, né? Acelerando pra fazer as entreguinhas, né, rapaz? Pra chegar cedo, né? Bom dia, bom dia. Abraço lá pro seu Mário, dando a sintonia, acompanhando a gente. Bom dia. Apareceu, cara. Olha só quem tava sumido, né, cara? Ô, Sandro Luiz. Sabe quem tá com saudade do C? Gerardinho, cara. Gerardinho falou assim: cadê o meu motorista preferido, meu caminhoneiro mais querido do Brasil? Ai, ai, ai. Cadê o caminhoneiro da marcha lenta, né, cara? Aham. Aquela acelerada que ele dá lá, que pisa fundo, que chega a doer o meu coração, né? Meu Jesus.
1: Bom dia, bom dia, bom dia.
0: Aí, ó, Gerardinho.
1: Bora aí, trabalhar, ó. Que é sexta-feira, sextou.
0: Aí,
1: né?
0: Ó, sextou.
1: Nascemos bonito, mano, rico, né?
0: Verdade.
1: É, mais um dia de pega aí. Dinheiro não caiu na conta ainda.
0: Pois aí, nem vai cair, cara.
1: Fazer o quê?
0: Aham.
1: Bora pra sexta-feira.
0: Só semana que vem.
1: Aí. Um ótimo final de semana abençoado pra todo mundo e vou lá com um sorteio. É, aí, meu amigão, tudo certo?
0: Tudo.
1: Manda um abraço lá pro meu nosso amigo lá de Guaramirim.
0: Pro meu o quê?
1: Certo, deve estar acordado já, né?
0: É, pro meu.
1: Seu Geraldo. Ah. Será que já voltou da pescaria? Ou não voltou ainda?
0: Pois é, cara.
1: Deve ter pegado um monte, né? De
0: piranha.
1: Certo.
0: É verdade. Ele que falou que você não deixou ele pescar, né? Por que que você não, inclusive no áudio que o Sandro manda, né? Manda um alô lá pro meu, ficou com vergonha, né, cara? De falar pro meu, latueiro, cara, mais, aham. Manda ele vir bater nas minhas latinhas, ó. Ai, fala pra ele bater nos meus pneus, rapaz. Bom dia. Ô, Gerardinho, que história é essa, cara? Meu Jesus, tá virado no Tchanho, né? Olha lá, escuta aí pra você ver, aí, ó. Gerardinho, ó, pro C, ó.
1: Meu amigão, tudo certo?
0: Ó.
1: Manda um abraço lá pro meu...
0: Pro meu. Ele até se perde no áudio, aí, ó.
1: Nosso amigo lá de Guaramirim.
0: Ó.
1: Certo, deve estar acordado já, né?
0: Aí, ó, tá vendo? Pro meu.
1: Seu Geraldo. Será que já voltou da pescaria?
0: Pois é.
1: Ou não voltou ainda? Deve ter pegado um monte, né?
0: Aí, ó.
1: Piranha, de
0: tá,
1: certo.
0: Tá, né? Com ciúme, né, cara? Tá vendo, né? Gerardinho! Bom dia pro Sidney também, tá na sintonia, um abraço pra você, viu? Bora, cowboy, toma um cafezinho aí, viu? Ligadinho com nós também na manhã, viu? Sacramento, toy, bom dia. Alô, Adir da Silva, bom dia.
2: Olá, bom dia, cowboy.
0: Tá bom?
2: Um abraço aí pra você, que Deus sempre proteja.
0: Amém.
2: Uma ótima sexta-feira, garoto.
0: Obrigado.
2: Um abraço em tudo de bom.
0: Eu preciso, cara, preciso de proteção divina, porque, ó, eu vou falar pra você, viu? Vamos que vamos, né, cara? Vamos lá! Ai, Jesus amado, bom dia! Na estúdio agora 6:02. Bom dia. 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Aô, os meninos! Um abraço lá pra rapaziadinha, né? Pra você que quer fazer aniversário, né? Por falar em aniversário, tem o Nazário de aniversário hoje, né? Alô, Nazário, Eliane! Um abraço lá pro pessoal, viu? Que tá de aniversário, nosso querido amigo Nazário, lá da mecânica do Nazário. Tchau, obrigado!
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0: 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Tchau, obrigado. 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Por aqui é o Cowboy Souza Filho. Ui, ui. Bora, bora, meu povo, porque a sexta-feira tá mais bruta. E aí, Carniça, será que sai o pagode aí pra nós nessa sexta-feira? Hã? Carniça, tá, será que podia ser aí pagamento? Você nem trabalha? Já quer receber, cara? Ah, vai lá caçar um lote pra Carpi, cara. Bom dia, seu João.
5: Bom dia, meu amigo Cowboy.
0: Oi.
5: Uma abençoada sexta-feira a todos. E um excelente dia.
0: Amém.
5: A todos também.
0: Tá bom.
5: Valeu.
0: Valeu.
5: Bom dia a todos.
0: Bom dia, bom dia. Alô, seu João, lá em Genville. Bom dia também pro Eli Carlos, tá na sintonia com a gente. Manda um abraço aí pro Cowboy, né? Tamo no primeiro turno, viu? De novo, né? Manda um alô pra nós aí, pro pessoal da VEG, viu? Eli Carlos, bom dia pra você, obrigado pela companhia, sintonizando aí a programação, viu? Alô, meu povo, bom dia, Gerson Neymer, você tá bom?
6: Bom dia, Cowboy, seu ponto de corda, Gerson de Guaramirim.
0: Fala,
6: coloca
0: Gerson.
6: No sorteio do ingresso do Toninho Centro Evento aí.
0: Tá bom, tá valendo hoje, pares de convite aí do Toninho Centro Evento pra amanhã, né? Bom dia, aí tá lá daquele modelo, né? Bom dia pro Evaldo, bom dia, obrigado. Tamo aqui no tapetão, Cowboy, bora fazer a diferença, bora fazer a entrega, viu? Tamo aonde, né? Tamo aonde? Olha lá, mandou uma foto pra nós aqui, ó. Bem-vindos a São Francisco do Sul. Tá chegando no São Francisco aí. Bom dia, bom dia. Quem tá ligadinho com nós aí é o nosso querido amigo, o Gilmar, mais faceiro do Brasil. Bom dia. Alô, Balena! Um abraço pra você também, viu? 984027371. Chegou o momento!
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0: Momento de fé, momento motivacional nessa manhã de sexta-feira, a primeira sexta-feira do mês. Para você que tá ligadinho com a gente, hoje dia 2 de outubro, o ano bonito de 2026. Mais uma manhã, mais um dia. Sabe, meus amigos, chegamos em mais um final de semana. E eu quero dizer para você, força, coragem, determinação, para você que acorda cedo, começando este dia na luta, num jeito simples, com certeza, conversando com Deus bem de pertinho. Tem gente que ainda tá dormindo, né? Mas tem gente que já está de pé há horas, né? A dona de casa que já fez o café, já começou a trabalhar, já começou a batalha, o mecânico que já abriu a oficina, o comerciante que levantou logo cedinho, abriu as portas do seu comércio, a padaria, a panificadora, né? Os meus amigos padeiro, o homem da roça, o homem, a mulher do agro, você do agro, tá cuidando daquilo que Deus colocou nas suas mãos em mais um dia, mais uma manhã, né? Sem dúvida nenhuma, cuidar daquilo que Deus colocou nas suas mãos. Aqueles que já estão nas fábricas têxteis da nossa região, as costureiras já estão trabalhando, os professores preparando para mais um dia, para esta sexta-feira, para receber os alunos, os pequeninos, para o futuro do nosso Brasil. Os médicos, os enfermeiros que estão cuidando de vidas, policiais militares, policiais civis, corpo de bombeiros que estão pronto para proteger e também aqueles que estão nas estradas, caminhoneiros, taxistas, motoristas de aplicativo, que segue levando pessoas, mercadorias, levando esperança e por aí vai, né? Sabe que tudo aquilo que você não conseguiu fazer, coloque na mão de Deus. Que você tenha com certeza a coragem de levantar todos os dias, mesmo quando a vida não está fácil. Ele diz que no mundo tereis aflições, mas tende bom ânimo. Ele venceu o mundo. Se ele venceu o mundo, por que você também não pode vencer? A palavra de hoje está no livro de Salmos 37, verso 5. Entrega o teu caminho ao Senhor, confia nele e ele tudo fará. Vamos falar com Deus, o dono do

0: Deus Pai. Bom dia, Nossa Senhora de Aparecida. Bom dia, Padre Aloísio. O mês de outubro, mês da Rainha Proteção Divina, Mãe com seu manto sagrado azul da cor de anil, te pedimos a tua proteção. Nesta manhã, se colocamos diante de ti, Senhor, para te agradecer por mais um final de semana, pelo trabalho, pela saúde, pela vida. A dona de casa que já acordou cedo, já fez o seu café, já cuidou das crianças, já está indo para a escola. Abençoe, Senhor, os mecânicos nas oficinas, os comerciantes, os trabalhadores do agro, o homem e a mulher da roça que não mede esforço para trabalhar, para ganhar o sustento do seu dia, o pão que não falte na sua mesa. Protege, Senhor, as costureiras, os trabalhadores das fábricas têxteis, das indústrias. Guarda, Senhor, as máquinas, cada ambiente de trabalho, cada pessoa que está começando mais um dia. Senhor, acompanhe os médicos, enfermeiros e todos aqueles que cuidam da saúde, da sabedoria, força para enfrentar mais um plantão. Protege os policiais militares, policiais civis, corpo de bombeiros, entidades, enfim, que eles possam sair de casa com segurança e voltar com segurança para sua família. Abençoe os professores, dá sabedoria para aqueles que realmente vão começar mais um dia, que possam transformar vidas através da educação. Cuide também de todas as crianças e guarda, Senhor, os seus caminhos, pensamentos e sonhos. Sabe, Deus, estende as tuas mãos sobre as estradas e protege os caminhoneiros, taxistas, motoristas de aplicativo, todos aqueles, os taxistas que vivem dirigindo, trabalhando para levar alguém ou alguma coisa ao seu destino. Onde houver perigo, coloque a tua proteção. Onde houver cansaço, coloque a tua força. Onde houver preocupação, coloque a tua paz. Onde houver portas fechadas, abre um caminho novo. E para cada pessoa que acordou hoje sem saber como vai ser o seu dia, eu te peço, Deus, Nossa Senhora de Aparecida, vá em frente, abrindo caminho, quebrando as correntes, ordenando os anjos para que conosco continue. Que ninguém termine este dia do mesmo jeito que começou. E que haja vitória, livramento, saúde, prosperidade. Livra de todo perigo, de todo mal. E motivos para agradecer também. Sabe, Deus, nós entregamos em tuas mãos este novo dia. Entra no leito do hospital, aonde tem um filho teu acamado, doente, pensando em desistir, Senhor. Mas o Senhor é o médico dos médicos, advogado dos advogados. Abençoe o nosso Brasil, a nossa nação brasileira, Senhor. Está em tuas mãos, segundo a sua vontade, não segundo a vontade do homem. Nós te pedimos, em nome do Pai, do Filho e do Espírito Santo de Deus. Jesus Cristo, no estúdio, a número 1 do seu rádio, 6:12.
1: Jesus Cristo, eu estou.
0: Bom dia, bom dia, bom dia.

0: Bom dia, meu povo! Jesus. Estúdio número 1 do seu rádio. Vamos lá, meu povo, vamos lá. Com alegria na sua manhã. Bom dia. Vamos acordar, gente. Excelente dia pra você que se liga no somzão da estúdio. A número 1 do seu rádio. O trem que na farmácia não tem. Bom dia. Um abraço pra vocês aí, gurizadinha, que tá ligadinho com a gente. Bom dia, cowboy. Você tá bom? Thiago tá na sintonia com a gente. Manda um oi pra nós aí, cowboy. Sextou, viu? Temo bem louco por cá, viu? Dentro das roupas, cowboy, né? Pra nós fazer a gaita roncar hoje, viu? Thiago Gaiteiro de Guaramirim, coloca no sorteio aí, viu, cowboy, viu? Um abraço. Tamo junto. Tá valendo pares de convite pra você lá do Toninho Centro. Do Toninho Centro Evento, né, gente? É isso mesmo. O baile das multidões que acontece amanhã. Aí com o grupo Cayenne e Banda Diamante. Que mais aqui, ó? O Corpo e Alma vai estar também nesse evento aí, viu? Grupo Cayenne, Banda Diamante e Corpo e Alma. Amanhã, a partir das 9:30 PM, o chão vai tremer, a poeira vai sacudir, viu, Gerardinho? Bom dia.
1: Fala, Sandro Luiz. Aí, meu problema na pescaria foi cancelada.
0: Olha lá.
1: Mal tempo. Foi cancelado.
0: Aham.
1: Mas hoje vamos bar do coice hoje.
0: Oh. O
1: certo era liberar aquele controle do portão pro pessoal ir a hora que quiser lá pro bar dele. É? O que você acha, cowboy?
0: Pois
1: vamos
0: é.
1: Pegar o controle lá do João?
0: Cara, só quem tem o controle, quem tem a senha, inclusive eu acho que é o nosso querido amigo Fernando Bert, né? Os mais chegados, né, cara? Aí os caras que não tem as manhas, né? Não entra não sem a instrução de um profissional, né? Bom dia pra você, Gerardinho. Um abraço, viu?
2: Bom dia, cowboy.
0: Bom dia.
2: Certo, meu querido.
0: Fala comigo, Diego.
2: Manda pra nós esse par de ingressos aí.
0: Tamo junto.
2: Diego aqui da Dibrap.
0: Opa.
2: Dá um abraço pra toda a galera da rodagem aí, pra
0: Valeu.
2: Galera da Dibrap.
0: Tamo junto.
2: O querido pro esgoto, Tufão.
0: Pro Tufão. Tudo bem, Deus o livre. Bom dia, fala comigo.
3: Bom dia, cowboy.
0: Fala, seu Roberto. Olha, que barulheira é essa? Parece que ele tá nos helicópteros, né, cara? Né? Fazendo barulho. Bom dia aí, viu? Alô, Balena, bom dia pra você também, viu? Fala com nós, meu povo! 99,1. Bora, gente! Na estúdio, 6:17. Final de semana chegou! E chegou com tudo, hein? 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
0: Muito bem, 6h20 na estúdio, bom dia, 6h20, vamos acordar, meu povo, vamos se mexer. 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Ô, potência! De volta. No somzão da estúdio, hein? A número 1 do seu rádio. Bom dia. Fala comigo. Eu sou seu amigo, hein? Bom dia. Acelerando esta sexta-feira mais bruta, hein? Aô! Potência! Vamos pra cima! É daquele modelito. Tem coisas nesta vida que ninguém conserta, viu? Vou falar pra você. Uma taça quebrada, uma folha rasgada e uma mulher quando diz assim pra você, já era. Bora, Zunido! Segura, pião! Tchê, aqui não, Chechênia!

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0: 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Meu Deus do céu, a moda é bruta, hein? É de arrastar o chifre no asfalto, hein, viu? Pela madrugada. Bom dia, bom dia. Vamos acordar, meu povo, vamos se mexer, vamos se mexer. Olha, manda um abraço aí pra você que tá ligadinho com a gente, acompanhando aqui a programação, sintonizando aqui os 99,1 do seu rádio. Alô, seu Aderir! Deu um pigarro na garganta, né, cara, né? O carniço fica dando uns negócios ali pra nós tomar, né? O café ali meio virado no Jane, né, cara? Ai, ai, ai, fala comigo, fala comigo. Ah, você, o que foi, dona Lúcia? O que foi?
1: Cowboy, você tá falando demais ultimamente, hein? Abre o olho, o chefe tá de olho, hein?
0: Olha, vocês, hein? Toma jeito vocês aí, viu, rapaziada, viu? Ô, carniça, seguinte, manda um abraço lá pro seu Aderir lá de Blumenau, fala comigo!
2: Bom dia, Cowboy, bom mais dia. Um dia ligado no teu programa aí, com a serração baixando no morro aqui Blumenau. Bom dia a todos aí, sucesso, meu jovem.
0: Tamo junto.
2: Sempre ligado.
0: Obrigado.
2: Beleza, meu jovem, curtindo musicando desse tipo aí, nós vamos levando a vida, né, meu jovem?
0: É verdade, um abraço, viu? Seu Aderir lá de Blumenau, ligadinho com a gente aí, viu? Fala comigo, Fagundes, bom dia.
3: Fala, Cowboy, bom dia. Um
0: dia.
3: Ótimo final de semana pra todos. Sextou, papai. Um abraço pra galerinha da Trap.
0: Valeu.
3: Pra todo mundo que tá nascendo.
0: Tamo junto.
3: Fique com Deus e tudo bom.
0: Tchau, obrigado. Olha, um ouvinte mandou uma mensagem pra nós aqui. O pessoal que tá, aconteceu um acidente agora há pouco ali no Estrada Nova, né? Tá bem feia a situação lá, então. Corpo de bombeiro no local, daqui a pouquinho mais informações aí no estúdio atualidade sobre esse acidente, viu? Tá ali corpo de bombeiro, polícia militar no local e você que tá na região, então, naquela rua principal ali do Estrada Nova, quem veio pro centro, sentido ali já na BR, acabou de acontecer um acidente lá, infelizmente, tá tudo fechado lá, né? Tamo junto, gente, vamos lá. Bom dia. Fala comigo. Na estúdio 6:34. 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Tchau, obrigado.
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0: Muito bem, 6:36 agora, bom dia. 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Aô, os meninos, tchau, obrigado. Acelerando por aqui, a hora do cowboy, viu? A gente tá valendo pares de convite pra você que acontece amanhã lá no Toninho Centro Evento, hein? Baile das Multidões, amanhã, viu? A partir das 9:30 PM, no Toninho Centro Eventos. Grupo Cayenne, Banda Diamante, Corpo e Alma. Quer concorrer? Manda áudio, manda áudio. Manda sua mensagem pra cá pra você conferir, viu? Fala, seu menino! Bom dia!
2: Bola de cueca, catrão, São João da Barra. Ah. Com leite já sai esse pigarro da tua garganta.
0: Verdade.
2: Sabe que estamos sempre ligados.
0: Tá bom, tamo junto. Tomar um Campari já resolve, né? Abraço aí, seu Deni. Obrigado. Alô, Amaral, bom dia!
7: É loucura, desse programa do carro,
0: que loucura!
7: Toca pra nós aí um Leandro e Leonardo, bate coração. Vê se não me mija nas paia boa, hein, cowboy.
0: Olha.
7: Bom fim de aí.
0: Bom fim.
7: Amaral, de Joinville.
0: Mas olha só, você é Amaral e eu estou aqui no céu. Eu quero mandar um abraço pra você. Você sabe que você... Você é muito bom. Um abraço pra você, mas olha, a Épica Marques tá mandando um abraço pra você, falando pra você vir pra cá. Mas que coisa, você é muito bom. Mas olha só, vem pra cá você, minha colega de televisão. Um abraço pra você, Amaral. É você que compra minha telecena, que quer dinheiro. Vai pra lá. Se cuida, Amaral, se cuida, viu? Não mija nas paredes não, rapaz. Um abraço, viu? Fala comigo. Bom dia. Alô, Celinho!
8: Bom dia, senhor cowboy, carnista da luz e toda turmada da Estúdio FM, que é o Celinho, mão de pilão.
0: Ó.
8: O espigudo da mostroca. Aí, cowboy. Beleza, mano. Vamos frouxo na couve que o repolho é macho. Toca modão. Sextou.
0: Sextou, os meninos, então. Aguenta essa pedrada, então, aí, Celinho, ó. Barbaridade, quem tem amor tem saudade, quem não tem, passa à vontade, segura aí, Estúdio 639.
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0: não volta, carniça, não volta, não volta. Estúdio no mínimo do seu rádio. Pega descendo aqui, subindo em contramão, rapaziadinha. Bom dia, bom dia, bom dia. Sapateiro molhado, faz a poeira sacudir. Quem é bom já nasce feito, quem é ruim só atrapalha. Quem não sabe fazer verso, que não se meta na folia. O coração do peão não bate, galera do chapéu. Coração cavalga, cavalga, cavalga, cavalga, né, carniça? Uhum. Vai, abre uma latinha pra nós aí, carniça, se você é bem homem. Aí sim, viu? Segura a fivela que o sistema é bruto, viu? Vem comigo que a poeira vai subir, cara. O chão vai tremer. Derrama essas modas brutas aí pra nós, viu? É igual coisa de mula, gurizadinha. Chora viola, bora, bora, bora, meu povo. Tá mais misturado, arrando que peão faceiro no dia de festa, viu? Bom dia. Ô, gurizadinha, fala comigo que eu sou seu amigo. Me conta, deixa eu ver aqui o áudio que chegou ali. Liga lá pra nós, carniça. Tá louco? Desligou o botão pra quê, cara?
1: Volta, volta pra casa da sua mãe.
0: Volta, volta pra casa da sua mãe. bom dia lá pro Ingo, né? Ô, Ingo! Pois é, cara. Seu Zé tá mais quietinho, né? Seu Zé, né? Volta! Volta! Volta lá pra casa da sua mãe. Bom dia, gurizadinha. 984027371. Alô, Fernando, bom dia.
2: Bom dia, cowboy.
0: Oi!
2: Hoje tá tendo só pedrada nessa rádio.
0: Tá tendo, tá tendo. Deus o livre.
2: Sextou.
0: Aham. Uhum.
2: Coloca no sorteio aí, valeu.
0: Valeu, eu acho que o nosso chefe tá meio chonado, cara, não sei não, viu? Aham. Uhum. Jantar daquele modelo, daquele modelito, é verdade, viu? Chique no último. Bom dia, cowboy. Sextou, menino. É o Elvis da Figueira, bom dia, bom dia. Aham. Uhum. Vamos lá, né, gurizadinha, fala com nós, viu? Quem piscou não viu.

0: ou potência. Olha a hora, meu povo, 6h47 na estúdio, bom dia. Vamos levando aí, levando pra você muita música. Daqui a pouquinho tem estúdio atualidades. Hoje, horário top da galáxia. Não tem mais horário político. Os meninos estão aqui mais faceiro do que pintinho galinheiro pra trazer informação. Jornal de credibilidade. É aqui na estúdio, viu, gente? Então, já. Inclusive, todas as informações pra você aí nesta sexta-feira, viu? 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Alô, Andrezão! Um abraço pro Anderson também, pessoal lá do Armazém Castro, que ontem cedeu ali uma carne pra nós aqui na rádio, pros meninos, né, cara? Até agora que o Fernando falou assim, ai, que eu comi tanto, cara, né? Gostou da linguiça, né, cara? Linguiça apimentada, né? Tchau, obrigado! Olha a hora, gente, são exatamente 6h48. 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Tchau, obrigado!
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0: Olha a hora, gente, faltando 10 minutos aí para 7 da manhã. 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O Bert também, já tá com a camisa chique lá da Camisaria Schroeder, ó. Ah, moleque. Bom dia. Alô, Rudy. Macho Alfa lá, né? Tudo certo? Tudo bom com você? Bom dia. Aumenta esse volume se você tem coragem. Canta, canta, Mirosmar.
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0: Mata nada. Uhum. Vamos beber, vamos beber. Segura, Pia. 6:52 no estúdio. Sente a pancada aí, vai.

0: bicha, na saída.
1: Chora não, seu Bert.
0: Ô, Morena, vem cá, vocês estão fugados, vem, vem.
1: É. Ô, Carboy, ô, Carboy, você tá bom? Deixa eu falar um negocinho pra você, Carboy. Carboy, faz assim, Carboy, faz assim.
2: Aham, bem assim, né, cara?
1: Ô, Carboy, você podia tocar uma musiquinha no cavalo aí, né, cara? Tocar uma musiquinha no cavalo aí, ajuda eu, ajuda eu.
2: Meu Deus do céu, bom dia, bom dia. Ô, gurizadinha, manda um abraço aí, viu, pra nós aqui, Carboy. Tamo no Mato Grosso do Sul, ouvindo você, o Paulo Dançarino. Ô, meu querido Bert, você sabe que lá, você já foi no Paraguai, Bert? Não foi, né? Lá no Paraguai você chega lá, já foi, já viu falar do Shopping China? No Shopping China você chega lá e aí tem um pessoal dançando assim na frente do shopping, né, cara? Eu tenho um amigo meu que lá no Mato Grosso do Sul, ele dança, né? Ele põe umas calças, já viu calça de couro, aquela calça de cowboy, de americano, aquelas que tem tudo cheio de corinho assim? É verdade, toda chiapada, rasgada, né? Pois é. Esse é meu amigo Paulo Cardoso, lá no Paraguai, no assentamento Itamaraty, ele vai lá na frente do shopping e começa a dançar, né, cara? Convidando a galera pra vir, né? É, vamos dali, bem-vindo, bem-vindo, vinha cá. Ah, são os idiomas dos Paraguai, viu? Ô, Ayrton, tá na sintonia, Cowboy, você tá bom? Tamo aqui, Cowboy, viu? Curtindo na melhor, viu? Vamos que vamos, um abraço. É, vamos, olha lá o somzão do cara, rapaz, ó. Você tá doido, viu? Olha lá o som do cara, né? Ó, painelzão bruto aí, viu? É, tá pra assistir até um cinema, né, cara? Bom dia pro Rudy. Ô, Cowboy, seguinte, o Chilipinha tá com ciúmes, né? É que você, como é que é? Tá com ciúmes que você, como é que é? Falou o quê? Não entendi nada. Por que que não manda áudio, Rudy? Mande áudio. Eu não sei ler direito, cara. Não sei não, né? O que que ele tá querendo, né? É, cuida que ele é meio daquele modelo, né? Ai, safadinho. Ah, é parente do Bert, né, cara? O Chilipinha, né, cara? Não conheço essas turmas, né, cara? Não fala com esse povo aí, né, cara? Meu Deus do céu. É primo do Bert, tá vendo? Aí, ó. Eu tô querendo fazer uma propaganda com ele, mas o Chilipinha falou que só vai fazer no café, né? No café sertanejo. Um abraço, Chilipinha. Tá com ciúme que diz que falou comigo, não sei o quê, né? Ah, o Rudy também só fala com o Bert, né, cara? Inclusive, mandaram uma mensagem pra mim hoje aqui de manhã, né? Que quem, o único cara que tem o controle do boteco lá do João do Coice é o Bert, né? Escuta aí, ó. Só escuta pra você ver, ó.
3: Fala, Sandro Luiz.
2: Olá.
3: Deu problema na pescaria, foi cancelado.
2: Olá.
3: Mau tempo, foi cancelado. Mas vamos bar do Coice hoje.
2: Ah, é?
3: O certo era liberar aquele controle do portão pro pessoal ir a hora que quiser lá pro bar dele.
2: Será?
3: É. O que você acha, Cowboy?
2: Sei não.
3: Vamos pegar o controle lá do João?
2: O único cara que tem livre acesso lá, você já sabe quem é, né, cara? Chama-se Fernando Bert. Ele tem um controle, tem tudo, cara. Tem tudo, controle. Entra a hora que quer, sai a hora que quer. Uhum. Deus do céu. Falou que vai pagar uma cubinha pra nós hoje. Na estúdio agora são 7:01. Bom dia! 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Fala comigo. Alô, os meninos. Tchau, obrigado.
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2: Olha a hora, meu povo! 7:03, 7:03. 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Tchau, obrigado!
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2: Olha a hora, meu povo, são 7:05. Bom dia. 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Os meninos! De volta, identificando a frequência para vocês, YD741, estúdio número 1 do seu rádio. Bom dia. Vamos dali. Abraçamento para essa turma faceira do Brasil aí, hein? Fala comigo. É nós que tá tendo, o resto é conversa. Ô Ariel, você tá bom? Como é que você tá? Fala comigo, me conta aí, o seu pelego velho.
10: Bom dia, cowboy.
2: Oi.
10: Fala comigo. Sextou, né?
2: Sextou.
10: Acordei atrasado hoje, piá.
2: Perdeu a hora, né?
10: Cara. Olha a hora que eu tô mandando mensagem.
2: Pois é.
10: Ei, vamos que vamos, dele que dele, né? Hoje é sexta-feira, né? Hoje estamos indo levar o carro só na oficina, né? Sem entreguinha, né? Hoje de boa, descansar. Manda um abraço aí pros pesados, Ferreira Colhelados. Alex Valderi. Corinthians, Tariqueiras, São Paulo. Tá tudo no tapetão hoje. Valeu, tchau, obrigado.
2: Valeu, Ariel. Com aquela buzininha fuleiragem, né, cara? Cadê a buzininha do Bitruque aí, homem?
10: E pra não perder o costume, né? Escutar a buzina do Bitrem aí, ó.
2: Meu Jesus amado.
10: Essa
2: buzina tá virada no Jânio, né, cara? Tá na hora de trocar, né? Meu, bem seu tipinho, né? Alô, João do Coice, fala comigo, bom dia.
11: Bom dia, cowboy. Fernando. Errou o caminho, agora só bate de janeiro.
2: Ah, é?
11: O feijão do coice ficou pra trás, sabe? Temos aí, tem controle pra todo cliente, só chegar e entrar. Beleza?
2: É. Abraço. Ô, seu João, eu não quero colocar fogo na fogueira, né? Não quero colocar álcool de gasolina aí no meio do barulho, mas ontem eu vi ele, me falaram, né? Que ontem o Fernando Berto tava lá no bar do Johnny, cara, ontem. Verdade, viu? Eu, se fosse você, mandava uma mensagem já pra ele, intimando ele, né, cara? Verdade. Fala comigo, alô, Sandro!
12: Fala pro Geraldo que eu vou ver se a mulher libera o controle do portão hoje.
2: Ah, é?
12: Aí nós aparece lá no bar do coice, né?
2: Ai, ai, ai.
12: Tomar uma caipira de velho pareiro.
2: Ah, é? Então vai lá então. Alô, Maciel, bom dia, bom dia. Fala comigo, fala com nós.
13: Bom dia, Fernando, tudo bem? Pergunta pro William se ele pode me dar uma ajuda.
2: Aí, ó, aí, chegou o áudio agora pro Fernando pegar. Nem começou o jornal ainda, estou de atualidades, os caras já estão mandando mensagem que quer ajuda aí, né? Ai, meu Deus do céu. Ô, produção, vamos lá pro sorteio. Quem se deu bem com os ingressos de hoje aqui? O Gelson Weber de Guaramirim, final do telefone 8424. Também o, deixa eu ver aqui, o Vilmar Bratz, final do telefone 9298. E também o Diego, final do telefone 8514, tá bom? Foram os ganhadores aí do nossos ingressos de hoje, que acontece amanhã, sabadão, um grande evento aí, né? Lá no Toninho, viu? Baile das Multidões, com a participação do Grupo Cayenne e Banda e Diamante, é isso? É Grupo Cayenne, Banda e Diamante. Corpo e Alma vai estar por lá também amanhã, tá bom? Vamos com a saideira do programa, canta pra nós, os meninos. Ó. Arrepia, Santa Catarina. Sai da moita, boi velho.

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0: 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Olha, gente, vamos ficando por aqui, deixando pra você um grande abraço, um ótimo final de semana. Eu volto domingo, hein, gente? A partir das 9 horas da manhã, teremos aí Churrasco 99. E sem dúvida nenhuma, muita informação. É dia de você votar aí com consciência. Tá nas suas mãos aí, viu, gente? E muitas informações aí com toda a nossa equipe nas ruas. E eu volto com você domingão a partir das 9 da manhã, com Churrasco 99. Vambora, Zunido! Vamos que vamos, Carniça. Vamos, vamos! Vamos que acabou, acabou.
2: Valeu, cowboy! Valeu, gente! Beijo no coração de todo mundo. Vamos tomar um cubetinho agora,
0: vamos,
2: né?
0: Vamos lá. Tchau, gente. Até amanhã, aliás. Até sábado, não. Até domingo. Tchau, meu povo.

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9: 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Bom dia, William.
10: Bom dia, Fernando.
11: Bom dia.
12: Bom dia.
11: Começa agora mais uma edição do Estúdio Atualidades. Agora voltamos novamente a ter um período de mais calma, de mais tranquilidade, de mais tempo para conversar com você. Hoje você acordou, não precisou ouvir mentiras, não precisou ouvir falsas promessas, não precisou ouvir baboseira, porque é isso que se resume grande parte da propaganda eleitoral. Né? Um monte de promessas, um monte de baboseiras pagas com o nosso dinheiro, porque ela é eleitoral gratuita, né? Não gosto, não gosto da tal da propaganda eleitoral. Fernando Berti, bom dia. Temos datas comemorativas hoje?
12: Temos sim. Hoje é Dia Internacional da Não Violência, data criada pela ONU, e também é Dia do Anjo da Guarda.
11: Dia do Anjo da Guarda?
12: É, pois é.
11: Ok, vamos à mensagem do dia, então.
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11: Já que hoje é o dia do Anjo da Guarda, deixa eu te pedir uma coisa. Você já parou para pensar que mesmo nos momentos em que você se sente sozinho, Deus nunca deixa de cuidar de você? A Bíblia diz em Salmos 91:11, porque aos seus anjos dará ordem a teu respeito para te guardarem em todos os teus caminhos. Esta palavra nos lembra que existe um cuidado de Deus que muitas vezes não conseguimos enxergar. Há perigos dos quais somos livrados sem sequer perceber. Há caminhos que poderiam ter terminado mal, mas Deus em sua misericórdia nos protegeu. Às vezes com um carro que estragou, às vezes com um pneu que furou, às vezes com um trem que passou. Quando falamos em anjo da guarda, precisamos lembrar que a nossa confiança não deve estar no anjo, mas aquele que dá ordem para ele, né? O encarregado, Deus. Por isso, entregue sua vida, da sua família, seu trabalho, seus caminhos às mãos do Senhor, que os anjos dele também te protegerão. Vamos falar de notícia.
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11: Lembrando que estamos ao vivo, você pode participar mandando mensagem 984027371 e também pode nos assistir.
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11: Ok, 7:16 agora, e ontem foi um dia em que o Brasil viveu um dia nebuloso, em que o Brasil viveu um dia em que a interferência do judiciário chegou à mais alta e poderosa emissora do Brasil. Tradicionalmente, sempre a Globo faz seu debate faltando 3 dias para o primeiro turno. E este ano não poderia ser diferente. Aliás, O debate da Globo nunca foi cancelado. Não sei se no período militar teve debate. Mas fora isso, nunca foi cancelado, nem nos períodos mais conturbados da história. E estava tudo certo, tudo marcado. Detalhe, representantes de todas as candidaturas, inclusive da do Lula, assinaram um documento, uma ata, concordando com as regras, inclusive o PT. Só que mesmo depois de assinar as regras, o PT foi à justiça para barrar o púlpito de Lula, que estaria vazio, porque ele decidiu dar uma entrevista para um podcast durante o debate. Aliás, de dentro do Palácio do Planalto, mesmo local que Bolsonaro foi proibido de fazer lives na última eleição. Pois bem, e por coincidência, claro, coincidência, este pedido do PT de não poder incitar Lula no debate, nem fazer perguntas a ele, tampouco deixar o púlpito vazio, caiu numa ministra do TSE chamada Estela Aranha. A mesma ministra que, por coincidência, proibiu usar a foto do Bolsonaro nas eleições e que, por coincidência, mandou o Nicolas retirar um post sobre o Lula das suas redes sociais. E aí eu fui pesquisar um pouco sobre a ministra que foi indicada por Lula. Segundo a apuração do jornalista Cláudio Dantas, a ministra já doou, antes de ser ministra, para campanhas do PT e do PSOL. E quando ainda era advogada, chegou a gravar vídeos pedindo votos para Lula. Além disso, ela já teria atuado como advogada de Lindenberg Farias, líder do PT, e trabalhado diretamente junto de Flávio Dino. Então eu pergunto para você, qual que é a imparcialidade da dona Estela Aranha para julgar qualquer coisa no TSE? Eu só consigo lembrar, a dona Aranha subiu pela parede, veio a chuva forte e a derrubou. Olha o nível de contaminação das instituições desse país. Pois bem, aí ela decidiu que não poderiam citar o Lula. Neste meio tempo, o Paulinho da Força, do Solidariedade, pediu pro Gilmar Mendes, pro Renan Santos participar do debate. Mas Paulinho da Força ajudando o Renan, o que tem a ver? Não, ele ficou com dó do Renan. Quer dizer, não foi o Renan que pediu para o Gilmar Mendes, foi o Paulinho da Força. Porque, claro, ele tem tudo a ver sendo um partido de esquerda com missão. Então, ele pediu para o Gilmar Mendes, olha, eu acho que deveria participar. Por quê? Porque a participação de Renan beneficiaria Lula. Batendo no Flávio. E aí, o Gilmar Mendes passou por cima do TSE e decidiu, falou assim, mesmo que o partido não tenha cláusula de barreira, só tem um deputado, ele deve participar do debate da Globo. Mas, lembrando, não foi a missão que pediu para o Gilmar Mendes, foi o Paulinho da Força que ficou compadecido com a falta da participação do Renan. Aí o Flávio desistiu, porque, claro, ele botou na balança. Uhum. E apanhar um monte do Renan, obviamente, né? E isso para eleitoralmente não seria bom. E não poderia bater no Lula, porque a ministra, a tal da Dona Aranha, proibiu inclusive o púlpito vazio. Aí o Flávio falou, não vou. Aí qual foi a leitura da Globo? Um debate com Zema, Caiado, Renan e Cury não dá audiência. Fora que não vou poder deixar o pessoal bater no Lula, que é o que daria audiência, e a Globo cancelou o debate. É um movimento histórico da Globo por causa de uma interferência direta do TSE. Por causa de uma interferência direta do TSE. E eu falo para você, a Globo passou anos e anos e mais anos apoiando tudo isso. Agora, chegou nela. Chegou nela. Como será a postura da Globo nos seus telejornais hoje, depois de ter sido censurada? E isso não é sobre Flávio não ter ido ou Renan ter ido, não. É sobre o TSE mandar nas regras do debate de uma TV. Regras essas que já haviam sido assinadas por todos os partidos, inclusive o PT. Isso não é sobre Flávio não ter ido ou sobre Renan ter ido. É sobre o TSE ter interferido nas regras de um debate. E aí eu pergunto para você. A Globo esperou anos por esse debate. Audiência, patrocínio vendido. Como será a reação dela hoje para com o sistema que chegou nela? E digo, a Globo tem poder de derrubar ou de eleger um presidente. A Globo tem esse poder, porque ela fala com os indecisos, porque ela fala com os nordestinos, porque ela fala com aquele pessoal que não tem muito esclarecimento e que tudo que a Globo falar é verdade. Qual será o posicionamento dela hoje? Será que ela vai engolir seco? O que eu vi ontem foi um editorial falando em interferência judicial, ontem. O que eu vi ontem foi jornalistas da Globo News falando que se tem ministro querendo ser cabo eleitoral de candidato, que tire a toga. A imprensa é considerada por muitos o quarto poder. Mexeram agora com o quarto poder. Mas não com qualquer um. Mexer comigo é fichinha. Eu tenho meu alcance ali. Mexer com um blog de Santa Catarina é fichinha. Mexer com a Rede TV é fichinha. Os caras mexeram com a Globo. Qual que é a sua opinião, Fernando Berto?
12: A conta chega para todos, William. E é o momento, né? Do povo tomar alguma atitude e tentar mudar as coisas enquanto ainda há tempo. Se é que há tempo, né? Se é que há tempo.
11: Ontem à noite eu falei esta frase no meu Instagram e eu repito. E ela serve para Globo. É do pastor Martin Niemöller. Um pastor luterano que disse: primeiro eles vieram buscar os socialistas e eu fiquei calado, porque eu não era socialista. Então vieram buscar os sindicalistas e eu fiquei calado, porque eu não era sindicalista. Em seguida vieram buscar os judeus e eu fiquei calado, porque eu não era judeu. Foi então que eles vieram me buscar e já não havia mais ninguém para me defender. É isso. Vamos ver como vai ser este movimento. Vamos ver como vão se portar os candidatos no dia de hoje. O Lula fez uma live no Flow Podcast que mostrava ter 1 milhão e pouco de pessoas. Aí o Flávio abriu uma live. Eu fui dormir e estava com 850 mil. Os outros candidatos eu não acompanhei, mas a princípio eles já estavam na Globo. O Renan fez um ato na frente da Globo, lá um protesto, enfim. Vamos ver como é que vai ser o dia de hoje. Vamos ver como é que vai ser o dia de hoje. Inclusive, como vai ser o dia de hoje no tempo. Ela que segunda-feira volta ao vivo, Camila Cardoso.
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14: Olá, bom dia, William. Bom dia, Fernando, e a todos. Uma sexta-feira em que a gente tem influência de circulação marítimo que deve manter o quadro de nuvens na faixa leste de Santa Catarina e as temperaturas amenas em Jaraguá do Sul. As máximas hoje, muito possivelmente, não passam muito dos 20 graus na maior parte das localidades. E devido a esse efeito de circulação marítima, até tem alguma chuvinha fraca, aquela característica muito clássica do litoral norte. Intercala com momentos apenas de céu nublado, daqui a pouco dá uma chuva aqui ou ali. O que vocês já sabem como é esse padrão de circulação e, na verdade, isso se repete amanhã no sábado. Então, sexta e sábado, dois dias bem semelhantes. As condições de tempo devem se modificar, de certa forma, no domingo, quando uma frente fria avança por Santa Catarina e vai trazer condições de chuva por todas as áreas do estado. Mas assim, ó, é uma frente fria bem rápida, ela tem uma velocidade de propagação muito rápida pelo sul do Brasil. Então é muito provável que na madrugada e amanhecer a gente tenha chuva na maior parte das regiões do estado, incluindo nós aqui em Jaraguá do Sul. Mas essa frente fria, ao longo do próprio domingo, ela vai avançar para o Paraná e estado de São Paulo. Então, muito provavelmente, a primeira parte ali do período eleitoral, no começo do dia, a gente tem instabilidade de chuvas derivada dessa frente fria. Mas ela se afasta, o tempo vai ter uma trégua, inclusive alguns momentos de aberturas ali, final da manhã, em direção à tarde. Mas as nuvens que estão no Paraná vão voltar novamente para Santa Catarina ali no momento da apuração dos votos. Então, o domingo de eleições, de certa forma, tem essa condição do tempo bastante variável pelo estado. Em Jaraguá do Sul vai ter momentos de trégua em que tu consegue votar com mais tranquilidade em relação às condições de tempo, e a maior probabilidade de chuva, até trovoadas e alguns temporais, é mais na madrugada e até mesmo no amanhecer. E assim, ó, já vou avisando que a partir da segunda-feira, dia 5 do 10, 5 de outubro, a gente deve ter aí uma sequência de dias bastante úmidos e chuvosos em Santa Catarina. Muito possivelmente a próxima quinzena ela deve resultar em totais bem elevados de precipitação, que a gente já tem que começar a ficar de olho. Desejo a você, William, Fernando, e a todos um excelente final de semana. E no domingo de eleições a gente vai ter 3 boletins aí com a atualização da previsão para o pessoal se planejar aí em relação ao período eleitoral. Um abraço, Camila Cardoso para o Estúdio FM, a número 1 do seu rádio.
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11: 7:30, 7:30. Olha, temos neste momento em andamento um acidente com óbito ali no bairro Estrada Nova. Um veículo acabou voando ali, né? Atingiu um muro, enfim, um acidente bem feio. O motorista está em óbito no local, IGP já acionado. Também quero registrar aqui com muito pesar o falecimento precoce ontem do influenciador Lito, do canal Aviões e Músicas. Eu acho que, apesar de que todo o Brasil esperava que isso poderia acontecer, eu acho que ninguém esperava que seria tão rápido. Ninguém esperava que seria tão rápido. Uma doença que foi matando ele, eu não vou nem dizer aos poucos, aos muitos. Porque ele estava bem, de uma semana para outra ele perde os movimentos, perde a visão e morre.
12: Muito rápido.
11: Ontem, quando a esposa dele postou, eu fiquei tentando entender, será que esse vídeo é uma homenagem, é uma despedida? Porque ela não falava em morte, né?
12: Uhum.
11: Eu demorei um pouco para entender e mesmo assim noticiei. Fui o primeiro, acho que é um dos primeiros do Brasil a noticiar. Porque assim que ela postou, a Cauana já mandou e eu soltei e o pessoal começou a falar é fake, ninguém noticiou. Deu uns 5 minutos e começaram a noticiar também, porque ninguém estava entendendo aquele vídeo muito dela ali, né? Agora, que tristeza, que coisa, meu Deus, de uma hora para outra. E essa frase é estranha de você dizer, porque não se deseja a morte para ninguém. Mas com tanta gente ruim nesse mundo e muitas vezes vai gente tão boa, né? Pode ver, pode ver. Normalmente o cara que pega alguma coisa grave é um cara bom, é um cara que ajuda as pessoas, aquele vagabundo, aquele bandido, aquele criminoso, muitas vezes ele vive até os 90, até os 100, e os caras bons vão indo. Você vê muitas vezes pessoas, né, crianças, e quando alguém me pede, falo: William, você que acredita tanto em Deus, qual que é a explicação para isso? Eu falo: olha, nem tudo tem explicação nessa vida. Nós cremos em alguém que nós não vemos, né? Nós cremos em alguém que muitas vezes nós apenas sentimos. Mas a explicação que eu dou, que talvez não seja lógica, mas é que acalenta, é que Deus também quer pessoas boas do seu lado. Acho que tem pessoas que são tão boas que Deus fala: vem para cá. Como diria o Silvio Santos: vem para cá. É? Porque eu acho que não tem outra explicação que nos faça aquecer o coração, nos faça ter tranquilidade, ter sobriedade, ter explicação para a morte de uma pessoa boa, de uma criança. Eu acho que o reino dos céus também merece boas pessoas, bons homens, boas mulheres, bons adultos, boas crianças. Talvez essa seja a única forma de nos acalentar. Vamos para o intervalo, a gente volta já.
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1: 7:37, 7:37. O Instituto Vox Brasil Opinião e Pesquisas divulgou hoje a pesquisa eleitoral com as intenções de voto para o primeiro turno das eleições que acontecem neste domingo. No resultado, Flávio Bolsonaro lidera com 41% das intenções de voto, seguido por Lula com 40%. Na sequência, aparecem Ronaldo Caiado, Renan Santos e Romeu Zema com 3,3%, 2,2% e 1,3%. De acordo com 76% dos eleitores ouvidos pela pesquisa, o voto é definitivo. Outros 21% não informaram que podem mudar de opinião. O levantamento ouviu 2.000 pessoas e a pesquisa indica margem de erro de 2 pontos percentuais, registrada no TSE, obviamente. A pesquisa também simulou possíveis cenários de segundo turno com a presença do atual presidente. No possível segundo turno entre Flávio e Lula, Flávio 48, Lula 45. Nenhum branco ou nulo, 2,5. Não sabe, não opinou, 4,1. Possível segundo turno entre Lula e Caiado, Lula 46, Caiado 42. Nenhum branco ou nulo, 9. Não sabe, não opinou, 2. Possível segundo turno entre Lula e Augusto Cury, Lula 46, Augusto Cury 33. Nenhum 12, não sabe, não opinou, 7%. Pesquisa então, Vox Brasil, registrada no TSE e divulgada durante as últimas horas. Agora 7:38, 7:38. Levantamento da Real Time Big Data, divulgado nesta quinta-feira, mostra que o senador Flávio Bolsonaro tem 46% das intenções de voto para a presidência contra 45% de Lula em um eventual segundo turno. A margem de erro é de 2 pontos, por isso estão empatados pela margem de erro. O cenário 1 mostra Flávio 46, Lula 45. Cenário 2, Lula 45, Caiado 43. Cenário 3, Lula 45, Romeu Zema 40. Cenário 4, Lula 45, Renan Santos 38. Cenário 5, Lula 45, Augusto Cury 44. O levantamento ouviu 2.000 eleitores por telefone, a margem de erro é de 2 pontos percentuais. O levantamento tem confiança de 95% e foi registrado no Tribunal Superior Eleitoral. Algumas das pesquisas das últimas horas que foram divulgadas na imprensa. 7:40, 7:40. Durante o intervalo comercial nós procuramos alguns áudios para rodar. O problema é que a grande maioria deles com pedido de voto, xingamento, e aí não temos como rodar, né? Não temos como rodar por se tratar de período eleitoral. Então, é complicado aí a nossa situação
2: de hoje. Não é do nosso feitio ouvir os áudios antes,
1: não,
2: né?
1: Não, mas normalmente, aliás, a gente nunca roda e bota um monte de besteira sem saber no ar.
2: Mas
1: estamos muito próximos do período eleitoral aí, né? Na verdade, o último jornal antes das eleições. Lembrando que no dia das eleições estaremos ao vivo. Olha o passarinho nos olhando. Olha o passarinho cantando. Estaremos ao vivo a partir das 4:30 da tarde, durante todo o dia com flashes ao vivo, mas a partir das 4:30 da tarde no YouTube, para você colocar na sua TV, reunir a sua família e assistir uma apuração nacional, mas focada também nos nossos deputados locais. Normalmente, somos a maior audiência das redes sociais. Eu espero, desta vez, fazer jus a isso e também estarmos muito bem. A Embaixada dos Estados Unidos informou que nesta sexta-feira os serviços consulares serão suspensos no país devido a questões de segurança. De acordo com a nota emitida pelo governo dos Estados Unidos,

0: Nós com 42 minutos, vamos tentar
1: aqui
0: colocar aí uma coisa e outra, né? Liga o Kio aí pra nós.
1: O Luciano Bezin, ele...
0: Um abraço pra ele, a gente já ouviu aqui. O áudio dele fora do ar, não tem como colocar no ar, né?
1: Ele tá dizendo que dá, ó.
0: Não, a gente ouviu fora do ar.
1: Pode ouvir. Ó, tem um substituto aqui, vou tentar.
0: Ai, ai, ai. Substituto que inclusive ontem esteve conosco. Que talento, hein?
1: Cara, canta demais.
0: Meu Deus, ele e o Thiago, né?
1: O Thiago. Que fera demais.
0: O Thiago com sinusite canta daquele jeito, imagina bem, né?
1: Os caras são bons demais.
0: Que loucura. Vamos ver o substituto.
1: Vamos lá.
0: Espero que tenha se comportado.
1: Vamos tentar, né?
2: Bom dia, William Fritzky, nosso galeguinho do Oitxenon. Bom dia, Fernando Bertz.
1: Bom dia.
2: Meu ursinho Puff. Rapazes, passando para agradecer imensamente a todos vocês da rádio pela recepção ontem, pela entrevista agradável que a gente teve. E o nosso after, né? Foi muito bom. Agradecer pro nosso amigo Castro, que mandou a carne para nós ali. Muito bom. Obrigado mesmo, viu? A todos vocês. Obrigado de coração. E até a próxima. Espero outras vezes aí a gente tá aí com vocês fazendo essa resenha boa, divertida. Muito obrigado.
0: Um abraço.
2: Deus abençoe vocês.
0: Os vizinhos que lute, né? Porque o homem canta, só que assim, né? Você veja, antigamente nós tínhamos integrantes dessa emissora que cantavam e os vizinhos se incomodavam, né?
1: Ficavam bravos.
0: Ficavam bravos. E ontem os vizinhos foram pra janela com celulares, filmando. Quer dizer, temos afinação agora.
1: As coisas estão melhores. Vamos tentar ouvir o Lima aqui.
0: Tem que dar uma tiradinha. Claro. Né? Senão
3: bom dia, William. Bom dia, Fernando.
0: Lino, cabeleireiro.
3: Hoje é sexta-feira, né? Hein? Sabe, eu tava pensando aqui a respeito do cancelamento ontem do debate na Globo. Será que esses caras não vão fazer igual o Maduro fez? Rapaz, olha, o negócio é preocupante.
0: O que, que eu vou dizer, né?
1: Pois é.
0: Se você conversar com pessoas... Em Jaraguá tem muito cubano. Muito cubano.
1: Uhum.
0: Converse com eles, venezuelano, e peça como tudo começou do lado de lá, né? Só peça. Aí depois você me fala.
1: Nosso amigo, o Cássio, vulgo Fosco, será que a gente arrisca aqui? Vamos lá, vamos ver se o Cássio tá controlado.
0: Dá até medo.
4: Fala, William. Fala, Fernando. Bom dia.
1: Bom dia.
4: Cássio. Vulgo Fosco, Jaraguá esquerdo, Jaraguá do Sul, Santa Catarina. Pois é, meu amigo. É isso aí que tu falou. Eu vou fazer quase 51 anos daqui a pouco aí, cara. Eu nunca vi um debate da Globo sendo cancelado. Só que é o seguinte, né, cara? Eles alimentaram esses monstros aí que agora chutaram a bunda deles ontem.
0: É.
4: Entendeu? Então, assim, se eles achavam que não chegaria, chegou, meu amigo. Chegou. Entendeu? E agora eu quero ver. Eu espero que agora ele faça um editorial até o domingo, tá? E eleja o Flávio.
1: Ai, ai, ai.
0: Elege ninguém.
1: Bom, tem a dúvida aqui do nosso amigo Lori, se pode usar a camiseta de partido.
0: Vamos lá.
1: De candidato.
0: Boa, no dia eu vou eleição. Tirar essas dúvidas.
1: Um assunto legal.
0: Vou tirar essas dúvidas. Primeiro de tudo. O que você tem que saber é que você não pode levar o celular na cabine de votação. Leve uma colinha no papel. E é proibido, obviamente, não preciso nem falar, que é proibido você bater foto da hora que está votando. Óculos que filmam, aqueles Meta, Ray-Ban, também são proibidos dentro da cabine de votação. Você pode ir com adesivo, você pode ir com camisa, você pode ir com carro adesivado, você pode ir com o que você quiser. O que você não pode é ficar circulando lá dentro depois de votar. Então, eu vou com uma camisa de candidato tal. Não tem problema nenhum. Você vai lá, entra, vota e vai embora. Você não pode ficar circulando para frente e para trás lá, fazendo propaganda política do teu candidato. Então, eu quero com uma camisa vermelha, eu quero com uma camisa do Brasil, eu quero com uma camisa da Onça lá, do outro lá. Vai de jeito laranja, do jeito que tu quiser. Tá? Não tem problema nenhum. Só que saiba que você vai entrar, votar e vai embora. É uma manifestação silenciosa. Ah, não, mas eu quero ir e quero chegar lá gritando, vote em tal. Não, você vai ser preso. não pode pedir.

0: voto, nem no WhatsApp, nada disso. Outra coisa, candidato político que fica puxando gente para votar, não pode, pode denunciar. Candidato que te oferece gasolina para você ir votar, não pode, pode denunciar. Enfim, são todas situações que estão e são proibidas. Alguma outra dúvida com relação a isso, o Fernando?
1: Eu tenho aqui a mensagem do Lori apenas, né, levantando esse questionamento, que é realmente importante, né? Mas, bom, não, seria isso aqui, William. Nós temos também o recado do Júlio César. Pessoal, o que tem aqui, William, é, infelizmente, hoje as mensagens aí são referente a candidatos, a partidos, então a gente não pode estar trazendo ao ar aqui.
0: E eu, se fosse para votar, eu votaria no FB. Quem que é o FB?
1: FBI?
0: Não. Fernando Berti.
1: Opa!
0: Ah, Fernando Berti.
1: Você já pensou?
0: Já pensou no Fernando Berti, rapaz? Tá certo. Vamos para mais intervalo?
1: Vamos lá.
0: Voltamos já.
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2: Agora são 7h52. O ouvinte pediu o seguinte: William, fala novamente da ordem, da sequência dos votos. Muito bem, falamos, não tem problema. Você vai chegar na urna. Deixa eu ver se tem um simulador de urna. Você vai chegar na urna e vai digitar, né? E vai digitar os seus candidatos. Aqui, ó, colinha, você vai levar sua colinha, tal, não tem problema, tá? Ó, aí vai ter aqui a urna. Pronto. Achei aqui o simulador de urna. Vamos ver se é que ela faz barulho, vamos ver. Ah, eu queria que ela fizesse barulho. Não faz. Deveria fazer, mas não faz. Você vai votar. Primeiro, deputado federal. Então você vai chegar lá. São quatro números. Pi, pi, pi, pi. Confirma. Deputado federal, confirma. Tá? Aí depois vem deputado estadual. Aí você vai digitar deputado estadual. Deixa eu ver se ela vai falar aqui comigo. Usa o teclado numérico. Deixa eu ver. Ah, esse de acho aqui não funciona. Ah, tá. Isso aqui é pra quem é cego. É deficiente visual. Sei lá como é que fala, pra ele não ser cancelado. Deficiente visual. Aí põe deputado estadual. Depois deputado estadual, senador 1. Depois senador 2. Depois governador. Depois de governador, presidente. Então esta é a colinha que você tem que levar. E eu acho que está errado, sabia? Porque pensa comigo. Se é por ordem de importância ou de representatividade, por que não começa com o deputado estadual? Né?
3: É, faz sentido.
2: Deveria ser estadual, governador, federal, senador. Mas não. Né? É desta forma aí. Então, vamos lá. Pela última vez, para você não se perder. Tá? Você vai chegar na urna, vai digitar os seus números, certo? Para deputado federal, depois para deputado estadual, depois para senador, e depois de senador você vai votar duas vezes para senador, duas vezes, né? E depois de senador, então, para governador, e depois de governador para presidente da República. Alguma dúvida, Fernando Berti?
3: Não, tá tudo certo.
2: Lembrando, votou duas vezes no mesmo senador, o segundo voto você vai anular. Uhum. Não tem como votar duas vezes no mesmo senador. Tá? Colocou o voto e não apareceu a cara do seu candidato na tela, chame o mesário. Tem que aparecer o rosto dele. Não adianta sair digitando um atrás do outro, você tem que digitar e depois colocar o confirma, tem que ouvir o barulhinho. Então, tem que ter paciência. Não pode levar o celular. Pode ir com camiseta. Se for com carro adesivado, pode. Mas você vai, vota e vai embora. Tá, algumas participações, eu vou passar a polícia, porque são só ocorrências rotineiras, enquanto eu vejo se eu acho um negócio que eu queria colocar antes de irmos embora.
3: Tá certo.
2: Temos tempo. Temos tempo. Tá bom. Vai lá.
3: Agora são 7h55. Temos aqui a informação do ouvinte de acidente no bairro Vieira. Carro versus moto, William.
2: Mais um.
3: Ih, quebrou tudo por lá, hein?
2: Quebrou o carro?
3: Esperamos que estejam bem, né?
2: É, do Estrada Nova foi confirmado o óbito, infelizmente.
3: A Josemari tá dizendo que não é pipipi, é pililim.
2: Pililim?
3: Pililim.
2: Pililim.
3: Certo. Acidente, o mesmo acidente aqui, uma outra imagem enviada por outro ouvinte. Bom, aí temos os áudios, né?
2: Ah, consegui.
3: Conseguiu?
2: Ó, vou digitar aqui, ó. Toc, toc, toc, toc, toc. Agora senador, vou votar aqui no senador. Vou votar no segundo senador. Governador, vou votar agora. Agora eu vou votar presidente. Pronto.
3: Aí, ó.
2: Não precisa nem ir domingo, ó. Já votei.
3: Olha,
2: poderia, né? Vai lá, vai lá,
3: poderia via IP, né? A gente tá votando assim.
2: Via IP.
3: Votar de casa, né?
2: Primeiro número, depois confirma. Vamos ver se você lembra os números. Olha, foi estadual. Olha. Federal. Foi. Senador 1. Opa! Senador 2. Governador. Já foi transmitido por IP, por TSE, nem precisa ir domingo, né? Achei seus votos muito rápidos, hein? Você tá com eles na cabeça?
3: É, meu amigo, tô preparado, cara.
2: Tudo bem. A Jussara tá mandando mensagem aqui, um abraço pra Jussara, né?
3: Abraço, Ju.
2: Tá falando o seguinte, agora na frente da Autoescola Conexão. Ai, meu Deus do céu. Vixe. Olha.
3: Ih, gente, calma.
2: Não, é,
3: pessoal, calma. Pessoal no trânsito aí, sexta-feira, vamos na boa,
2: né? Mas o motoqueiro aqui, ó.
3: Pois é.
2: Tá desmaiado, né?
3: Mais um aí, olha.
2: Meu Deus do céu. 7h58, vai lá.
3: Vamos lá. O Célio, vamos ouvir o Célio.
4: Bom dia, William Fernando.
3: Bom dia.
4: Tudo bem com vocês? Ô, William, para deixar um pouquinho leve esse clima já tão tanto quanto tenso, um acidente, proibição, ditadura, escambau, faz aí uma campanha pro Fernando Berti, candidato com a voz do Caneta Azul. Abraço.
2: Nem isso não dá, porque ele é candidato, então não dá nem pra imitar, apesar de que é de São Paulo, né?
3: É, pois é. Ontem deu uma treta, eu vi lá nas redes sociais com Caneta.
2: Que ele quase foi atropelado?
3: Você viu?
2: Ele foi cumprimentar o cara do carro e tomou ele na...
3: Coitado. O Léo Pereira está perguntando se ele pode postar no status do WhatsApp dele a colinha que ele vai usar no dia.
2: Pode, desde que seja no máximo até amanhã. Depois da meia-noite de sábado não pode mais. Você postar e ela estar no ar não tem problema. Agora você postar no domingo, não pode. Não pode.
3: Tá certo. Bom dia, a minha filha adorou você cantando a Dona Aranha hoje, o recado da Vanessa aqui.
2: Foi uma homenagem à ministra.
3: Agradando até as crianças.
2: Do TSE, né?
3: Bom, 7h59, vamos lá?
2: Vambora!
3: Bora.
2: Então, convido todos no próximo domingo, primeiro, vá votar. Você não pode reclamar que o Brasil tá ruim se você fica em casa com a bunda no sofá. Vá, mas a multa é barata. Ah, é? Depois fica aí reclamando de A ou B. Vá votar. Vá votar. É? Não anule o voto. Escolha. Pesquise sobre os candidatos. Baixe já hoje, agora, o seu título, e-título, o aplicativo e-título, para ver se tu tá regular para votar, que às vezes você tá irregular, vai lá querer votar, vai dar de cara na parede. Lembre de levar um documento com foto, ou levar a CNH no celular, não tem problema. Mas vá votar. Convença o seu pai, a sua mãe, o seu avô. Votar é um ato democrático. Domingo eu te espero, todo dia vai ter flash ao vivo, mas a partir das 16h30, em definitivo, em áudio, vídeo, vou vir de terno.
3: Opa!
2: Vou vir de terno.
3: Chique.
2: Vou vir de terno. E a depender do resultado, depois a gente termina mais cedo ou mais tarde.
3: Né? Uhum.
2: Vai depender do tempo de apuração.
3: Certo.
2: Tá chegando ela, Suzana Andrade.
3: Uhum.
2: Com você para você. Um abraço e até domingo. Tchau.
3: Tchau.
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0: na Estúdio 8 e 2. Bom dia. Bora começar o nosso Estúdio Play, primeira edição. 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Ô, produção, tá tudo pronto?
1: Yes.
0: Que maravilha, ZYD. 104.1 nos 99,1. Bom dia, Jaraguá do Sul.
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0: A música não para. 8:04. Bom dia, Jaraguá do Sul. Bom dia, região. Prazer, eu sou a Suzana Andrade e a partir de agora fico com você. Cheirinho de sexta-feira, bom demais hoje. Sexta-feira, dia 2 de outubro, 2026 é o ano. Você tá bem? Família tá bem? Tá com saúde? Ai, coisa boa, isso sim é riqueza nessa vida. Que teu dia seja maravilhoso, próspero, repleto de boas energias, abençoado pelo nosso paizão lá de cima. Claro que a Estúdio FM faça parte de tudo isso, né? Seja aí no seu carro, na sua van, no seu caminhão, na sua casa. Hoje quem tá em casa é dia de faxina, né, meu povo? Ah, meu Deus do céu, um beijo bem carinhoso pra você. Su, tô na lida, tô aqui na obra, tô na oficina, tô na lanchonete, onde quer que você esteja, se preparando pra mais um dia de trabalho no teu comércio, abrindo as portas daqui a pouquinho, boas vendas, viu? Uma sexta-feira bem linda pra você aqui nos 99,1, a gente começa com um gostinho de saudade. 8:05. Vou ali pegar um café.

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0: 23, bom dia.
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2: Todo mundo tem uma lembrança boa, né? Então vamos cantar assim, ó.

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0: programação Estúdio número 1 do seu rádio. Matheus Fernandes com Dilcinho. 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Na Estúdio 8h32.
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0: É amanhã de sexta-feira que ainda tá assim, né, gente? Encoberta, nubladinha. É hoje, dia 2 de outubro, 15 graus é a temperatura. Uma ótima sexta-feira pra gente. Bora, dá uma lida, né?
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0: 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É hora de pedir música, de mandar beijo. Estúdio I vai começar.
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0: não namora, só dá uns beijinhos, né? Já já tem o nosso Mundo Sertanejo. Oi, Christian, bom dia, Christian. Nanda, meu amor, um beijo, Nanda. O Ademir também já tá passando por aqui no WhatsApp da estúdio. Deixa eu ver quem mais.
1: Bom dia, Su.
0: Oi.
1: Aqui é a Luana, de 84.
0: Oi, Lu.
1: Trabalhando, ligadinha na rádio.
0: Ei, meu amor, um beijo, Lu. Ótimo dia pra você. Oi, pessoal de Corupá. Bom dia, Corupá. Deixa eu ver aqui o Adriano. Obrigada pelo carinho. O Laudelino também já tá passando por aqui. A Joana, um abraço pra você, Joana. Estúdio 8:57.
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8: Seguimos aqui na programação Estúdio FM até o meio-dia. Eu, Suzana Andrade, fico com você. Vamos juntos com muita música boa, com muita...

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10: 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É hora de paredão. Paredão, você já sabe, né? Três grandes sucessos. Um deles a gente vai curtir de novo. Lógico, tem presente pra você que vai me

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1: 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Paredão de hoje tá assim. Primeira, Marcos e Belucci, Pena que você já namora. Primeira, música de número 2, Mari Fernandes, Telefone Sem Fio. E a terceira, Danilo e Davi, Eu Não Sou Terapia. 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Eu tenho ingresso pra você já confirmar sua presença amanhã por conta da Estúdio, hein? Pra concorrer, você vai ali, ó, no WhatsApp da Estúdio, 984027371. Tá valendo!
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0: 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No paredão de hoje tem ingresso para o festival Meu Boteco, amanhã, sabadão, isso mesmo, amanhã, a partir das 15 horas, ali na Top Poker, Jaraguá. Música de número 3.
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0: 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Mari, que delícia esse café da manhã, meu Deus do céu, mandou foto e tudo aqui, ó. Um cuscuz com ovo e queijo. Parece saboroso, viu? Bom apetite, Mari, querida.
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0: Chegando do nosso Paredão Estúdio, vamos lá, produção, peraí, isso. Não deu para Danilo e Davi.
1: Eu vou meter levar em vocês, muchachos.
0: Tá empolgado, viu? Ô, Mari, Mari Fernandes, não deu.
1: Que pena.
0: Que pena.
1: 3, 2, 1,
0: fuego. Testou, bebê. Disparou a música Pena Que Você Já Namora. Alô, Ricardo. O telefone do Ricardo é 9738, final 79. Tá levando ingresso para o festival Meu Boteco amanhã, a partir das 15 horas, ali na Top Poker Jaraguá.

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0: Monster FM, a número 1 do seu rádio. O que é que o Fagundes mandou? Deixa eu te ouvir aqui, Fagundes.
1: Fala, Sil, bom dia, bom dia.
0: Bom
1: dia.
0: Sextou,
1: bebê. Tiradinha Trapper, que tá na peleia, na portaria e na fábrica. Tudo bom, é o Fagundes.
0: Oi, Fagundes. Isso mesmo, vamos dar, bora trabalhar. Do céu cai chuva, né, meu povo? Granizo às vezes, né? 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Vou ali e volto já, espero você. 99,1. Na estúdio 9:53.
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0: Tem dica de economia, cowboy. Cowboy é com você.
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0: Muito bem, ZYD, 741 nos 99,1 Rádio Estúdio FM. 1 minuto faltando para as 10 horas da manhã, donas da casa,

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2: Sextou
3: e a gente tá aqui feliz da vida, começando o nosso Donas da Casa. Hoje, dia 2 de outubro, você que tá na lida, tá na labuta diária, garantindo teu sustento, sustento da tua família, um beijo bem carinhoso pra você. Se eu tô em casa, eu sei, em casa, que a gente trabalha em casa que o bicho pega, né? Um ótimo dia pra você, nos levando de carona aí no seu carro, na sua van, no seu caminhão. Eu sou a Suzana, continuo aqui no Donas, quer dizer, começando o Donas, né? Mas a partir de agora, acompanhada. Ai, que querido você, trouxe um cafezinho. Até um pedaço de rosca aqui, né? Muito bem, um cafezinho sempre vai bem. Feio café, nunca é demais, né, gente?
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3: Muito bem, 10 e 1. Tudo da vida dos famosos é com ela, nossa fofoqueira de plantão, Sabrina Dias. Bom dia, Sá.
4: Bom dia, Su, bom dia, Jorge, bom dia aí todos os ouvintes. Hoje a gente vai falar um pouquinho sobre o mundo dos sertanejos. Não é algo tão legal, né? Mas envolve ali os cantores sertanejos. Falando mais especificamente do Cauã, da dupla sertaneja Matheus e Cauã. Todo mundo conhece, todo mundo gosta, ama muito eles. Então, o que acontece? O Cauã, ele tá enfrentando ali uma disputa, né, judicial, digamos assim, em relação a uma obra que ele tá fazendo. Ele tá construindo uma mansão lá em Alphaville, lá em São Paulo. Ele e a esposa dele, Sara Biancolini. E eles já desembolsaram, Su, pra essa obra ali, cerca de 7,5 milhões de reais, né, pra construtora ali responsável pela obra. Porém, a obra tá ali parada mais ou menos cerca de 3 anos. No caso, eles estão fazendo alguma coisa, mas não sai do lugar. Isso que eu quis dizer. O Cauã publicou alguns vídeos mostrando a situação do imóvel nas imagens, nas redes sociais, e aparece, né, algumas estruturas ali inacabadas, materiais de construção e um terreno longe de estar pronto. Ele também divulgou uma planilha ali de pagamentos que totaliza aproximadamente 7,67 milhões e diz que contratou uma perícia, né, para ver exatamente quanto que ele tinha gastado desde o começo até agora durante a obra, né? A situação começou a ficar mais séria, por ele falar nas redes sociais, quando ele disse que ele começou a ser intimidado depois dele interromper novos pagamentos da obra. Ele falou que não quer mais pagar nada porque não tá contente com o resultado e ele começou a ser intimidado. O que aconteceu? Ele mostrou algumas imagens de segurança, né, de um veículo que, segundo ele, ficou horas próximo à residência de onde eles estão morando atualmente, porque a casa que eles estão construindo fica em um lugar e eles moram em outro. E nessa casa que eles estão morando atualmente com a família, ficou um carro lá parado na frente da casa dele, parece que bisbilhotando ali, olhando por algumas horas. Estranho. Ele chegou até a ser abordado no próprio condomínio dele também, e que ele tá bastante preocupado com a segurança tanto dele quanto da família, né? Ele disse que diante de tudo isso ele abriu um BO, né, ali contra, né, contra a construtora por coação e invasão de privacidade. Ele disse que ainda não vai divulgar o nome da construtora, obviamente para não piorar a situação, mas que ele vai ir atualizando os seguidores conforme vai acontecendo os fatos.
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0: Alô!
1: Sucesso, menino.
0: Eu, hein? Ex-amor, na programação Estúdio Sul, não vai ter prêmio, não. Lógico que vai ter prêmio pra você, ó. Vem como lança um X-Tudo com fritas do Gaúcho Chopp Cozinha. Buchinho vai ficar cheio. Você vai ficar feliz. Tem mais, hein? Tem uma lata de tinta premium acetinada, 3,6 litros, ali pra você da De Casa, Tintas de Casa, tá bom? Tintas de Casa no bairro Ilha da Figueira, ali na rua Carlos Wexler. Tem pra você esse... Olha que presentão, hein? Dá um trato ali na sua casa. Gostou do combo de hoje? Maravilhoso, né? Pra concorrer, você vai ali, ó, no WhatsApp da Estúdio 98402-7371. Na Estúdio 10 e 16.
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0: Ana Castela, tô voltando na programação Estúdio, a número 1 do seu rádio. Bom dia, Rose. Ó, hoje tem presente, tem comilança pra você. É um x-tudo com fritas ali do Gaúcho Shop Cozinha. Tem também, gente, uma lata de tinta premium acetinada, 3,6 litros, você vai escolher a cor, né? Ali, presentão da Tintas de casa no bairro Ilha da Figueira, ali na rua Carlos Wexler, tá bom? Bora interagir, participar. Sua, oi, Rose, beijinho pra você, maravilhosa. Quem mais aqui? Everton de Xereder. Oi, Pedro. Pedro tá nas entregas, né? Pessoal aí da Super Gás Brás, levando a Estúdio na carona, boa demais. O Edson de Nereu Ramos também, o Marcos, a Salete ali do Garibaldi, um beijinho pra você. Bom dia, Salete. 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
0: Volta na melhor sintonia, ou seja, a sua, esse que tá aí na lida, na labuta diária, em busca do teu sustento, do sustento da tua família, da realização dos teus sonhos, dos teus projetos de vida. Um beijo bem carinhoso, viu? A número 1 do teu rádio. Você sabe, né? Ah, o nosso caso é marcado.

0: escolheu a roupa, tá sempre indecisa. Com qualquer uma delas vai ser a mais linda.
1: Sim, ó.

0: Band, a número um do seu rádio. Gente, com essa sequência aqui, meu coraçãozinho quase saiu do peito, viu? O seu também, Jorge? Acelerou de um jeito. Deixa eu ver aqui quem tá comigo.
1: Bom dia, Suzana. Oi. Uma ótima sexta-feira e eu quero essa tinta. É a Rosemar Tuzu do Zoom. Um abraço.
0: Um abraço. Alô, Gilson, ali do Rio Mole. Um abraço. Bom dia, Gilson. 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Tem Come Lança, um X tudo com fritas, do Gaúcho Shopping Cozinha. Ê, coisa boa! Gaúcho, ali na Barão do Rio Branco, número 242, bem no centro, né? Estúdio 10h45.
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6: Na sua manhã de sexta-feira, sextou, bebê?
7: Terminando o mingau.
6: Ainda não tá na hora, Jorge. Fala aí, Sabrina.
8: Babado.
6: Babado. Sexta-feira. Sexta-feira já tem um ar diferente, né, Sabrina?
9: É verdade, ela dá até uma alegria de viver, Su.
6: Meu Deus do céu. O cafezinho da Dona Lúcia já é gostoso todos os dias. Agora, na sexta, a gente tem um outro sabor, viu?
9: Com certeza. Até o café. É isso aí. Bom, falando em dívidas, né, como a gente tinha...
6: Dívidas.
9: Dívidas e dinheiro, né, gente? Olha, tá complicado pra todo mundo, até pros famosos, pros milionários. Entendeu? Todo mundo ou tá devendo.
6: Imagina pra gente.
9: Ou tá pagando horrores em alguma coisa, como a gente comentou na última foca, o último babado, que ali o Cauã gastou 7,50 milhões de reais. Mas enfim, né? Falamos agora do Arthur Aguiar, que tá sendo processado por um banco aí brasileiro, que não podemos citar nomes, né, Su? Mas tá sendo processado, né, por uma dívida ali de aproximadamente 400 mil. Pra quem não sabe, o Arthur Aguiar, né, é ator. É, grande ator da televisão brasileira, apareceu em várias novelas na TV Globo. Ele também já participou de alguns realities, como por exemplo o BBB 22, Big Brother Brasil, né? Ele até foi campeão, inclusive, do BBB 22, ganhando um prêmio aí bem, uma quantia razoável, né? Que é inclusive o que o pessoal tá citando bastante, de ele tá devendo agora esses 400 mil, porém ele ganhou um prêmio há uns 4 anos atrás de uma quantia considerável. Então o que ele fez pra tá devendo esse dinheiro agora, né? Algo que tudo indica, o valor é referente a faturas em aberto de 6 cartões de crédito acumuladas desde agosto deste ano, tá? Então não é tanto tempo, mas assim, gente, fatura acumulada, 400 mil reais... Desde agosto, é um dinheirinho bom ali, né? O banco afirma que ele tentou resolver a situação diretamente com o Arthur antes de entrar na justiça, mas não teria conseguido chegar a nenhum acordo. A ação foi protocolada em 21 de setembro desse ano, e agora, né, o banco busca justamente judicialmente o pagamento da dívida. E essa não é a primeira dor de cabeça financeira, tá, que ele tá enfrentando aí ultimamente. Pelo jeito a coisa não tá boa pro Arthur, tá? Ele também tá enfrentando uma ação de despejo por conta de uma dívida de aluguel de cerca de 166 mil reais. Então tá ali devendo quase 600 mil reais pra diversas pessoas, né? A equipe do Arthur não se pronunciou sobre o novo processo até a publicação da matéria, né? Porém, gente, vou falar aqui pra vocês agora um pouquinho de quanto mais ou menos ele ganhou aí nesse prêmio do BBB, pra vocês terem uma noção de como que ele conseguiu tá devendo esse tanto de dinheiro. Lá em 2022, ele ganhou o BBB 22 com cerca de 1,5 milhão pago pela Rede Globo.
6: Aí tira ali os impostos, né? Sobra um dinheirinho, né?
9: Não, gente, dá um dinheirinho bom ainda. Fora que ele ainda ganhou ali um carro zero, um Fiat Pulse Abarth. Então, gente, dá uma quantia boa ali pra você conseguir se restabelecer. O que será que ele fez nesses 4 anos pra estar devendo esse dinheiro?
6: O que acontece, a matemática é muito simples, né? Quando você gasta mais do que você ganha, acontece esse tipo de coisa. Aliás, Sabrina, juntando ali o Arthur Aguiar, ele está aí se juntando ao grande número de brasileiros que encontra-se endividado, né?
9: Não tá fácil para ninguém, gente, nem para os famosos, né?
6: Houve um crescimento, né, de inadimplentes este ano aí, com o número atingindo um patamar único, viu?
3: Babado.
6: Você tá
9: no meio do estúdio? Eu não.

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0: e a Jacolírio na programação. Estúdio Sabrina Dias tá ali se preparando, já tem mais fofocas, né? Tudo do mundo dos famosos.
1: Bom dia, minha Oi. Amiga. Tô aqui na escuta. Me coloca nesse sorteio. Quero ganhar esses brindes. Gleice da Figueira, uma ótima sexta.
0: Ei, oi, Gleice. Deve morar pertinho ali, né? Da Tintas de casa no bairro Ilha da Figueira, ali na rua Carlos Wexler, né? Tem uma lata de tinta premium acetinada, você vai escolher a cor, viu? É, 3,6 litros. Oi, Pamela. Pamela, quem mais aqui? Lucas, do bairro Tifa Martins, a Rose, o Rogério, o Rafael, o Jetson. Um abraço pra você, tá bom? Tem um X-Tudo com fritas também, pra encher o bucho, viu? 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
2: Bom dia, Silvana. Toca aquela música Sexta-feira, sua linda.
0: Ai, coisa boa.
2: Oferecendo pra Stephanie, pra Nicole, lá da Maluta, e pra todas as meninas da Marisol da Costura. Beijos, coloca meu nome no sorteio.
0: Beijo, ai. 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
0: 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Seguimos com você. É, você que tá aí do outro lado, razão do meu sorriso, da minha felicidade é saber que você tá aí.

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0: Geminho, Mariana Fagundes, peão tatuado. Nosso Donas da Casa de hoje. Oi, Priscila, um beijinho pra você. O Giovanni, ali do Ribeirão Cavalo. A Andréia, do bairro Santo Antônio. A Débora também tá passando por aqui. Oi, Diego. Camila, do bairro Nova Brasília. A Denise, querida, ali do bairro Nova Brasília também. Deixa eu ver aqui.
1: Bom dia, Su. Oi. Quero participar desse sorteio. E... é Elaine de Xerederum.
0: Oi, Elaine, querida.
2: Bom dia, Su. Oi. Me coloca nesse sorteio de dedinho cruzado. Quero ganhar muito essa tinta aí pra pintar o quartinho do meu baby. Oh. Que nasceu faz poucos dias. É Luana Massaranduba.
0: Oi, Lu, querida. Ó, tem uma lata de tinta premium acetinada 3,6 litros ali da De Casa, Tintas de Casa, no bairro Ilha da Figueira. Tem comilança do Gaúcho Sopa e Cozinha 1X, tudo com

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0: Manhã de sexta-feira, dia 2 de outubro. Vamos juntos até o meio-dia. Depois tem ele. Isso mesmo. Mário Júnior chega para almoçar junto com você, trazendo o programa Hashtag Estúdio em sua primeira edição.

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0: aqui, viu? Fred Fabrício.
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0: Todas da casa até o meio-dia. Deixa eu mandar beijo, Jorge, vem cá, que tem aniversário antes. Manda parabéns pra Elaine Zimmermann. Alô, Elaine. A titia Charlene, viu? Tá mandando pra você. Parabéns, Elaine, que papai do céu te abençoe, viu? Muita saúde, receba o nosso carinho aqui também, tá bom, lindona? Oi, Su, ela é chefe de cozinha, ouvinte diária da programação Estúdio desde as 4 horas da madruga. Um beijo, meu amor, que papai do céu te abençoe mais uma vez, tá bom? Feliz aniversário, aproveite seu dia. A Leonora também tá passando por aqui, tá no sorteio, viu, Leonora? Um beijo, bom dia. Deixa eu ver quem mais aqui.
2: Ô, Su, manda esse Oi. Prêmio aqui pra Marlene, que daí Estrada Nova, um abraço.
0: Ai, meu
2: tô
0: amor.
2: Querendo essa tinta, tá bom?
0: Ai.
2: Beijo, tchau.
0: Beijo. É, dá um trato no quarto, na sala. Uma lata de tinta premium acetinada, 3,6 litros. Você vai escolher a cor, tá bom? 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É, apresentando você, ouvinte do Donas da Casa. 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
0: 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Ó, já estamos em outubro, piscou, meu amigo, minha amiga, é Natal, final de ano, aí você vai viajar, tem muitos convites, né, pra celebrar, né, o término de mais um ano, e aí às vezes fica até com receio, né, de ir a um churrasco, de se alimentar na frente das pessoas. Ai, Su, minha dentadura não tá ajudando, não. É, então mande embora essa dentadura, viu? Isso. 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Hoje tem comilança do Gaúcho Shop Cozinha, um X tudo com fritas, tem presente da Tintas de Casa, uma lata de tinta premium acetinada, 3,6 litros.

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0: Ana Castela, é que eu não te esqueci na programação. Estúdio tem ouvinte na área. Deixa dar uma espiadinha aqui no WhatsApp da estúdio, vamos lá.
1: Bom dia, Su.
0: Oi.
1: Andrei.
0: Oi, Andrei.
1: Manda uma tinta pra nós aí.
0: Sextou, Andrei.
2: Bom dia. Ótima sexta-feira pra todos nós. Super beijos, aqui é a Bruna de Guarabirim.
0: Oi, Bruna, seja bem-vinda. Quem
3: Oi,
0: mais?
3: Su, Oi. Bom dia.
0: Bom dia.
3: É Elisângela aqui de Guaramirim. Tô curtindo a folga de hoje.
0: Coisa boa.
3: Ligadinha na rádio. Manda esse prêmio pra mim dar uma geralzão no meu quarto.
0: É gostoso, né? Ver a casa bonita, do jeito que a gente gosta, do arrumadinho, né? Tudo bonito. Tem uma lata de tinta premium acetinada 3,6 litros da Tintas de Casa. 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Tem um X tudo com fritas do Gaúcho, Shop Cozinha. Alô, Flaviane. Beijo pra você, Flaviane. Quem mais tá passando por aqui?
4: Bom dia, Su.
0: Oi.
4: Deus do Rio Cerro. Manda essa tinta aí pra nós aí. Dá uma pintada na sala aí. Já que não rolou os últimos prêmios, brinde. Vamos ver se nós ganhamos essa tinta aí para nós trabalhar mais um pouco do que nós trabalhamos.
0: Ai, é verdade, né? 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
3: 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Manhã de sexta-feira, que prazer saber que você tá aí do outro lado. Muito obrigada, viu? Pelo carinho, pela audiência. Beijo pra Aline. O Ederson também tá passando por aqui. Oi, Su, quero o lanche do gaúcho. Encher o bucho é bom, né?
13: O nome dela é Flecha.

0: Vamos lá, número 1 do seu rádio. Meio dia 5, vou fazer o sorteio aqui, porque ele tá na área. Juninho tá na área pra almoçar com você. Hashtag estúdio em sua primeira edição. Vamos ao sorteio. Quem vai encher o bucho? Ai, coisa boa, né? Uma sexta-feira pode, né? E a coisa... É um X tudo com fritas do Gaúcho Shopping Cozinha. Alô, Flaviane. Alô, Gaúcho. Beijo pra vocês todos aí, viu? Mais uma lata de tinta premium acetinada, presentão da Tintas de Casa. De casa ali no bairro Ilha da Figueira, na rua Carlos Wexler. É, pra essa ouvinte aqui, ó. Vou colocar o áudio dela no ar.
1: Bom dia, Su. Oh. Estava ouvindo e não podia pegar o celular pra mandar áudio. Ai. Mas eu quero muito essa tinta. Manda pra mim, por favor. Minha casa tá toda cheia de mofo, daí eu faço aquela limpeza e tacamos uma tinta. Pensa que top.
0: Ai, que coisa ficar boa, né?
1: Manda pra mim.
0: Já ganhou. Beijo.
1: Tainá do Rio da Luz.
0: A Tainá tá levando o presente aí, a lata de tinta, mais a comilança do Gaúcho, viu, Tainazinha? Telefone dela é o 9669 final 45. Cola no estúdio, porque o Mário Júnior tá chegando com um montão de prêmios. Eu volto amanhã, sim, eu volto amanhã, sábado, na programação. Volto domingo também, na cobertura das eleições 99, das eleições aqui da Estúdio 99,1, trazendo todas as informações. Todo mundo vai estar aqui trazendo informação pra você, viu? Cobertura completa nas ondas da Estúdio FM, a número 1 do seu rádio há 36 anos, hein? 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
9: Opa, por aqui, ZYD 741-99.1 Estúdio, Jaraguá do Sul, Santa Catarina, estamos chegando por aqui. A partir de agora, nosso hashtag estúdio.

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4: Prazer, tô chegando, Suzana. Boa tarde, a Suzana tá feliz da vida, vai aquela descansada hoje, né? E vai descansar, Suzana? Vai descansar.
5: Eu não vou descansar.
4: Tu não vai descansar?
5: Hoje sim, tô de licença.
4: É, tá de licença, mas domingo não tá, né, Suzana? Domingo você vai trabalhar, fazer a parte para o bem do Brasil. Vamos lá, Suzana. Boa tarde pra Suzana Andrade, tá por aqui, pra todo mundo. Boa tarde, vamos que vamos. A partir de agora, nossa programação Estúdio FM 99.1, sexta-feira, 2 de outubro. Hashtag sextou, sexta-feira, início de mês. Olha, o que nós temos aqui? Temos presentes? Temos sim. Eu tenho aqui par de ingressos, porque amanhã à noite tem o Baile das Multidões no Toninho Centro Eventos, com o Grupo Cayenne, Banda Diamante e Corpo e Alma. Você tá afim de faturar? Manda aí, hashtag Toninho a partir de agora. Desculpa, hashtag sextou a partir de agora, para você participar dos pares de ingressos do Toninho Centro Eventos. Hashtag sextou, tá? Você vai estar participando aí. Aumenta o volume porque a gente começa a partir de agora. Assim, ó.

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2: Estúdio, meio-dia 17.

0: está no mirão do seu rádio, Michel Teló, a roça vence na programação 99.1. É, o nosso hashtag estúdio, Suzana aqui, feliz da vida, dançando a música do Michel Teló. É, dançando a música do Michel Teló, aqui é a Suzana Andrade. Hashtag sextou aqui na estúdio, maravilha, tá valendo par de ingressos pra você curtir o Toninho Centro Eventos, nesse sabadão com o Grupo KN, Banda Diamante e Corpo e Alma. 98402-7371. Hora certa na estúdio, 12:20.
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0: 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Continuamos por aqui, aumente o volume.

0: 1 do seu rádio Chapeludo, a Morena é boa. Na programação 99.1. Eba!
1: Ela tem o mel na cama, não perdoa. 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
0: Estamos aqui, alô Franciele do Vieira, tá participando conosco, grande abraço. Sextou com a estúdio. Quem tá querendo um par de ingressos é a Patrícia. Oi, Patrícia. Boa tarde pra você, tá participando. Júlio do Ribeirão Cavalo. Quem tá querendo também agir o Chico de Paula, par de ingressos, tá aqui participando conosco. Obrigado pela audiência. Galera toda participando aqui, viu? É, meu Deus. Maravilha. Você que tá participando, você que tá interagindo aqui conosco, viu? Na programação da estúdio, hashtag sextou, tá valendo par de ingressos pra você curtir. Amanhã à noite, o Baile das Multidões no Toninho Centro Eventos, tá? É isso mesmo. Com Cayenne, Banda Diamante e Corpo e Alma.

0: estúdio, agora 12:35. 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
0: Por aqui, na audiência Estúdio FM 99.1, continuamos sexta-feira. Sexta-feira nublada, né? É, pelo que eu vi aqui o tempo, semana que vem é muita chuva também, né? De novo, né? Meu Deus do céu.

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0: número 1 do seu rádio Fala Mansa, origem de tudo, na programação 99.1. Valendo um par de ingressos pra você curtir amanhã à noite. Grupo KN, Diamante, Corpo e Alma, no Toninho Centro Eventos. Quem tá por aqui? A Rose. Oi, Rose.
1: Boa tarde, Mário. Hashtag sextou. Manda pra mim esses ingressos. É a Rosemari, Três do Sul. Beijo.
0: Valeu, Rosemari. Por aqui também a nossa ouvinte, Simone, de Três Rios. É, Simone, tá aqui participando também na programação, né? Tá participando aqui dos ingressos pro Toninho Centro Eventos neste sabadão. Quer participar? Dá tempo ainda? Manda aí, hashtag sextou, 984027371, pra você participar aqui conosco. Beleza? Hora certa na estúdio, boa tarde pra você. Meio-dia 48.

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10: Por aqui continuamos, subiscando em Jaraguá. Em alguns

0: número 1 do seu rádio, Marília Mendonça Leão, aqui na programação da Estúdio FM. Muito bem, daqui a pouco tem Camila Cardoso por aqui, vou estar trazendo a Camila Cardoso, falando tudo sobre o tempo na nossa região, tá, gente? 984027371, participe. Hashtag sextou, tá valendo um par de ingressos pra você curtir o Toninho Centro Eventos. Amanhã, sabadão, o Baile das Multidões com o Grupo KN, Banda Diamante e Corpo e Alma. Hora certa no estúdio, agora 1:02.
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0: 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Vamos de clássicos aqui da Estúdio.
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0: Esse grande sucesso, esse grande hit. Mojo Lady, essa música lá de 2000, na verdade, bem exato, 19 de junho de 2000, foi um grande sucesso nas pistas de dança do mundo, que a gente traz inteirinha pra você curtir aqui.

0: Cris Manieri, minha menina lá de 99, pra gente curtir e matar saudades no Clássicos da Estúdio FM. Hashtag sextou. Tem uma galera aqui sextando conosco. 984027371. Valendo um par de ingressos pro Toninho Centro Eventos. Tem quem tá por aqui? Oi, Maristela. Maristela do Chico de Paula tá participando aqui comigo. Boa tarde pra Clara. Alô, Ademir. Boa tarde pra você, tudo de bom? Rogério. Também por aqui, quem? A Priscila. Oi, Priscila. Hashtag sextou, quero par de ingressos pra curtir. O Jefferson do Amizade também tá querendo aqui o par de ingressos. É amanhã à noite, tá? Amanhã à noite, Baile das Multidões, com o Grupo Cayenne. Vai ter Banda Diamante e também o Corpo e Alma ao vivaço no Toninho Centro Eventos. Uma e 15 na estúdio.
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15: Olá, você ouvinte aqui da Estúdio, a previsão do tempo para esta sexta-feira é uma sexta-feira de bastante umidade na faixa leste do estado. Essa umidade mantém as condições de céu nublado, parcialmente nublado, temperaturas amenas e máximas que não passam dos 18 a 20 graus. Os ventos sopram de leste, é justamente esse fluxo de ventos de leste que mantém a umidade por aqui, e até alguma chuvinha fraca isolada não é descartada. Isso deve se repetir ao longo do sábado. No domingo de eleições, a gente tem uma frente fria passando pelo estado. Essa frente fria traz instabilidades com chuva, trovoadas e temporais entre madrugada e amanhecer em Jaraguá do Sul. Ao longo do próprio domingo, essa instabilidade se afasta, mas ela recua novamente ali no período noturno. Então, o domingo de eleições vai ser um domingo bastante variável. Muito provavelmente, entre metade da manhã e tarde seria o momento mais favorável às votações em relação à instabilidade, ou seja, muito provavelmente vai chover na madrugada e amanhecer, e mais no final do dia, ali depois que a gente já tiver praticamente o resultado das urnas. Lá na segunda-feira a chuva retorna para Jaraguá do Sul, e já vou avisando que a partir da segunda-feira a gente vai pegar uma longa jornada de umidade em Santa Catarina. As chuvas ficarão frequentes a partir do dia 5 e, em princípio, a gente fica aí até a metade do mês com chuvas persistentes no estado, que a gente vai ter que monitorar, porque algumas simulações atmosféricas estão colocando volumes até bastante elevados. Um abraço, Camila Cardoso, com as informações do tempo para o Estúdio FM, a número 1 do seu rádio.
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0: Por aqui, seguimos sexta-feira, 2 de outubro. Eba! Sextou! Domingão temos cobertura das eleições aqui, tá? Na Estúdio FM, já a partir das 2 da tarde, 3 da tarde, já estaremos trazendo flashes ao vivo diretamente dos locais de votação aqui da nossa região. E a partir das 4h30 aí, 5 horas, entramos em definitivo com William Fritzky e Fernando Berti aqui, da bancada, pelo Facebook e também pelo YouTube, tá? E no ar, claro, na Estúdio.

0: estúdio, a número 1 do seu rádio, é o Zezé de Camargo, irmão da Lua. Amigo das estrelas na programação 99.1. Nessa tarde de sexta-feira, Guido Cazubo já chegou. Daqui a pouco chegou cedo hoje para se preparar muito bem na sua sexta-feira. Porque já às 2 da tarde tem Fora da Caixa, né, para detonar tudo. Tem Pior de 3, tem muitos prêmios. Daqui a pouco também tem o sorteio. Daqui a pouco eu vou trazer o sorteio dos ingressos do Baile das Multidões, que acontece amanhã no Toninho Centro Eventos, com o grupo Cayenne, Banda Diamante e Corpo e Alma, tá? Daqui a pouco eu volto, fica por aí. Estúdio 1h32.
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0: 1:39. Seguimos na audiência 99.1 no Sona Estúdio. Agradecendo por sua audiência, sua parceria.

seu rádio, Lucas e Igor, é o Flash, aqui na programação 99.1, nessa tarde de sexta-feira, 2 de outubro. Ah, verdade, né? Quem tá levando? Vamos lá. Quem tá levando os pares de ingressos? Parabéns aqui, ó. Primeiro ouvinte que tá levando o par de ingresso é o Júlio, do final 8278. Parabéns, Júlio. Tá? E a segunda é uma ouvinte, a Maristela, do final 1573, tá levando o par de ingressos do Toninho. Amanhã tem Toninho Centro Eventos. Vai ter o Baile das Multidões, vai ter Grupo Cayenne, vai ter Banda Diamante e Corpo e Alma ao vivo, tá?

0: Na Estúdio FM agora 1h46, boa tarde pra você. 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
4: Muito bem, minha gente, ó, já vou deixando meu bloco saideira, me despedindo por aqui da sua sexta-feira. Eu volto amanhã no sabadão aqui no Sona Estúdio, tá? Ó, e domingão também tem cobertura das eleições, fique ligado aqui na Estúdio, antenado. 1h52, boa tarde. Até amanhã.

0: Dua Lipa aqui na Estúdio FM, a número 1 do seu rádio. Cold Heart. 2:01 pra fechar o hashtag com o Mário Júnior no seu sextou. Boa tarde, tô chegando. Guido Cazubo com você a partir de agora. Vai começar o programa mais fora da caixa do seu rádio. Fica ligado, após o intervalo, segura aí. Estúdio 2:01.
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0: 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Guido Cazubo com você a partir de agora.

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3: 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Tá no ar a partir de agora o Fora da Caixa dessa sexta-feira. Quero saber como é que tá a tua animação pra essa sexta-feira, pra esse final de semana. Tá animado? Olha aí. Final de semana temos aqui a maior festa da democracia. Olha aí que festa maravilhosa. Oh, coisa boa, né, gente? Coisa boa. Rapaz, quanta coisa. Essa semana aconteceu muita coisa, né, bicho? Rapaz, que semaninha. As últimas duas semanas aí, olha, foi paulada atrás de paulada. Vocês vão concordar comigo. Rapaz, vamos tentar ter um final de semana de boa. Tô aqui pra fazer a trilha sonora pra você nessa sexta-feira. De buenas, né? Pra gente curtir aí. Ó, tem notícias que você não precisava saber, mas eu conto mesmo assim, né? Aqui no nosso Fora da Caixa News, a gente recorda a música do passado, o nosso Catatumba. Às 3 da tarde, tem aquela dose diária de tortura musical com o nosso Pior de 3. E claro, você participando junto comigo, meus Fora da Caixa. Bora lá!
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3: Pra começar, judiando já, né? Bruno Marrone! Boa tarde pra você, seja muito bem-vindo ao número 1 do seu rádio, pra todo o norte catarinense. 2h07.

0: Amplitude FM, a número 1 do seu rádio, aê! Fechando mais uma sequência com Ana Castela, que eu não tinha esquecido, daqui a pouco tem mais. Estúdio 2:16.
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0: Estamos de volta aqui na Estúdio FM. Daqui a pouco tem Fora da Caixa News e o caso do homem que fugiu da cadeia por causa de uma dor de dente. Conseguiu atendimento e depois voltou para a cadeia voluntariamente. Conto para você já já, aqui no Fora da Caixa News.
10: Eu acho que você tem que mandar aquela mensagem. Mas manda o que tá no seu coração.
11: Porque se fosse eu falaria mais ou menos assim.
12: Ei, boa noite. Antes de te bloquear, eu só vim te dizer que a partir de hoje pode tocar o terror, fazer o que quiser fazer. 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
10: Não, apaga.

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0: 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Tá aí, fechando mais uma sequência do nosso Fora da Caixa. Por aqui, Cleiton Romário e a chuva de bênçãos, Pablo. Pablo tá ouvindo a gente aqui, né? Tá certo, muito obrigado. Sabrina também tá ligada. Já já tem a informação pra você com o Fora da Caixa News. Não sai daí. Estúdio 2h29.
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0: 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Tamo de volta no Sextou da Estúdio FM. Aê! Daqui a pouco tem pior de três, hein? Aquela sessão caprichada pra fazer seus ouvidos doerem. Agora tem informação.
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0: Pois é, olha que uma dor de dente pode fazer coisa, hein? Quem já teve dor de dente sabe como que é triste. Você, olha, pode fazer loucuras pra tentar aliviar isso aí. E olha só, um preso de 51 anos lá da Suécia, né? Um sueco. Ele tomou uma decisão bastante incomum depois de passar 4 dias sofrendo com uma forte dor de dente sem conseguir atendimento. Ele cumpriu a pena de 1 mês na prisão de segurança mínima de Ostragard, na cidade de Johannesburg, quando decidiu fugir para procurar um dentista. Aí, segundo ele mesmo, o rosto já estava inchado, tava aquele negócio assim horrível, muita dor, latejando. Aí ele resolveu fugir da prisão para encontrar um consultório. Cara, ele só queria aliviar aquela dor, né? Tava com o dente inflamado e aí ele simplesmente foi, achou um consultório, arrancou o dente. E aí o que que ele fez? Ah, agora estou sem meu dente. Vou continuar em liberdade? Não. Ele resolveu voltar pra cadeia. Chegou, gente, voltei. Ó, aqui vocês não me deram o tratamento, voltei aqui. É, tá tudo certo. E aí cumpriu o resto da pena. Olha que, o que uma dor de dente faz, não é mesmo? Que loucura. 2h35, Guilherme Benuto. É fácil.

0: Good FM, a número 1 do seu rádio, tá aí o Max Oliver. Música nova aqui na programação, Quando Eu Cantar. Que bonitinha, né? Fechando mais uma sequência. Buenas tardes, como é que tá tua sexta-feira aí? Tá na correria, tá de boa? Ó, mais um finalzão de semana chegando. Promete muitas emoções, né, Dedéia? Muitas emoções. Já tem stories meu lá no Insta da rádio, né? Aqueles close que só a Deia pega da gente nos pior ângulo possível, né? Pois é. Ó, já eu volto com muito mais. Daqui a pouco, às 3 da tarde, tem presente pra você aqui no pior de 3, hein? Estúdio 15 para as 3.
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5: 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É Via Verde Veículos. 2h48, estamos de volta. Boa sexta-feira para você, chegando Marcos de Belucci. Pena que você já namora. Boa tarde.

0: Demorou, mas conseguiu gravar esse story, né, Andréia Bar? Estúdio FM é número 1 do seu rádio, Matheus e Cauã, tô com moral. Boa tarde, Dedéia.
1: Boa tarde, boa tarde.
0: Você tá umas 3 horas aqui tentando gravar um story e não tá saindo.
1: Não, eu até agora eu até gravei, mas quem consegue cortar o final que ficou ruim? tudo aqui.
0: Ai, eu já apareci lá também com minha seduzência.
1: Você tá muito sedutor. É. Com aquela trilha sonora, então, ainda que estava tocando naquele minuto.
0: Sim, eu sei. Então, Deia, você tava fazendo stories falando da promoção, né? Do Dia das Crianças, o rolê dos brabinhos, daquele triciclo, bem legal, cara.
1: Cara, é muito legal esse... Não, não vou chamar de brinquedo, porque é um brinquedo pra gente grande também.
0: Pois é.
1: E eu postei lá agora.
0: É que ele
1: também
0: tá naquela linha tênue entre ser brinquedo e um veículo de transporte.
1: É, tá ali. Mas né? É muito legal. Eu postei agora um vídeo que a gente já tinha feito quando chegou aqui na rádio. Aí eu ressurgi das cinzas aqui com um Fritzke andando. Ele tem buzina, gente. Você não tá entendendo esse triciclo elétrico. É muito legal. Dá pra fazer umas manobras, uns drift muito louco. É muito legal. E é a capacidade de até 90 quilos. Então, assim, é pra criança média, pequena, grande, adulta.
0: Verdade.
1: É pra nós. Dá pra brincar. Dá pra brincar.
0: Tá. Tá. Pra nós. Eu penso assim, ó, nós. Eu acho que a maioria de nós que passa dos 90, não quero dizer nada.
1: Na linha tênue ali, né?
0: Ali na linha tênue. Não, mas tudo bem. Mas que legal, cara. E assim, ó, vem com capacetinho.
1: Capacete, com cotoveleira. Uhum. Bem legal. 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Daqui a pouco também vou jogar pros stories o link pra participar direto.
0: Tá.
1: E é só seguir as instruções da legenda, gente. 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Tá. Então, é só torcer.
0: Coisa linda. Ó, o sorteio vai ser antes ou depois do Dia das Crianças, dia 12?
1: Vai ser no dia 9 o resultado. Ah. Pode participar até o dia 7, na quarta-feira.
0: Ô, louco, então resultado... temos aqui o quê? 5 dias pra participar?
1: 5 dias, exatamente.
0: Caracoles,
1: mas
0: bicho.
1: Mas que bom que hoje é sexta, tem o final de semana inteiro aí pra você correr e participar.
0: Aê, beleza, Dedéia. @estudiofm no Instagram, né?
1: Exatamente.
0: Valeu, valeu. Ó, daqui a pouquinho eu tô voltando com Pior de Três, a nossa tortura musical diária por aqui. 12:59.
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Seja bem-vindo mais um Pior de Três, que está começando a edição dessa sexta-feira. Presentes que eu tenho para você aqui na programação da Estúdio FM, ó, Baile das Multidões e amanhã, Tunin Centro Eventos, Grupo Cayenne, Banda Diamante, Corpo e Alma, tem um par de ingressos para você e tem mais, tem Pizza Dog Vegetariano, baguete 19 centímetros com parmesão, mussarela, tomate, champignon, milho e azeitona. Tu quer? Tu quer? Então vem cá, vem votar. Um, dois ou três. Você vai escolher a pior, que hoje... O que, que eu vou fazer com a pior de três hoje aqui? Deixa eu ver. Vou deixar que vocês decidam. Vai pra furadeira, vai pra serra-fita, vai pra guilhotina, vai pra descarga, né? Vai pro soco. Você que decide, tá? Vamos pras opções... Música 1, esse artista, senhoras e senhores, é a primeira vez que vai se apresentar aqui no Pior de Três, mas ele vai aparecer mais vezes ainda, porque é um ícone da cultura pop do nosso Yutoba brasileiro. Com vocês, Rafael Popstar e a música Bel Bel.

0: Ele tá cantando em inglês?
1: É?
0: Não, não é. Cara, não dá pra entender.
2: Ah.
0: Só o que é isso aí eu consegui entender dessa vez. Palmas para Rafael Popstar. Bel Bel é o nome dessa canção maravilhosa. Que lindo.
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0: Vamos para a segunda candidata pior de três de hoje. Aê, Sérgio Malandro. E aí, yeah, cara, chegando com a sua belíssima canção, O Capeta em Forma de Guri.

0: Por quê?
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0: Cara, Sérgio Malandro é um ícone, né?
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0: Conheci. Capeta em forma de guria, música 2 aqui do nosso Pior de 3, Sérgio Malandro, senhoras e senhores. Vamos lá, acho que hoje vai estar disputado, porque agora tá chegando um terceiro competidor. Olha, tá chegando para arrebentar os tímpanos. É, podia ser a boca do balão, mas é um tímpano da galera. Patrick Orla, palmas para ele. E a música, O Próximo Terror de Stephen King. Nossa, velho. Caramba, bicho. Aí, são três, não sei nem o que dizer. Ah, cheio de crítica social. Para com as religiões, muito bem. Aí, palmas, palmas. Patrick Orla, O Próximo Terror de Stephen King. É a música 3 aqui do nosso Pior de 3 de hoje. Então tá, né?
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0: Então tá, é isso aí que temos pra hoje. Eu acho que de todos aí, o Sérgio Malandro ainda, cara, é um erudito perto desses aí, né? Caramba, perto do Patrick Orla e do Rafael Popstar, o Sérgio Malandro, nossa, é um ícone, com certeza. Tá com você aí essa bucha. Vota aí, 1, 2 ou 3, 98402-7371.
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1: Todo tatuado de FM, número 1 do seu rádio, Geninho e Mariana Fagundes. Nosso pior de três está rolando. E você vota para concorrer pizza, dog vegetariano, mais par de ingressos pro Baile das Multidões no Toninho Centro Eventos amanhã. Já já eu volto com as nossas candidatas a pior de hoje. 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
1: Aí, estamos de volta com o nosso pior de três. Vamos lá pro repeteco das candidatas de hoje.

0: sim, eu tenho de presente aqui uma pizza dog vegetariano, uma baguete 19 centímetros com parmesão, mussarela, tomate, champignon, milho e azeitona. Se você não experimentou, a hora que você comer, você vai gostar. Tem um par de ingressos aqui também pro Baile das Multidões no Toninho amanhã. Corpo e Alma, Kayane e Banda Diamante. Vamos pra candidata número 1. Rafael Popstar e a música Bel Bel.
1: Que isso aí?
0: É isso que eu pergunto, o que é isso aí?

0: Você pode não acreditar, mas ele tem vários clipes no YouTube. É um fenômeno. Nosso querido Rafael Popstar, opção número 1 aqui do nosso Pior de 3. É aquele negócio, né? Tem quem gosta. É louco pra tudo. Louco pra tudo, louco pra tudo. Agora vamos, né, trazer aqui a dose de sanidade pra esse Pior de 3. E olha que pra falar isso do Sérgio Malandro é brabo, hein? Sérgio Malandro sendo o mais normal dessa edição de hoje aqui com a música Capeta em Forma de Guri. Oh,
1: nesse, um capeta em forma de
0: clássico dos anos 80. Oh.

0: ninguém.
1: Conheci. Palmas para Sérgio Malandro. Vamos para a opção número 3. Chegando ele, Patrick Orla. E o próximo terror de Stephen King.
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1: O Mário tá falando misericórdia, querido. Difícil escolher a pior. Meu Deus. Hoje tá tenebroso.
2: Ó,
1: mas olha esse timbre. Parece o Enéas, né?
3: 56. Ah!

palmas para o Patrick Orla. Tá aí, as candidatas, você escolhe a pior, escolhe até o destino. Acho que hoje eu quero mandar pra guilhotina, é. Então, fica a seu critério, meu querido e amado ouvinte. 984-027371, vai!

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1: Eu vou falar estúdio?
2: Fora da caixa.
1: Estúdio!
0: Todo mundo tem uma lembrança boa, né? Então vamos cantar assim, ó.

0: Cidade FM, a número 1 do seu rádio. Seu Jorge, a mina do condomínio. Tá aí, o nosso pior de três tá rolando. Daqui a pouco eu volto com o resultado, então. Hoje, a pior das três vai pra guilhotina. Isso aí, quem será que vai pra guilhotina? Pizza dog, vegetariano e par de ingressos pro Toninho. É o que tá valendo na parada. Já, já te conto quem leva. Estúdio 1328.
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5: Estamos de volta. O resultado do pior de três de hoje.
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5: Vamos lá, quem tá levando par de ingressos pro Toninho. Baile das Multidões amanhã com Cayenne, Diamante, Corpo e Alma e também a Pizza Dog. Vegetariano, final no telefone 1902. Mari, você ganhou, Mari! Vai levar as amigas pra curtir o bailão, que beleza! Vamos lá pro resultado, senhoras e senhores!
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5: Com 98% dos votos, a mais votada, a pior música 3.
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5: Patrick Orla. Cara, depois que eu falei que parecia o Enéas, não consigo mais tirar da cabeça, ó. Se fechar o olho, parece o Enéas, ó. Vou passar na guilhotina. Vai. Nossa, esse foi matado, bem matado mesmo. Tchau, Patrick Orla.
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5: Errou a machadada umas três vezes, meu Deus. Canta, Zezé de Camargo e Luciano.
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0: Tá, é sexta-feira, moçada! Boa tarde pra você ligado aqui nos 99.1 no site, no aplicativo da Estúdio FM. 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Daqui a pouco tem Catatumba, hein? Já já a nossa escavação musical, desenterrando uma música velha por aqui. 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

0: Estúdio FM, a número 1 do seu rádio, Sammy Rico. E o último romântico. Também o Munari tá ouvindo a gente. Boa tarde, Eduardo. Sextou para todos os ouvintes ligados. Valeu, Eduardo, Rafael, meu amigo JJ também. Aí, Guido, manda aí a calcinha de renda. O que eu falo para ele, ô Nando? Né? Como é que é? Não, né? Nem com uma lona do circo dá, diz o Nando aqui, ó. Mandar calcinha de renda. Usado depois de 2 dias pra ser o JJ. Tamo junto, boa tarde. Daqui a pouco tem Catatumba. Hoje em dose dupla. Nossa, a escavação vai fundo pra desenterrar um clássico do passado, já já, hein? Estúdio 2h54.
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0: 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Boa tarde. É hora de escavar. É o Catatumba que tá começando.

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1: 3h57, tá no ar. Vamos escavar. Cavando, cavando. Vai, vai. Ó. A primeira pingou aqui, hein? Dos anos 90. Viva Forever, da Erika. Você já conhece essa música Viva Forever da Spice Girls, né? Agora, essa versão aqui da Erika já é um remix no estilo dance music, né? Bem anos 90 ali. Pra começar o nosso catatumba. Aí depois a gente vai pra 2008. Aí cavando mais raso, né? Aqui no raso a gente achou o Retorno de Saturno. Música do quarto álbum de estúdio do Detonautas. Pra gente matar a saudade agora no catatumba. Vai!
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0: Amplitude FM, Detonautas aqui no Catatumba e o retorno de Saturno. A gente se ouviu Érica, Viva Forever. Nossa arqueologia musical volta na segunda-feira a partir das 4 da tarde aqui no Fora da Caixa. Agora 4 e 6. 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

0: Rede FM, a número 1 do seu rádio, Diego e Victor Hugo. Essa moça é pra casar. Boa tarde pra você ligado aqui no nosso Fora da Caixa, Ricardo da Figueira. Ah, posso passar aí depois das 6? Será que tem problema? Tem não. Nós estamos aqui, te entregamos o ingresso, meu querido. Fica sussi. Fica tranquilex. Daqui a pouco tem Fora da Caixa News. Uma notícia importante aí sobre cientistas que criaram um OnlyFans de marmotas. Já já conto pra você em detalhes aqui no Fora da Caixa News. Estúdio 412.
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2: Quatro e quinze de volta aqui na Estúdio FM. Boa tarde, sextou, rapaziada. JJ, esposa Débora, ouvindo a gente, levando a Estúdio de carona. Tamo junto aí, valeu, valeu. Danilo e Davi,

0: Estúdio FM, a número 1 do seu rádio, Chapeludo, a morena é boa. Daqui a pouco tem Fora da Caixa News. Estúdio 4:24.
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0: Ó, Bruna tá ligada com a gente. E suas amigas costureiras.

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1: Muito bem, pesquisadores da Universidade da Califórnia em Los Angeles criaram uma conta no OnlyFans chamada OnlyMarms para tentar arrecadar dinheiro para uma pesquisa sobre marmotas de barriga amarela. A plataforma, né, a OnlyFans, é famosa por conteúdo adulto, agora também, né, fotos e vídeos. E essa conta, eles estão postando lá, ó, vídeo dos bichinhos correndo, cavando toca, brincando, tomando sol. O acesso é gratuito e os seguidores podem fazer doações. A ideia surgiu depois de dificuldades para conseguir financiamento para o projeto, que acompanha essas marmotas desde 1962, no Colorado. Os cientistas estudam o comportamento dos animais e como eles respondem às mudanças ambientais e climáticas. E o nome OnlyMarms foi escolhido justamente como uma brincadeira com o nome da plataforma, né? A iniciativa já conseguiu arrecadar milhares de dólares. Além de chamar a atenção para a dificuldade de manter pesquisas científicas de longo prazo. Pois é, o cara vai lá no OnlyFans, né, achando que vai ver umas mulher pelada, acaba vendo um vídeo de marmota.
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1: Caiu no conto da marmota.

0: Estúdio FM é número 1 do seu rádio, Lucas Igor Flash, fechando mais uma sequência, é o nosso Fora da Caixa, na sua tarde de sexta-feira, daqui a pouco tem um bloco saideira, hein? Chada 5 também chegando pra animar o seu fim de tarde por aqui.
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0: Tá aí, trazendo minhas saideiras do Fora da Caixa. Porta Nova tá vindo aí, Sage também. E eu continuo, Chada 5, já já.

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0: FM número 1 do seu rádio, fechando Fora da Caixa com Guido Cazubo. A gente volta já com... Deixada 5. 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
0: Vamos lá que a dica é com o Mário Júnior. Fala, Mário.
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0: Sim, ZYD 741, 99,1 MHz no seu rádio. Eu sou o Regis Portanova.
9: Eu sou o Guido Cazuba.
10: Eu sou o Seiji.
0: Dada 5.
11: Dada 5.
0: Música que o Seiji gosta de cantar. Vamos lá.

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1: Muito bem, está começando mais um Chá das 5. Alegria, alegria, alegria!
2: Afinal de contas, é sexta-feira, final de semana da festa da democracia.
1: É, e parece que hoje é segunda com a ressaca que a gente tá. Né?
2: Eita, nem me fale, rapaz.
1: Muito bem, tudo bem, Sergi?
0: Tudo bem.
1: Beleza.
0: Isso, colocar telão, assistir de debates.
1: Tá certo, é isso aí, tem que ficar antenado.
0: Antenado, colocar de resultado no telão.
1: Isso aí, tudo bem. Todas as informações pra você. Aliás, tem cobertura no domingo aqui na Estúdio FM, tá
2: verdade,
1: bom?
2: Verdade.
1: Fernando Berti, William Fritz,
2: a partir das
1: Mário
2: 4
1: Junior.
2: Da tarde, os piá estão aí, trazendo minuto a minuto.
1: Tudo bem, depois a apuração. Muito bem, o Chá 5 está começando e o tema de hoje, ó. Hoje a gente vai presentear com um ingresso pro festival Meu Boteco.
2: Presentear.
1: É.
2: Tem... presentear.
1: Você que tá... É amanhã, né? Na Top Poker, segundo festival Meu Boteco. É coisa do Guido, né? Eu acho que ninguém vai participar, mas vamos tentar.
2: O que é que você acha?
1: Eu não sei, é meio bocó. Mas eu gostei. Vai, fala, Guido, fala você.
2: O tema de hoje é você fazer um versinho curtinho.
1: Que comece
2: com batatinha quando nasce.
1: Batatinha quando nasce. Eu descasco ela todinha. Ponho pra cozinhar. E faça uma maionese.
2: Nossa, rima não é teu forte. Parece as rimas do cowboy que não rima.
1: Vai, seis, faz uma aí, vai. Batatinha quando nasce.
0: Batatinho do.
1: Peraí. Vai de novo.
0: Batatinha de nasce de batata.
1: Não! É um poema curtinho.
2: Batatinha quando nasce.
1: Isso. Vai.
0: Batatinha como nasce e batata.
2: Não, calma, sei. Eu vou dar um exemplo do original. Oh, o versinho original é: sim. Batatinha quando nasce, espalha a rama pelo chão. Mamãezinha quando dorme, põe a mão no coração.
1: Batatinha quando nasce, esparrama pelo chão.
2: Espalha a rama. Vou fazer a minha versão.
1: Faz.
2: Batatinha quando nasce, espalha a rama pelo chão. O Reginho, quando vê carne, muda o astral pra legalzão.
1: Porque eu não sou legal quando não tem carne.
0: Regis, batatinha quando nasce, derrama de no chão e presta atenção no serviço.
1: Ô cowboy, você tá escutando? Então faz aí a tua frase, batatinha quando nasce. Vamos ver se você é capaz de rimar.
2: Vamos lá, faz vai. Uma rima boa
1: vai.
2: Aí.
1: Vai, batatinha quando nasce e completa do seu jeito aí, vai. Mas manda agora, que senão eu vou tocar música.
2: Ele vai mandar um áudio.
1: Só pra você saber que eu tô ouvindo. Aí, tá vendo? Pipocou.
2: Pipocou. Viu? Não sabe rimar. Pipocou. Eu falei, não sabe rimar.
1: Aí ensina ele. Faz outra, seja.
0: Isso.
1: Vai.
0: O batatinha como nasce, derramando no chão. E aí, o batatinha mais uma mamãe, dorme muito coração pelo amor do batatinha.
2: Aê! Vocês, matou a pau.
1: Batatinha e batata, batatinha. Lembra do batatinho do desenho?
2: Batatinha.

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2: Existe uma teoria que se chama 90-10, onde uma pessoa tem 90% daquilo que você procura em alguém. Só que você foca naqueles 10% que falta. Aí você sai pra rua, se aventura, e realmente você encontra aqueles 10%, mas não se deu conta que perdeu os 90%.

0: Estúdio FM número 1 do seu rádio. Então complete o poema. Faça um poeminha com o começo assim: batatinha quando nasce. O cowboy mandou, demorou.
1: Oh, o cowboy mandou, demorou, certo? Tava no chat de GPT lá, assim, ó. Quero um.
0: Uma rima com batatinha quando nasce.
1: Exato.
0: Estilo cowboy country.
2: Ah, quer dizer que vocês querem me desafiar então no verso das batatinhas? Tá bom, vamos lá então, ó. Aqui o negócio é bruto, rapaz. Aqui, escuta aí, ó. Batatinha quando nasce, esparrama pelo chão. O cowboy pega microfone e anima a multidão.
1: Oh!
2: Farmácia não tem, mais uma pra vocês aí, ó. Batatinha frita é quente com farinha e queijão. Quando o cowboy solta a voz, todo mundo cai no chão.
1: Oh.
2: E lá vem bala. Tchê.
1: Olha aí, conseguiu fazer uma rima, cara.
0: Incrível.
1: Duas.
0: Uma salva de palmas para
1: palmas,
0: ele.
1: Palmas, cowboy, olha. Não tá mais aqui.
0: Quem falou?
1: Quem falou mal de você.
0: É, mais uma, cowboy.
1: Mais um.
2: Ah, vou gravar mais uma pra vocês.
0: Não, obrigado, tá? 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
0: Muito bem, estamos de volta com o nosso...

0: Muito bem, faça um poeminha, manda áudio de preferência com o começo da frase. É, batatinha quando nasce. Vamos ouvir a Ingrid.
1: Batatinha quando nasce, espalha rama pelo chão. O Guido, quando abre a boca, parece um bobão.
2: É, eu não posso nem discordar. É,
0: errado ela não tá, né?
2: A Nina. Calado, sou um poeta.
0: Nina, sua vez agora, vai lá.
3: Batatinha quando nasce, espalha rama pelo chão. O chá das cinco é o mó legalzão.
0: Uau. Quem mais aqui?
2: Chassaca.
0: Mais uma.
4: Boa tarde, povo do Chá das 5. Tudo certo?
2: Beleza.
4: Que é o Ricardo da Figueira, sempre na sintonia da melhor rádio do mundo. Trabalhando e curtindo a melhor. Batatinha quando nasce, não me deixa, fica quieto. É o Ricardo da Figueira que vai ganhar os ingressos pro meu boteco. Valeu, um abraço.
0: Nossa, velho. A volta que dá pra achar a rima, né?
2: Não, valeu, valeu.
0: Ai, ai. Batatinha quando nasce, espalha rama pelo chão. Quando chega sexta-feira, eu já abro o meu latão.
2: Quem que mandou? Também quero abrir meu latão, porque você falou que sobrou um latão ali na geladeira da firma.
0: Eu vou pegar ela. Eu vou lá pegar ela.
2: Sem vergonha.
0: Sobrou uma.

0: esse ano vai dar certo.
1: 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Daqui a pouco tem a jornada esportiva, né, Seiji?
2: Jornada esportiva.
1: Qual é a seleção que vai vir jogar aqui?
2: Hoje da China.
1: A China estará presente, só não sabemos qual é a equipe que a China vai enfrentar. É uma surpresa nos bastidores da FIFA.
3: Né?
1: Estamos vivendo aí um final de semana.
3: Olha aí, não sei por que tá o segredo aí,
1: é,
3: né?
1: Será que é algo importante?
3: Estratégico?
1: É estratégico? Saberemos daqui a pouco, então. Lá pelas 6:30 tem jornada esportiva, a emoção do futebol no rádio.
3: Eba!
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1: Muito bem, dica com Mário Júnior, é isso? Vamos lá então, simbora.
5: Aô,
1: é o cowboy.
5: Potência, boa tarde pra você ligadinho no Sonzão da Estúdio, é isso mesmo. Estamos diretamente pra você, pra convidar você que tá ligadinho com a gente. 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
1: Já temos a equipe que vai enfrentar a China na jornada esportiva desta sexta-feira.
3: Aê! Acabou o mistério.
1: Acabou o mistério. Será um grande time, hein? Hoje teremos amistoso internacional na jornada esportiva aqui da Estúdio FM do Xará 5. Seleção da China, sempre uma simpatia, sempre vindo para o Brasil jogar contra esses times fantásticos. E hoje eles encaram os segundeiros.
3: Segundeiros? Até aí um você, time de segunda, então.
1: Você se pergunta, são os jogadores que adoram uma segunda-feira? Não.
3: Jogadores que estão numa segunda divisão?
1: Não. São jogadores que estão numa segunda chance com a esposa? Não. Eles são cantores que fazem a segunda voz.
3: Ah, tá. Os segundeiros de cantores.
1: Então, quem faz a primeira voz normalmente, Chororó, Zé Rico, né, Zezé de Camargo. Aí o parceiro são o time dos segundeiros. Beleza. Uma seleção especial. Vamos lá, mensagens aqui no nosso WhatsApp. Galera participando aqui com a gente. Complete a frase, complete o poema.
3: Batatinha quando nasce.
1: Sonha em ser um batatão. Eu, na sexta-feira, tô sonhando com o meu colchão. A Thalina do Jaraguá Esquerdo.
3: Nossa.
1: Boa. E mais? Batatinha quando nasce. Cresce forte no verão.
3: Nossa.
1: Na campanha é tudo lindo. Depois some o cidadão. Ai, que coisa.
3: E depois, no meu botão. Não. não vai querer dizer no meu.
1: No nosso, né?
3: É, no nosso.
1: Tá bom. No nosso não, no teu. Que coisa, eu ainda caio nessa também.
14: O maionese. Batatinha frita é muito bom. Com maionese, ketchup e calabresa eu devoro de montão.
1: Putz, eu vou tocar até música depois dessa. Cara, Luciano, pelo amor de Deus.
3: Me doeu os ossos agora.

0: 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Olá, e a gente falando de cerveja, né?
1: Nossa, né?
0: Já tomamos pouco ontem, agora falando de cerveja.
1: Até deixa eu ver, falta quanto tempo? 5h47, olha, eu tenho 1h10 ainda pra...
0: Tá quase na hora?
1: Pra destampar uma.
0: Você tá doido. Vamos lá, vamos fazer um intervalo, a gente volta já que tem mais dica de economia e tem visita aqui também. Aê! Estúdio FM 5h47.
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6: Deixa eu abrir o show, quer dizer, deixa eu abrir a porta. Opa. Aqui. Vamos lá.

0: bem, estamos recebendo aqui o Cid da cervejaria Karsten para trazer informações dessa festa incrível.
1: Aê.
0: Que acontece amanhã.
1: Amanhã tá chegando, galera. Opa. Tô ansioso já, tô roendo minhas unhas.
0: Você vai, né?
1: Eu vou. Ainda mais que eu fiquei sabendo que eu vou trabalhar só até as 4 amanhã.
0: Maravilha.
1: Então, das 4 em diante, ó, zup,
0: lá pra das 3 horas, portões abertos.
1: É.
0: Das Aranhas, Seu Celso, Os Extintos, Código e Bar. A galera estará presente lá. E o Cid da Karsten tá aqui. Tudo bem, Cid? Boa tarde.
2: Tudo bem, meus queridos.
0: O Pedro e o Maurício esqueceram da gente,
1: né?
0: Mas não tem problema. A gente
1: Não, eles devem estar na correria lá, né?
0: Quase tudo pronto.
2: Mandaram um substituto hoje.
0: O substituto. E aí, Cid, como é que tá a cervejaria Karsten? Vocês estarão presentes lá, né?
2: Estaremos. Bom, primeiro, boa tarde para todo mundo,
0: boa
2: né? O meu boteco hoje é o, a gente chama de PDV, né? É o ponto de venda mais antigo dentro da história da cervejaria Karsten hoje, né? E quando esses malucos aí inventaram de fazer o festival Meu Boteco, eu falei, cara, os bichos são fora. E fizeram ano passado, deu muito certo, né? Verdade. A proporção foi muito grande e esse ano entraram o Maurício, Pedro, até o próprio Vale, que representa o Top Poker lá também, entrou junto na organização, a galera ali, e conseguiram montar uma estrutura melhor do que a do ano

0: passaram também. Estive lá hoje de manhã com a minha equipe lá montando o evento.
1: E vai ter muita tenda, muita cobertura, tá? Então não se preocupe com chuva, com garoa, porque tá
0: chuva
1: tudo
0: preparado. Chuva Boa do Sul é assim mesmo, não tem o que fazer, né? Então, mas tá tudo bem coberto, a estrutura tá bem bacana, cara.
1: Então, olha, pessoal, a partir das 15 horas, tá? 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Vários shows. Seu Celso, na sequência, né? Seu Celso, depois das Aranha, depois Os Extintos e Código de Bar. Você conhece bem as bandas, né?
2: É um apreciador do bom rock.
0: Falou de rock and roll, a gente tá dentro, né? Inclusive a Código de Bar, a Carsten produz a Red Ale deles, né? A Red Ale, Código de Bar, cerveja que nós fazemos pra eles, né? São duas bandas de rock que nós produzimos as cervejas, né? A Stout Frade Negro, que é a nossa mais famosa, e a Red Ale, Código de Bar também. Então, além de curtir a banda, a gente vai tomar uma redzinha lá amanhã, bem bacana.
1: Verdade, né? O clima tá bom. Você já tomou a Stout deles ou não?
2: Já tomei.
1: Frade Negro.
2: Mas eu tô curioso pra aquele drink lá que tu tem lá, o que é Chá da 5, o nome, cara.
1: Caramba, bicho, um drink chamado Chá da 5.
0: Vim aqui puxar o saco.
2: E olha que isso, né? Claro que não, né? Porque se quisesse puxar, trazia o drink pra nós aqui, né?
0: É, mais ou menos, é verdade.
1: Como é que é feito esse Chá da 5?
0: Não, cara, então, primeiro que a cervejaria é a cervejaria, né? Mais de 4 anos pra cá, nós fundamos o Carsten Beer Platz, que é o nosso bar de rock, né? Cerveja e tal, e tem toda a parte de coquetelaria também, e dentro dessa coquetelaria, da mesma forma que nós tratamos a cerveja, né? Eu sempre digo, o Beer Platz é um playground dos cervejeiros, então tem as cervejas de linha, de linha, e a rapaziada pode pintar e bordar com o que eles quiserem em cervejas diferentes, é onde a gente ganha muita premiação, fora do Brasil, no Brasil, enfim, e junto dessa pegada, nós trouxemos isso também para a parte de coquetelaria. Tailã, nosso bartender, que deve estar nos ouvindo lá agora, e a parte de criação. Sim. E aí agora entrou essa semana no cardápio, a gente ali, frio, Jaraguá do Sul,
1: de inverno.
0: E tal, inverno e tal. Aí, vamos fazer um quentão ali no bar. Ele assim, cara, não vou fazer um quentão para vocês, eu vou fazer um negócio diferente. E ele trouxe o drink, aí eu tomei, quente, né? Eu falei, cara, isso aqui é Jack Daniels, é whisky e tal. E no final das contas, a gente acabou dizendo que aquilo era um chá, e batizamos de Chá da 5.
1: Olha aí, estamos aí, em breve, nosso patrocinador vai estar
0: aí. Venderemos litros e litros de Chá da 5.
2: Nossa, imagina, cara.
0: Coincidência, cara.
2: Muito
0: coincidência.
2: Bom. Achei muito da hora, cara.
0: Bacana, vai estar presente junto com os demais drinks, né? Com a coquetelaria do Beer Platz, o Chá da 5 é um dos drinks.
2: Então quem for amanhã, lá pode experimentar o Chá da 5.
0: Que beleza. Claro que o astro da festa é o meu Boteco Minha Vida, que é um drink que foi preparado
1: especialmente.
0: Não me pede o que é, eu só bebi, é muito bom.
1: Meu Boteco Minha
0: Vida. A gente conversa com o Tailândia e descobre lá, cara.
1: Galera, todos estão convidados, hein? Se você quiser, hoje o bar abre aqui, né? O meu Boteco, se você quiser comprar aqui com a turma, também fique à vontade. E todos convidados para conhecer também o espaço da Carsten lá, o Platz, né?
0: O Beer Platz, né? Claro, meus queridos. Se tu tá em casa coçando e não quer escutar a patroa falar ou quer trazer a patroa junto, vem por Carsten Beer Platz, é um bar de rock e cerveja artesanal, funciona de quarta a sábado ali anexo à cervejaria, será um prazer recebê-los.
1: Ah, e quem quiser comprar o growlerzinho da Carsten também fica aberto ali,
0: fica
1: né?
0: Fica aberto, pode comprar na firma, como diz outro, na cervejaria até às 18 e já na sequência, por exemplo, agora nesse momento o Beer Platz, sabe? Vai que dá aquele gargarejo cedo, 11 horas da noite, o cara não tem o que fazer, passa no bar, vai estar aberto, tem um petzinho para vender lá, não tem problema.
2: Beleza, hein?
1: Cid, obrigado, sucesso, obrigado. Parabéns pelos prêmios, né? Você comentou aí que tá recebendo vários prêmios pelo Brasil, né?
0: Sim.
1: Pela qualidade, né? Da cervejaria, então parabéns aí, tamo junto sempre, né?
0: Fechou, agradeço o convite aí, meus queridos.
2: Amanhã é nós lá.
0: Posso mandar um beijo pra galera aí, não?
1: Manda.
0: Tá bom, quero agradecer o pessoal todo que tá lá na firma, ralando, esperando o Cidão voltar pra tomar uma gelada aí, o pessoal da fábrica, minha esposa. O pessoal do bar ali também, né? A cozinha, o gerente, o Tailã, que vai estar lá amanhã conosco também. Agradecer a todo mundo por estar junto com a gente sempre e tamo lá.
2: Valeu, rapaziada.
0: Amanhã, Festival Meu Boteco.
1: Amanhã, Festival Meu Boteco no Top Poker Jaraguá.

0: 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Muito bem, muito bem, muito bem. Vamos fazer um intervalo rapidinho. O Adilson mandou aqui, ó. Batatinha quando nasce, se esparrama pelo chão. Peguei fila no trânsito e já tô meio estressadão. Calma. Calma, Adilson. 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
0: Beleza, beleza, maravilha. Já estamos de volta.
8: Tudo 5, bebê.
0: Tudo 5.

0: Ai, a Iraci é engraçadinha. A Iraci de Andrade. Batatinha, quando nasce, a gente cozinha e come com alface.
1: É prático e rimístico.
0: Lair, que tá me devendo um pão.
1: Ah, vai ficar cobrando agora. Ela
0: vai matar. Batatinha, quando nasce, deixa a gente felizão. Melhor do que batatinha é ouvir a Estúdio FM com emoção.
1: Comendo teus pão.
0: É ouvir a Estúdio FM comendo pão. Devoramos o teu pão aqui, viu, Lair? Bom, e agora, vou até mudar a trilha, porque deve vir coisa louca agora. Peraí.
1: Vixe.
0: Deixa eu mudar a trilha. E quando vem, quando é desse figura aqui, é louco.
1: Eu já sei.
0: Quem que é?
1: Munari. Fala, Munari.
2: 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Água mole e pedra dura, tanto fura até que bate. 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
1: Uhum.
0: Viu?
1: Cara, o Munari é um agilinígena mesmo.
0: Agilinígena.
1: Né,
0: o que foi, Laí?
3: Ô, Regis, eu não tô te devendo mais nada, viu? Você fique bem quietinho aí, tá bom, querido?
0: Tudo certo, tá bom. Tá bom, pode deixar. Mas quando quiser mandar, pode mandar.

0: Ativa. Estúdio FM número 1 do seu rádio. A Diandra mandou aqui: batatinha quando nasce se esparrama pelo chão. O Adilson quando abre a boca é só pra falar, fazer reclamação. Sextou. Valeu, Diandra.
1: E a Adilson é o que dela, marido?
0: Não sei, deve ser, né? Deve estar reclamando. Sexta-feira reclamando.
1: Isso, pode aproveitar pra lavar a roupa suja aqui também.
0: Tá certo. Batatinha quando nasce é bem pequenininha. Quando cresce e eu cozinho, fica muito gostosinha.
1: Eu cozinho muito gostosinho.
0: Vamos fazer o seguinte? Após o intervalo, tem jornada esportiva.

0: Ah, é verdade, o Adilson foi o que reclamou do trânsito agora há pouco, não é verdade, tá certo, é ele então, tá bom, valeu Adilson, valeu Diandra. Agora são 6:19.
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0: 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Boa noite, ouvintes da Brasil. Estamos chegando com toda a grande equipe esportiva do Chada 5. Falamos diretamente do Estádio Olímpico do Jacuaçu, o maior do mundo, onde daqui a pouco se enfrentam em amistoso internacional, segundeiros contra a China. Este é o jogo que vamos transmitir ao microfone do Chada 5 nesta noite de sexta. 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Boa noite.
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0: Movimentando os nossos repórteres no gramado, trazendo as emoções diretamente do campo. Ele que acompanha a seleção da China, o repórter da Palavra Fácil, Seiji do Brasil. Boa noite, Seiji.
2: Boa noite, Regis. Tudo certo?
0: Como é que está a seleção chinesa?
2: As seleções chinesas vão se preparar só de campo de futebol.
0: Muito bem. E temos a escalação?
2: Temos.
0: Os 11 que saem jogando a partir de agora na China.
2: Exatamente. Escalação da China. Zhang Yijun, Zhong Shengshong, Ji Xijian, Huang Yanijang, Ji Jianjijian, Huang Shengyujun, Jiang Yijinan, Hong Jingyong, Huang Yijinkang, Huang Yijinkang, Ying Yijinkang, Zhang Yijinkang, Huang Hongdong, Sheng Yijinkang, Hei Chengjing, Huang Yijinkang, Zhang Yijinkang, Zhang Yijinkang, Zhang Yijinkang,
3: O Shen Qingqing é novidade.
0: É novidade, também percebi isso. E quem é o técnico da seleção chinesa?
2: Chen Qingqing.
0: Esse mesmo. A seleção da China aqui no microfone do Chada 5. E ele, o repórter polaco do Brasil, trazendo as informações dos segundeiros. Boa noite, Guido Kazubo. Boa noite.
4: Boa noite, Regis Porta Nova. Estamos aqui junto com o time dos segundeiros, claro, com essa galera que manja de música, canta pra caramba, mas às vezes não tem o destaque merecido por ser o segunda voz. Mas aqui estão eles, todos juntos, né, unidos, pra trazer mais uma grande partida, pra ver se desbanca a China através da segunda voz.
0: E já temos a definição dos 11 que vão a campo, Guido Kazubo.
4: Temos sim, olha só, técnico Marrone, também conhecido como o Coronel Marrone, né, capitaneando o time. Aí tem Chitãozinho na zaga, Luciano, Milionário e Hudson. Meio meia, campo. Renner, Crione, César Menotti e Giovani. E a dupla de ataque está chegando com Paulinho e Sampaio.
0: Esta é a seleção dos segundeiros que vão entrar em campo nesta noite, aqui no Estádio Olímpico do Jacuaçu, melhor do mundo. O juiz já pega a bola, apronta ela no gramado, vem para o meio do campo também os jogadores da China. O juiz vai autorizar o início da partida com muita emoção aqui no futebol do Brasil. Atenção, o juiz já pôs, apita o árbitro, bola rolando no futebol.
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0: E lá vem Tchantchum, taca a bola pelo meio campo, gira o corpo, fez a falta como se for um ponta, já estica, espicha a bola na esquerda, dominou Jungo, Jungo tocou a minha bola, tocou pra Jungo, Jungo toca a bola pra lá, pra cá, recuou no meio campo. É muita, a zaga tá bem firme, a zaga dos segundeiros, ela é pesada, ela é forte e não deixa os chineses que são ligeirinhos passarem. Tchantchum toca na ponta direita novamente, virou o jogo, linda bola, atenção, alçada no meio campo, rolou. A bola vem rolando, o menino me chuta, acertou o passe errado, olha o chute. Boa!

0: China! A bola veio, a bola veio rolando, limpa, pedindo me chuta, ele encheu o pé e foi no fundo do gol. O que é que só você viu, Seiji?
1: Exatamente, o seleção da China de Jujutong fez gol, golaço. Muita alegria, comemoração de chinesa.
0: Será que vai ser a primeira vitória, Guido?
2: Não sabemos, ó. O pessoal aqui do segundo deles ficaram desnorteados. Até o próprio milionário, quando viu a bola passando, falou assim: quando acordei, não te vi. Que desespero.
0: A bola passou e morreu no fundo do gol. E atenção, torcedor, confira conosco o placar do futebol.
3: China
0: 1
3: Segundeiro
0: nada. É, bala rolando, já autorizado. O juiz apita o árbitro. Já recuou. Chitãozinho recuou pro goleiro, que sai já no campo de defesa. Chitãozinho rola a bola pro lado, pra quarta zaga com o Luciano. Luciano domina, vira pra lá, pra cá. Milionário pediu, recebeu, toquinho de lado. Milionário espichou pro Hudson na esquerda como se fora um ponta. Vem correndo pra cima da marcação. Rolou pro
2: Sampaio, René. Sampaio tá sozinho lá na frente.
0: Sampaio, hein? Tá sozinho ali na frente. Ele erga o braço, pede a bola e não recebe. O Sampaio recebeu. Agora sim, Sampaio recebeu, driblou o primeiro, driblou o segundo, é escanteio. A bola foi desviada e é escanteio para a equipe dos segundeiros, Guido.
2: É a oportunidade que os segundeiros estavam esperando. Jogo meio truncado aí, né? Eles são bons de cantar.
0: César Menotti tá pedindo a bola, mas parece que ele é a bola.
2: É verdade, ele já foi confundido. Ele levou um chute do Chichuan Chuan agora há pouco aí.
0: Né? E não
2: quase
0: gostou.
2: Não gostou, mas segue o jogo.
0: Ele disse que ia fazer um leilão, mas não fez. Atenção, vai ser cobrada a bola. Atenção. Vai ser cobrado o escanteio. João Jun autorizado. Apitou o árbitro. A bola vem subindo. Olha só, os chineses são baixinhos, mas eles sabem pular. A bola vem no alto, no segundo poste. Olha o chute de cabeça. Gol contra. Chanchun subiu de cabeça para afastar e botou pro fundo do gol. O César Menotti espera, ele não conseguia pular e o chinês pulou na frente dele e botou pro fundo do gol. Gol contra.
1: O técnico do chinês reclamou de jogo. Fez gol contra, reclamou jogadores.
0: Ô Guido, o que é que só você viu?
2: Olha, o pessoal tá reclamando realmente aí. O Creone também tá reclamando ali pro juiz, que ameaçou dar um cartão. E o Creone chegou pra ele e falou: eu quero que risque meu nome da sua agenda.
1: Exatamente. O chinês, que aconteceu? Fez gol contra, reclama o juiz. E aí foi cartão e amarelo chinesa.
0: Então, levou o cartão e o gol contra. 1-1, apita o árbitro. Fim de jogo no Estádio Olímpico do Jacuaçu. Termina o jogo, China 1, segundeiros também 1. Olha, o jogo foi um empate com sabor de vitória para os segundeiros, né, Guido?
2: Com certeza, os segundeiros aí, na sua primeira formação, eu acho que com o tempo eles vão afinando melhor o time aí para fazer um espetáculo mais belíssimo da próxima vez.
0: Seiji do Brasil, e não é hoje que a China vence no Brasil, né? Sempre com um empate em 1-1, mas pelo menos não perderam, né?
1: Exatamente, a China vencemos! Mas tem que vencer todo esse empate.
0: Boa noite, Seiji.
1: Boa noite.
0: Boa noite, Guido.
1: Boa noite.
0: 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A emoção inigualável do futebol é só aqui no microfone do chá. É boa noite.

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1: Eu tava pensando, eu gostaria de ter um superpoder. Nem é superpoder, uma habilidade. Sabe aquelas pessoas que conseguem fazer jatinho de esguicho com a língua? Eu queria fazer isso, cara.
0: Sério?
1: Eu ia ficar o programa inteiro aqui, ó, mirando em você, ó. Esguichando.
0: Ia dar curto-circuito na mesa de som aqui, a rádio ia sair do ar, ninguém ia ouvir as suas besteiras.
1: Ah, mas ia ser mais legal ver você, puto.
0: Não é melhor um balde d'água assim, ó?
1: Né?
0: Daqui a pouco, pensamentos com Guido Vorcaro. CDFM 6h43. 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
0: Para que seu final de semana seja leve, salutar, aprazível, Illuminati. Gratiluz, gratitude. Guido Casubo pensa, por isso fede.
1: O que, cara?
0: Penso, logo fedo.
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1: Dois pensamentos rápidos aqui. Você não é totalmente inútil. Claro que não.
0: Não.
1: Você pode servir para uma coisa.
0: Claro.
1: Pode servir como mau exemplo.
0: Ou peso de papel.
1: Né?
0: Tem mais um?
1: Tem.

0: 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Ser feliz. Aproveitar que o Leonardo cantou aqui, mandar um grande abraço ao substituto. Esteve presente aqui ontem no Xará 5 com o Thiago, cantando umas modas. Galera, gente boa demais, talentosa demais. E substituto. Foi bom, hein?
1: Aí a gente vê, né? Porta Nova.
0: É.
1: Quem canta e quem finge que canta, né?
0: Sim.
1: Que a gente conhece muita gente que é metido a cantor.
0: Chega na hora H.
1: Chega na hora H, né? Peida bolacha. É. E aí, quando a gente vê um cara desse naipe, desse calibre, né? Soltando a voz maravilhosamente bem, a gente pensa, pá.
0: E nem se esforça muito, né?
1: Nem vira um zoinho, cara.
0: Tá doido.
1: Ele faz brincando.
0: Um abraço pra galera lá. Alô, navegantes! Grande ali, Thiago. 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
0: Estamos chegando ao fim de mais um Xará 5 desta semaninha.
1: Graças a papai do céu.
0: Tá cansadinho, é?
1: Ah, eu tô.
0: É saquinha, é?
1: Na hora de eu repor meus eletrólitos.
0: Tudo bem, então. Seiji, muito obrigado pela sua presença.
7: Obrigado, Regis, tá? A partir de sexta-feira.
0: Você tá por aí sexta-feira?
7: Isso.
0: Legal, bom final de semana,
7: bom,
0: tá?
7: Bom final de semana.
0: Muito obrigado. Tá. Guido Cazubo.
1: Olha, Reginho, foi um prazer mais uma semana junto com
0: certeza.
1: Vossa agradabilíssima pessoa. Vai, vai, vai, vai, vai, vai, vai embora, vai embora.
0: Tchau.

0: Estúdio FM, a número 1 do seu rádio, fechando o nosso Xará 5. De volta a segundona, animando o seu final de tarde e início de noite. Após o intervalo, hashtag segunda edição. Vamos lá! 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
0: 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Olha o jeitão.
12: Alô, Porta Nova. Oi. Você tá de brincadeira, né? Meu. Presta atenção no serviço.
0: Tá bom, ZYD 741, 99,1 MHz no seu rádio. Regis Porta Nova no comando da nave.
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0: Uou.
18: Boa noite, Esporta Nova.
0: Um brinde à sexta-feira. Chegou. Chegou o final de semana, chegou a sexta. 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Daqui a pouco tem a previsão do tempo, tem clássicos da 99. É, tá começando.
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0: Oba, Estúdio FM número 1 do seu rádio. Muito bem, fechamos mais um bloco aqui na programação da Estúdio FM. Muito bem, a galera participando aqui com a gente. Daqui a pouco tem a Camila Cardoso, né? Trazendo a previsão do tempo e tudo mais. Daqui a pouco tem clássicos da 99 pra gente curtir e matar saudades, né? Vamos lá. Ou será que ela está chegando, a Camila? Hã? Acho que temos a Camila Cardoso. É, muito bem. Vamos lá então, chamar a Camila Cardoso, trazendo a previsão do tempo pro final de semana, né? Final de semana de eleição, eleições chegando. Então vamos lá, trazer os detalhes da previsão do tempo com ela, Camila Cardoso, a nossa mulher do tempo, aqui na programação da Estúdio FM. Vamos lá! 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
0: Previsão do tempo com a Camila Cardoso. Oi, Camila, boa noite.
3: Olá, boa noite, Regis. Boa noite a todos. Durante a noite desta sexta-feira, a nebulosidade se mantém em Jaraguá do Sul e região. Até algum chuvisco, algum garoeiro pontual pode acontecer nas áreas do litoral norte catarinense. E a expectativa é que esse quadro de nuvens e umidade se mantenha durante praticamente todo o final de semana. A chuva ganha força na madrugada e amanhecer do domingo por conta de uma frente fria, que deve se afastar em direção ao Paraná e São Paulo, permitindo períodos de melhoria durante o domingo de eleições, mas essa chuva retorna de Paraná novamente para o litoral norte no final do domingo. Então é um final de semana bastante variável no tempo. O sábado ele tem nebulosidade, mas também às vezes vai ser mais nuvens sem chuva, e é o domingo vai intercalar chuva com trovoadas e temporais entre madrugada e amanhecer. Aí dá uma trégua nessa instabilidade, até o tempo dá uma limpada, melhora, e aí volta a chover durante a noite do domingo. Camila Cardoso com as informações do tempo para o Estúdio FM, a número 1 do seu rádio.
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0: 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Bom, galera, hashtag Xuxa, certo? 984027371. Tá valendo o combo do Superdog do Xuxa pra você. Manda sua mensagem, boa sorte.

0: 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Raça Negra e Tiaguinho, fechando mais um bloco aqui do hashtag Estúdio. Bom demais, hein? Curtindo a sexta-feira com você. Bom, após o intervalo, vamos matar saudades, hein? Tem clássicos da 99. 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
0: É isso aí. Se a sua vida tem uma música, ela toca aqui nos clássicos da 99. Hora de embarcar em nossa máquina do tempo. Porque quem tem história, tem trilha sonora.
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0: Em 1986, o Bon Jovi encontrava o pote de ouro com o lançamento de seu álbum de maior sucesso, Slippery When Wet. O álbum que sucedia o fracasso comercial do anterior, considerado pela crítica especializada como um dos piores trabalhos da banda e renegado até pelo próprio John. O Bon Jovi havia saído de dois lançamentos sem grande impacto comercial. As dívidas contraídas por John não permitiam que a banda ganhasse dinheiro. Seguindo o conselho de Gene Simmons e Paul Stanley, da banda Kiss, John e Rich aceitaram a ajuda do hitmaker Desmond Child para as composições do próximo álbum. As primeiras canções a saírem foram Living on a Prayer, When the Dead Are Alive e You Give Love a Bad Name.
11: Uau!
0: Ainda na casa da mãe de Rich Sambora, eles tocavam todas as horas e às vezes trocavam o dia pela noite. Com 28 milhões de cópias vendidas ao redor do mundo, 12 milhões só nos Estados Unidos, o Bon Jovi se transformou no maior fenômeno comercial do hard rock farofa, termo pejorativo para classificar o som da banda. Gravadoras buscavam o novo Bon Jovi e o estilo se firmava como um dos principais daquela década, dominando as paradas de sucesso e a MTV até o surgimento do grunge em 1990. O quarto e último single dessa banda, desse álbum, foi Never Say Goodbye, composição de Sambora e John, que demonstrava todo o potencial da dupla para escrever canções de amor. Nesse caso, sobre a namorada de John da época de escola, que virou sua esposa. Lançada em 18 de agosto de 1986, estamos aqui seduzidos pela magia desse álbum. Muitos odeiam o Bon Jovi até hoje, principalmente por causa dessa fase onde a banda estampava quase todas as capas de revistas especializadas. Mas 28 milhões e o título de álbum de hard rock mais vendido da história não podem ser desconsiderados. Um disco que foi um marco revolucionário na medida certa, um sucesso estrondoso que corresponde à fama, um clássico absolutamente obrigatório.

0: Clube FM é número 1 do seu rádio. E Claudinho Buchecha, só love. Antes, Never Say Goodbye com Bon Jovi. Fechando os clássicos da 99. De volta segunda aqui no hashtag estúdio. 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

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Será que dá pra gente voltar no tempo? 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

0: Estúdio FM número 1 do seu rádio, muito bom. Sorriso Maroto e o Krigor, Mega Star. Fechando mais um bloco aqui do hashtag Estúdio, que volta já. 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
7: Boa noite, Esporta Nova.
0: Ótima noite pra você também, curtindo o nosso som. Seguimos com muita música pra você curtir o hashtag Estúdio Wesley Safadão.

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1: Oba, Estúdio FM, a número 1 do seu rádio, bom demais. Fechando mais um bloco aqui do nosso hashtag, daqui a pouquinho o resultado, quem participou com o hashtag Xuxa, tá valendo o combo, hein? 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
4: Muito bem, já estamos de volta. Já daqui a pouquinho, divulgo quem leva combo do Super Dog do Xuxa.

0: Matheus e Cauã.
1: Estúdio FM é número 1 do seu rádio. Bora lá com o resultado. Você que participou, muito obrigado. Boa sorte. Pelo carinho da sua audiência também, obrigado. Quem tá levando combo do Superdog do Xuxa é o Odessir, do 8458, final 64. Aí, garoto! Oi, você! Já informamos ali no Whats, tá bom? Muito obrigado a todos que participaram. Se você não conseguiu dessa vez, não desista. Persista. Persistência é a chave pro sucesso. Amanhã tem mais, tá certo? Amanhã tem mais. Amanhã, aliás, eu retorno a partir das 8 horas da manhã com Deixa Rolar, tem Blitz Studio FM, muita música e presente pra galera. Combinado? É isso aí. Vou deixar minhas saideiras. Na sequência tem a Voz do Brasil e logo mais às 10 da noite o Nando Berti comanda o nosso Deixa Rolar. Uma excelente noite, bom final de semana pra todos nós.
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0: Está no ar a Voz do Brasil. As notícias do governo federal que movimentaram o país no dia de hoje.
1: Olá, boa noite.
2: Boa noite para você que nos acompanha em todo o país.
1: Sexta-feira, 2 de outubro de 2026.
2: Vamos aos destaques do dia.
1: Resgate de dinheiro das casas de apostas online. Mais de 1 bilhão e 400 mil reais.